0: mais sobre o mercado doméstico de combustíveis, como disse o ministro do Planejamento e Orçamento, Bruno Moretti.
1: Nós estamos num período particularmente relevante de safra e o aumento dos preços internacionais tem uma repercussão sobre as operações de importação de diesel. Então, também essa é a razão pela qual a gente está colocando essa subvenção nesse momento. Não tem só a ver com preço, mas também para garantir uma oferta estável de diesel. Os prejuízos ao país seriam muito maiores de abastecimento se nós não aplicássemos essa nova medida.
0: Inicialmente, o valor da subvenção para o óleo diesel será de R$1 por litro e deverá ser descontado do preço de venda com registro na nota fiscal. Reportagem Gabriela Noronha.
2: A iniciativa do Ministério da Saúde busca descentralizar as ações sanitárias em situações de crise.
3: Para isso, já estão em operação bases da Força Nacional do SUS que atendem as regiões Sul e Nordeste.
2: Hoje, a unidade do Sudeste começou a operar e passa a monitorar situações como enchentes, inundações e deslizamentos.
3: A preocupação do governo federal é com os possíveis impactos do El Niño.
4: Localizada no Rio de Janeiro, a Base Regional Sudeste da Força Nacional do SUS vai atuar na resposta a emergências em saúde pública, reforçando o apoio a estados e municípios, tanto na preparação quanto no atendimento a situações de crise. De acordo com o ministro da Saúde, Alexandre Padilha, a unidade vai reduzir o tempo de resposta a emergências sanitárias, diante de grandes eventos e desastres climáticos.
5: Base aqui no Rio de Janeiro, em até 12 horas a gente consegue chegar em qualquer localidade da região sudeste do país.
4: A base do Rio é a terceira do país a entrar em funcionamento. Porto Alegre, no Rio Grande do Sul, e Salvador, na Bahia, já estão em atividades. Outras 6 bases estão previstas até o fim deste ano para atender as demais regiões do país. O ministro Alexandre Padilha destacou possíveis problemas de saúde que podem surgir com as mudanças climáticas e o El Niño.
5: Dependendo da região do país, terá um impacto diferente. Por exemplo, deve aumentar as secas na Amazônia. Para isso, tem uma preparação da saúde para enfrentar essa situação de secas. Deve aumentar as secas no semiárido Nordeste. Deve aumentar queimadas no Centro-Oeste. O idoso tem problema pulmonar, o idoso tem diabetes, tem hipertensão. O aumento da temperatura média descompensa esse idoso, descompensa o uso da sua medicação. E também estudos da Fiocruz apontam que o aumento da temperatura média faz nascer mais bebês prematuros. Com isso, você tem maior risco de doenças entre os bebês.
4: Cada base da Força Nacional do SUS dispõe de veículos, posto médico avançado, comunicação via satélite, drones e equipamentos de apoio a equipes mobilizadas em áreas afetadas, inclusive locais remotos ou de difícil acesso. Também nesta quarta-feira, no Rio de Janeiro, foi lançada a plataforma digital Sou Força, destinada à mobilização de profissionais voluntários para atuação em desastres e emergências de saúde. Reportagem Luana Karen.
2: Uma doença rara que afeta principalmente os pulmões e o sistema digestivo.
3: Todos os anos são diagnosticados cerca de 300 novos casos da fibrose cística em todo o país.
2: O Setembro Roxo é o mês de conscientização sobre a doença, que tem diagnóstico e tratamento gratuitos pelo SUS.
6: Identificada pelo teste do pezinho, a fibrose cística afeta 1 a cada 7 mil nascidos vivos no Brasil. Ainda sem cura, a doença é resultado de uma disfunção nas células de membranas internas do corpo, o que faz com que toda a secreção do organismo seja mais espessa que o normal. A pneumologista pediátrica do Instituto Fernandes Figueira, da Fiocruz, Tânia Vrobel, detalha os sintomas.
7: No aparelho respiratório, no aparelho digestivo, no aparelho reprodutor, as secreções muito espessas vão levar aos sintomas que muitas vezes acontecem. São crianças que fazem pneumonia, que muitas vezes aparecem com bronquite, quadros digestivos.
6: A servidora pública Jeane Braga percebeu alguns desses sintomas no filho Pedro André, quando ele ainda era um bebê. O diagnóstico só veio meses após o nascimento.
8: Ele é portador de fibrose cística. diagnóstica e teve diagnóstico tardio, infelizmente, aos 5 meses, depois de recorrentes internações na rede privada.
6: Hoje, Pedro tem 12 anos. No Rio de Janeiro, onde vivem, ele faz todo o tratamento pelo Sistema Único de Saúde no Instituto Fernandes Figueira. Com a rotina de treinos, fisioterapia, dieta e medicação, ele conta que leva uma vida normal.
9: Eu faço natação, tomo remédio para neutralizar e deu muito certo, pois hoje eu sou uma pessoa normal, onde a fibrose cística quase não me atinge.
6: O SUS oferece uma gama de medicações para tratar a fibrose cística, como enzimas, antibióticos e inalatórios, além de moduladores da proteína que causa a disfunção nas células. E no Setembro Roxo, campanha que faz alusão à doença, o objetivo é tornar a enfermidade mais conhecida e ampliar os diagnósticos. O diretor de políticas públicas da ONG Unidos pela Vida, Cristiano Silveira, comenta a importância do tratamento, especialmente dos moduladores de proteína que passaram a ser oferecidos recentemente no SUS.
10: Com esses medicamentos a gente viu uma redução drástica no número de transplantes pulmonares, né, por conta, né, de não precisar mais, né. A gente sabe que é um medicamento, não é barato, mas existe também uma economia de se tratar essas pessoas. Quando a gente tem um tratamento assim como esse, que muda mesmo o prognóstico da doença.
6: O teste do suor, que comprova o diagnóstico, também é feito pelo SUS. Hoje, mais de 6.400 pacientes são acompanhados em centros de referência públicos espalhados pelo país. Reportagem Graziele Bezerra.
3: A Advocacia Geral da União solicitou a retirada de vídeos com falsos médicos criados por inteligência artificial.
11: Os conteúdos simulam profissionais de saúde que divulgam informações falsas e tratamentos sem comprovação científica.
3: Ao todo, foram identificados mais de 90 perfis entre janeiro e julho deste ano.
11: A solicitação foi encaminhada para a Polícia Federal e para o Conselho Federal de Medicina.
12: A Advocacia Geral da União, AGU, notificou o YouTube para remover ou alertar usuários sobre vídeos que usam inteligência artificial para simular médicos e outros profissionais de saúde. A medida foi tomada após a identificação de 97 perfis com esse tipo de conteúdo entre 1º de janeiro e 10 de julho de 2026. Os vídeos apresentam personagens com aparência humana, qualificações profissionais fictícias e linguagem alarmista. Alguns também oferecem produtos, livros digitais e serviços pagos. Entre os riscos estão a automedicação, o uso de terapias sem eficácia comprovada e a interrupção de tratamentos. A notificação determina ainda que o YouTube avalie outros canais e vídeos identificados e adote medidas para prevenir a disseminação desse material. As informações foram encaminhadas à Polícia Federal e ao Conselho Federal de Medicina. A orientação do Ministério da Saúde é buscar informações sobre saúde em fontes confiáveis e denunciar conteúdos que possam colocar pessoas em risco. Dilson Santa Fé, para a Voz do Brasil.
3: A Agência Nacional de Vigilância Sanitária, Anvisa, aprovou o registro de um medicamento usado para a prevenção da enxaqueca.
11: Estudos mostraram que o medicamento Aqipta reduz o número de episódios da doença, tanto na forma esporádica quanto na forma crônica.
3: A enxaqueca pode provocar crises recorrentes de dor de cabeça, náuseas, vômitos e sensibilidade à luz e ao som.
11: O novo medicamento é uma opção de tratamento oral para prevenção em adultos que têm pelo menos 4 episódios da doença por mês.
3: Pacientes da rede pública de saúde serão encaminhados para realizar mais de 600 mil procedimentos na rede privada.
11: O objetivo é diminuir a fila de espera do SUS para quem precisa de médicos especialistas.
13: Mais de 600 mil procedimentos gratuitos para pacientes do SUS estão previstos em contratos com 259 hospitais privados e filantrópicos de 21 estados. Do total, 458 mil procedimentos serão realizados por meio da estratégia Ofertas de Cuidados Integrados, que reúnem consultas, exames e diagnósticos de uma mesma especialidade em um único atendimento. As outras 142 mil intervenções são cirurgias de diferentes níveis de complexidade. A maior parte desses serviços serão na área de oftalmologia, com previsão de 170 mil por ano. Na sequência estão cardiologia com 133 mil, ortopedia com 113 mil e oncologia com 72 mil procedimentos. Outra modalidade incluída é a terapia renal substitutiva, destinada a pacientes que precisam de hemodiálise, que deve atender cerca de 40 mil pacientes por mês. Raquel Mariano, para a Voz do Brasil.
3: Um novo procedimento administrativo regulamentado pelo Ministério da Justiça e Segurança Pública vai tornar mais fácil a transferência de dinheiro das bets ilegais para o Fundo Nacional de Segurança Pública.
14: As casas de apostas online seguem uma rígida regulamentação e podem ter seus recursos bloqueados e perdidos para o poder público quando atuam na ilegalidade.
3: Agora, com uma nova portaria editada pelo Ministério, os procedimentos para que a Justiça conceda a transferência desses recursos serão acelerados.
14: Mais cedo, nós conversamos com a diretora do Fundo Nacional de Segurança Pública, Camila Pintarelli, sobre como esse dinheiro poderá ser aplicado e os ganhos da medida. Acompanhe.
15: Diretora Camila Pintarelli, bem-vinda à Voz do Brasil.
14: Prazer ter a senhora conosco
16: prazer
14: aqui.
16: Prazer é todo meu. Muito obrigada por nos receber aqui hoje.
14: Vamos começar falando então sobre essa portaria nova que foi editada. Ela deve facilitar, né, que os recursos apreendidos das bets ilegais sejam destinados ao Fundo Nacional de Segurança Pública. Como é que isso deve acontecer? O que ela muda?
16: Eu acho que antes de mais nada é preciso explicar que o Fundo Nacional de Segurança Pública é hoje o principal instrumento de financiamento da segurança pública no Brasil. É um fundo federal, robusto, bilionário, que faz transferências fundo a fundo aos estados e Distrito Federal todos os anos para infraestrutura de segurança pública. A principal fonte de recursos do Fundo Nacional de Segurança Pública hoje são as loterias federais, as loterias de prognóstico. Então, quando a população faz aquela fezinha na Mega Sena, na Mega da Virada, ela está contribuindo de alguma forma com os recursos que vão para o Fundo Nacional de Segurança Pública. Agora, desde a edição do decreto 13.303 deste ano e a edição da portaria do Ministério da Justiça 1287, nós vamos passar a contar com mais uma fonte de recurso, que é justamente o recurso da BET ilegal, aquela BET que não está cadastrada no Ministério da Fazenda, cujos recursos foram bloqueados pelo Ministério da Fazenda, pela Secretaria de Prêmios e Apostas, e vão passar, depois de um processo administrativo, a compor o Fundo Nacional de Segurança Pública. Ou seja, eles vão reverter da ilegalidade para prover infraestrutura para a segurança pública do país.
3: Qual o valor que vocês estimam que pode ser incorporado ao fundo com esses procedimentos? E em que políticas e ações esse dinheiro poderá ser empregado?
16: Ainda não temos as cifras exatas por conta de sigilo fiscal e sigilo bancário, mas nós estimamos que são valores na casa dos bilhões de reais que podem muito em breve passar a incorporar aí o orçamento do Fundo Nacional de Segurança Pública. E em termos de política de segurança pública, eles podem ser aplicados a inúmeras finalidades, desde enfrentamento à violência contra a mulher, valorização do profissional de segurança pública e principalmente tecnologia, infraestrutura de segurança pública, equipagem, aquisição de viaturas, aquisição de colete, enfim. Tudo para valorizar a infraestrutura de segurança do país.
14: Agora, falando um pouco aí da burocracia para que esse dinheiro chegue efetivamente, né, nas viaturas, nos equipamentos, os procedimentos administrativos que são estabelecidos pela portaria, eles não eliminam a necessidade de uma decisão judicial, né?
16: De forma alguma.
14: Mas eles reduzem essa burocracia? Como é que eles aumentam a chance dessa vitória judicial?
16: Eles reduzem na medida em que eles facilitam a liquidez da sentença que vai ser dada. Como que vai funcionar, Mariana? A Secretaria de Prêmios e Apostas consolida o valor que foi apreendido, manda para o Ministério da Justiça, o Fundo Nacional de Segurança Pública, por meio de uma comissão processante, avaliza esses valores, ou seja, dá o ok de que tais valores estão de fato corretos e envia isso para a Advocacia Geral da União. A Advocacia Geral da União, em posse desse instrumento, desse arcabouço probatório, simplesmente pede o perdimento desses valores ao Judiciário. Então, a função do judiciário deixa de ser probatória, deixa de ser instrutória e passa a ser convalidatória daquele título administrativo que já existe. Aqueles valores já estão sedimentados, basta a declaração para que eles passem a integrar o Fundo Nacional de Segurança Pública.
14: Ou seja, já chega na justiça com meio caminho andado.
16: Quase quase 70% já.
3: Diretora, sem seguir a regulamentação para o jogo de apostas online, as bets ilegais ficam mais acessíveis a atividades criminosas, né? A destinação desses recursos para o Fundo Nacional de Segurança Pública é uma forma de ajudar a combater esse mesmo crime e outros também que se ligam?
16: Exatamente. Como eu disse no comecinho aqui da nossa entrevista, é a ilegalidade se transformando em infraestrutura de segurança pública. Esse recurso, prioritariamente, vai ser destinado aos estados e Distrito Federal, na modalidade de transferência fundo a fundo, que é uma espécie de PIX que a gente faz para os estados e Distrito Federal investirem em segurança pública. E uma das formas que eles podem investir é justamente em tecnologia para combater a ilicitude de crimes virtuais, ou seja, a cibersegurança, ganhando mais investimentos a partir da apreensão e da transformação desses valores para o Fundo Nacional de Segurança Pública.
14: Agora, a aplicação dos recursos, ela tem também um acompanhamento criterioso, né? Que é feito pela Secretaria Nacional de Segurança Pública e existe, inclusive, uma diretoria lá específica.
16: Que é justamente o Fundo Nacional de Segurança Pública, que faz esse acompanhamento desde o momento em que o Estado, ele propõe a utilização do recurso do fundo até o fim da prestação de contas. Nós somos acompanhados e auditados, Mariana, diariamente pelo Tribunal de Contas da União, Controladoria Geral da União e todos os ministérios públicos estaduais, porque todo esse recurso vai para os estados. Então a gente tem realmente um acompanhamento extremamente criterioso, extremamente rígido e rigoroso da aplicação desses recursos. Eu costumo brincar que nós monitoramos mais de 1000 contas bancárias diariamente. Cada centavo que sai desse recurso é cientificado à nossa equipe.
3: Muito bem, nós conversamos com Camila Pintarelli, diretora do Fundo Nacional de Segurança Pública. Muito obrigado por essa entrevista aqui na Voz do Brasil.
16: Eu que agradeço a oportunidade. Contem conosco.
11: As instituições interessadas em participar do edital Restaura Rio Doce terão mais um mês para fazer a inscrição.
3: O prazo para apresentação de propostas foi prorrogado até o dia 30 de setembro.
17: Fruto de uma parceria entre o BNDES, Banco Nacional de Desenvolvimento Econômico e Social, e o Ministério do Meio Ambiente e Mudança do Clima, o edital vai selecionar instituições para executar e coordenar projetos de restauração ecológica e produtiva em 12.500 hectares na região da Bacia do Rio Doce. O objetivo é reparar e compensar os danos causados pelo rompimento da barragem de Fundão ocorrido em 2015 em Mariana, no interior mineiro. As propostas a serem submetidas devem prever ações envolvendo restauração ecológica por meio da recomposição da vegetação nativa e restauração produtiva através de sistemas sustentáveis que conciliem geração de renda e conservação ambiental. De acordo com o gerente institucional do Fundo Rio Doce no BNDES, Guilherme Tinoco, será realizada no dia 10 de setembro uma oficina online para o esclarecimento de dúvidas sobre o edital.
18: O encontro ele terá como objetivo orientar as entidades interessadas sobre os critérios, requisitos e procedimentos previstos para a apresentação dos projetos. Para participar, é preciso se inscrever na nossa página do edital na internet.
17: Mais informações sobre o edital Restaura Rio Doce e a oficina online estão disponíveis no site bndes.gov.br/Restaura Rio Doce. Reportagem André de Barros Lima.
11: Acesso à pós-graduação abre novos caminhos para a qualificação profissional.
3: E estudantes e pesquisadores indígenas têm a oportunidade de ingressar em cursos de mestrado e doutorado em todo o país.
11: Ao todo, são ofertadas 325 bolsas pelo Programa de Desenvolvimento Acadêmico Indígena.
3: O edital é uma iniciativa da Coordenação de Aperfeiçoamento de Pessoal de Nível Superior, a CAPES.
19: Estudantes indígenas que querem fazer mestrado ou doutorado já podem consultar os programas de pós-graduação participantes do Programa de Desenvolvimento Acadêmico Indígena, o PEDAI. A lista está disponível no portal da CAPES e informa a instituição, o curso, a cidade, o estado, o contato e o número de bolsas. São 325 bolsas, sendo 214 para mestrado e 111 para doutorado, distribuídas pelas 5 regiões do país. O estudante pode consultar a relação completa dos programas no portal da CAPES, no gov.br/CAPES, e verificar as oportunidades de interesse. Reportagem Pablo Mundim.
11: Participantes da Prova Nacional Docente 2026 já podem consultar os locais de prova.
3: As informações estão disponíveis no cartão de confirmação da inscrição.
11: O participante pode conferir também informações referentes à sua inscrição e à aplicação da prova, como data e horário.
3: As informações podem ser acessadas em pnd.inep.gov.br.
11: Escolas públicas e privadas de todo o país têm até o dia 11 de setembro para conferir os dados declarados na primeira etapa do Censo Escolar 2026.
3: As informações estão disponíveis para consulta no sistema EducaCenso e identificar possíveis erros.
11: A novidade desse ano é que os gestores podem checar os dados declarados antes da fase oficial de retificação, que deve começar na segunda quinzena de setembro.
3: Após a retificação, os gestores terão 30 dias para corrigir qualquer inconsistência.
11: O endereço para consulta é educacenso.inep.gov.br. Vou repetir, é educacenso.inep.gov.br.
3: E essas foram as notícias do Governo Federal.
11: Uma realização da Secretaria de Comunicação Social da Presidência da República.
3: Com produção da empresa Brasil de Comunicação.
11: Fique agora com o Minuto do TCU. Em seguida, as notícias do Poder Judiciário e do Congresso Nacional. Boa noite.
3: Boa noite para você. Até amanhã.
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23: Presidente do STF toma decisões em três diferentes procedimentos.
24: STJ garante justiça gratuita para pessoa com câncer que tem reserva financeira.
23: Forças federais vão atuar em 8 estados nas eleições deste ano.
24: Boa noite, eu sou Arthur Filho.
23: E eu sou Walter Lima.
24: Nesta quarta-feira, o presidente do Supremo Tribunal Federal, ministro Edson Fachin, passou para a presidência da corte o inquérito que apura a divulgação de notícias falsas e ataques contra integrantes do STF. Até então, o relator do inquérito era o ministro Alexandre de Moraes.
23: O ministro Fachin também suspendeu as decisões dos ministros André Mendonça e Flávio Dino sobre o afastamento e a reintegração de Andrei Rodrigues ao cargo de diretor-geral da Polícia Federal e Leandro Almada do cargo de diretor de inteligência da PF.
24: Andrei Rodrigues e Leandro Almada deverão prestar informações no prazo de 48 horas. Depois disso, o presidente do STF decidirá sobre a permanência ou não deles no cargo da Polícia Federal.
23: O presidente da Suprema Corte também convocou uma sessão plenária presencial extraordinária para a próxima terça-feira, 15 de setembro, às 10 horas da manhã.
24: Superior Tribunal de Justiça mantém justiça gratuita à pessoa em tratamento com câncer que recebe salário mínimo e conta com reserva financeira.
23: Ela recebe um salário mínimo por mês e tinha reservas financeiras, mas para o STJ essa condição por si só não impede o acesso ao benefício. Jaffer Araújo.
25: O pedido de gratuidade foi negado pelo Tribunal de Justiça de Minas Gerais ao considerar a existência de saldos de poupança e aplicações financeiras em nome da parte, No STJ, no entanto, o relator, ministro Moura Ribeiro, entendeu que exigir que a pessoa em tratamento oncológico use suas reservas financeiras para pagamento de custas processuais poderia comprometer recursos necessários à subsistência e ao próprio tratamento, que envolve despesas elevadas e imprevisíveis.
24: O Tribunal Superior do Trabalho completa 80 anos em 2026. O TST foi criado em 9 de setembro de 1946 e instalado oficialmente no dia 23 do mesmo mês.
23: Para marcar a data, o tribunal preparou ações comemorativas e uma identidade visual especial. Samanta Flor.
0: Nesses 80 anos, mudaram as profissões, as formas de contratação e até a maneira de trabalhar. E o TST foi acompanhando essas transformações com o papel de uniformizar as decisões da Justiça do Trabalho e dar mais segurança às relações de trabalho. Para marcar essa trajetória, o tribunal ganhou uma logomarca especial, inspirada em um labirinto circular e nos azulejos de Atos Bucão, presentes na sede do TST. A proposta é representar os diferentes caminhos para a solução dos conflitos trabalhistas.
24: Forças federais atuarão no apoio das eleições de 2026 de 8 estados.
23: Os pedidos foram encaminhados pelos tribunais regionais eleitorais ao TSE. Guilherme Firmino.
1: Na sessão plenária desta terça-feira, 8 de setembro, o plenário aprovou por unanimidade os pedidos de envio de tropas federais para o Maranhão e para a 37ª Zona Eleitoral do Piauí. A ação envolve a atuação do Exército, Marinha e Aeronáutica. O total de 8 estados terão o apoio da Força Federal no primeiro turno das eleições de 2026. A medida tem o objetivo de assegurar a normalidade e a segurança da votação e apuração em localidades indicadas. Após a aprovação do TSE, os pedidos são encaminhados ao Ministério da Defesa, responsável pelo planejamento e execução das ações pelas Forças Armadas. Novas solicitações ainda poderão ser apresentadas pelos TRS, caso sejam identificadas situações que necessitem de apoio.
24: Quase 500 trabalhadores vítimas de trabalho análogo ao escravo são resgatados durante o mês de agosto.
23: O Ministério Público Federal integra a força-tarefa que reuniu 5 instituições e realizou ações de fiscalização em 27 unidades da federação. Vanessa Pereira.
2: Ao todo, foram resgatadas 479 pessoas que viviam em situação análoga à escravidão. Dentre elas, mulheres, crianças e adolescentes, imigrantes. Os empregadores flagrados submetendo os funcionários a essas condições foram notificados a interromper as atividades, cancelar os contratos informais, formalizar os trabalhadores retroativamente e pagar os valores trabalhistas e rescisórios às vítimas. Valor que ultrapassa R$1.400.000.
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24: A você uma boa noite.
23: E até amanhã.
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1: Eu sou Paula Groba.
2: E eu sou Humberto Pinheiro.
1: E estes são os destaques de hoje do Jornal do Senado, que começa agora.
2: Senado analisa piso nacional para profissionais de apoio da educação básica.
1: PEC da Segurança Pública poderá direcionar recursos para as Forças Armadas.
2: Eleições 2026. Jovens, analfabetos e idosos têm regras diferentes para votar.
1: Boa noite.
2: Boa noite.
1: Quem trabalha na secretaria, na biblioteca ou em outras áreas de apoio das escolas públicas poderá ter um piso salarial nacional.
2: Uma proposta sob análise do Senado prevê um valor mínimo para a remuneração desses profissionais e será votada pela Comissão de Educação. Repórter Rodrigo Rezende.
3: A Comissão de Educação do Senado vai analisar o projeto que cria um piso salarial nacional para profissionais da educação básica pública que trabalham em funções de apoio administrativo, técnico ou operacional. A ideia é que este piso seja de 75% do valor do piso do magistério. O atual valor do piso dos professores é de R$ 5.130,00, o que daria ao piso dos demais profissionais o valor de R$ 3.847,00 para uma jornada de 40 horas. O senador Flávio Arnes, do PSB do Paraná, ressaltou que uma boa escola só funciona com a valorização de todos os profissionais que atuam naquele espaço.
4: E um estabelecimento educacional, uma escola, só funciona com qualidade, adequadamente, com a participação de todos os profissionais. Mas uma secretaria bem montada, a biblioteca, toda a infraestrutura da escola, se estiver em harmonia com os objetivos da educação, isso é um avanço extraordinário. Eu acho que nós temos que fazer isso, esse debate aqui no Senado Federal, já está aí há bastante tempo.
3: Camilo Santana, do PT do Ceará, presidente da comissão, anunciou que o relator do projeto será o senador Marcelo Castro, do MDB do Piauí. Após a análise do colegiado, a proposta ainda será votada pela Comissão de Assuntos Econômicos.
1: Investimentos em pesquisa e inovação podem chegar a mais áreas da região amazônica, segundo um projeto aprovado pela Comissão de Ciência e Tecnologia.
2: A proposta determina que parte desses recursos sejam destinados para além da região metropolitana de Manaus. Repórter Patrícia Oliveira.
5: Poderão ser destinados também a outras áreas da Amazônia parte dos recursos que as empresas já são obrigadas a investir como contrapartida aos incentivos.

0: Em pesquisa e desenvolvimento. A ideia é mudar a distribuição de parte desses recursos, como explicou o relator senador Flávio Arnes, do PSB do Paraná.
1: Restabelecer em lei aquele piso de interiorização dos investimentos em pesquisa e inovação, assegurando recursos para os demais estados da região amazônica, estendendo-o para os convênios firmados no âmbito da lei de informática.
0: Pelo texto, pelo menos 15% de parcelas específicas desses investimentos deverão ser destinados a instituições públicas de ensino e pesquisa que estejam fora da região metropolitana de Manaus, nos estados do Acre, Amapá, Rondônia, Roraima e Amazonas. A proposta seguiu para análise da Comissão de Assuntos Sociais.
2: A segurança pública esteve entre as principais prioridades do Senado durante a semana de esforço concentrado. Entre as propostas analisadas está a PEC da segurança, que prevê mais recursos para o setor, amplia a integração entre os órgãos de segurança e torna mais rigoroso o regime penal para líderes de facções criminosas, organizações paramilitares e milícias. A proposta de emenda à Constituição segue em análise na Comissão de Constituição e Justiça.
3: Para o senador Fernando Dueire, do PSD de Pernambuco, o poder público tem a responsabilidade de combater a violência, mas também de criar condições para a ressocialização de quem tem possibilidade de ser reintegrado à sociedade. O senador defendeu uma legislação mais rigorosa e afirmou que a segurança pública é um desafio que precisa ser enfrentado pelo Estado brasileiro.
4: Não é possível que a violência que hoje nós convivemos em todas as grandes cidades ou médias brasileiras continue. É preciso que nós tenhamos uma legislação dura para que isso seja de alguma forma contido.
2: E a Constituição poderá passar a prever um sistema único de segurança pública com recursos destinados ao combate à criminalidade e à melhoria da estrutura do setor.
3: O texto base da proposta já foi aprovado pela Comissão de Constituição e Justiça. Os recursos virão dos fundos nacionais de segurança pública e penitenciário nacional e do Fundo Social do Pré-Sal. Os senadores ainda podem incluir as Forças Armadas entre os beneficiários. Repórter Bruno Lourenço.
5: A proposta de emenda à Constituição aprovada pelos senadores institucionaliza o Sistema Único de Segurança Pública, que terá receitas do Fundo Nacional de Segurança Pública e do Fundo Penitenciário Nacional e até de eventual superávit no Fundo Social do Pré-Sal. Emenda do senador Carlos Portinho, do PL do Rio de Janeiro, quer incluir as Forças Armadas entre as beneficiárias dos recursos. Portinho diz que é justo direcionar essas verbas quando militares atuam em atividades de proteção e defesa civil contra delitos nas fronteiras e na garantia da lei e da ordem.
6: A ausência de previsão expressa quanto à destinação de recursos do Fundo Nacional de Segurança Pública para essas operações gera insegurança jurídica e limita a capacidade de resposta do Estado frente às ameaças do alcance nacional. Aqui falamos de soberania.
5: Portinho destacou que sua proposta é voltada exclusivamente para o custeio de ações desempenhadas em contextos específicos, como operações nos morros de seu estado. O relator da PEC da Segurança, senador Rogério Carvalho, do PT de Sergipe, no entanto, recomenda a rejeição da emenda.
7: As Forças Armadas têm o seu próprio regramento de financiamento, que é um outro debate que precisa ser feito num outro lugar. E se ele for convocado, deverá ter reforço orçamentário naquilo que é o lugar do financiamento da segurança pública.
5: A Comissão de Constituição e Justiça deve concluir a votação da PEC da Segurança na próxima reunião.
8: Eleições 2026.
2: Você já se perguntou por que nunca viu propaganda eleitoral de algum determinado partido na televisão?
3: Pode ser que ele não tenha cumprido as exigências da legislação para ter direito ao horário gratuito. A repórter Lana Dias explica.
9: Para ter acesso ao horário eleitoral, o partido ou a federação precisa ter cumprido na eleição de 2022 pelo menos um desses critérios: eleição de no mínimo 11 deputados federais distribuídos em pelo menos 9 unidades da federação, ou receba ao menos 2% dos votos válidos nas eleições para a Câmara dos Deputados, distribuídos de novo em 9 unidades da federação, com um mínimo de 1% dos votos em cada uma delas. O consultor legislativo do Senado, Arlindo Fernandes, explicou que a aplicação da regra dos votos para a Câmara está sendo de forma gradual desde 2018.
10: Quando começou a ser aplicada

0: dar essa causa de desempenho, era, na primeira eleição, era 1,5%, depois na segunda eleição, 2%. Na eleição deste ano, de 26, será exigido 2,5%. E a partir de 2030 vai ficar a cláusula permanente, que é 3% do eleitorado.
1: Vale lembrar que o fundo partidário e o fundo eleitoral são coisas diferentes. O partidário é destinado às despesas rotineiras das legendas. E o eleitoral é direito de todos os partidos, exclusivo ao financiamento de campanhas de candidatos e candidatas durante o ano de eleição.
2: E daqui a menos de um mês, brasileiras e brasileiros vão às urnas, mas nem todos os eleitores são obrigados a votar. O voto é facultativo para jovens de 16 e 17 anos, pessoas analfabetas e eleitores a partir dos 70 anos.
3: Quem está nesses grupos e não comparecer às urnas não precisa justificar a ausência nem está sujeito a penalidades. Além disso, para analfabetos e eleitores com mais de 70 anos, o título eleitoral não é cancelado, mesmo que não votem em 3 eleições consecutivas. Essa regra é diferente da aplicada aos eleitores para quem o voto é obrigatório. Edição de Paula Groba e trabalhos técnicos de Eliseu Caires. O Jornal do Senado fica por aqui. Acompanhe agora as notícias da Câmara dos Deputados. Boa noite.
2: Boa noite e até amanhã.
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5: Presidente Hugo Mota reitera confiança no sistema eleitoral brasileiro.
6: Avança a proposta que cria faixa exclusiva para motos em vias urbanas.
5: Audiência na Câmara debate instituição do Dia Nacional da Acupuntura.
6: Parlamentares analisam ações de regulamentação e ajuste na economia.
5: Boa noite. Afonso Florence, do PT da Bahia, apoia projeto que flexibiliza as regras do arcabouço fiscal e da lei de responsabilidade fiscal. A medida, segundo o deputado, protege investimentos públicos e agências reguladoras.
6: De acordo com Afonso Florence, o objetivo é retirar os gastos de capital e parte das despesas de autarquias custeadas com receitas próprias dos limites de contingenciamento e do teto de gastos da União. Ele acredita que a medida garante a continuidade de obras essenciais para o país.
5: Rodrigo de Castro, do União de Minas Gerais, celebra a sanção de lei que reduziu as alíquotas do PIS/PASEP e da COFINS incidentes sobre a indústria química e petroquímica brasileira. Ele avalia que a medida protege a competitividade da produção nacional.
6: Rodrigo de Castro explica que o texto limita a redução ao ano de 2026, antes da entrada em vigor das novas regras tributárias para o setor. Ele aponta que a lei mantém benefícios tributários para o setor durante a transição para um novo programa de incentivo previsto para 2027.
5: André Abdon, do PP do Amapá, ressalta a importância da lei que permite ao governo federal reduzir tributos sobre combustíveis sem comprometer as contas públicas. O objetivo da matéria, recém-aprovada, é reduzir os impactos econômicos decorrentes do conflito no Oriente Médio.
6: André Abdon avalia que a medida pode ajudar a conter os efeitos da alta internacional do petróleo sobre os preços no Brasil. O texto autoriza o uso de receitas extras para compensar a perda de arrecadação, alcançando tributos cobrados em 2026 sobre diesel, biodiesel, gasolina e etanol.
5: João Maia, do PP do Rio Grande do Norte, celebra a aprovação da lei que flexibiliza regras fiscais para áreas de livre comércio no ano de 2026. A medida alcança propostas em que a perda de arrecadação já esteja prevista no orçamento.
6: João Maia ressalta que a norma também afasta limitações fiscais para apresentação de propostas sobre licença paternidade e salário paternidade, desde que respeitadas as exigências previstas na Constituição Federal.
4: Ações exteriores.
5: Fernando Coelho Filho, do União de Pernambuco, defende a instalação da frente parlamentar em apoio à integração entre a União Europeia e o Mercosul. Ele sustenta que o objetivo é acompanhar o processo de implementação do acordo entre os dois blocos assinado em 2025.
6: De acordo com Fernando Coelho Filho, o bloco de livre comércio abrange cerca de 718 milhões de pessoas e beneficiará setores como indústria, mineração e agronegócio. O deputado acredita que a frente será fundamental para garantir que o acordo traga benefícios para o Brasil.
4: Saúde.
5: Profissionais de saúde ouvidos pela Comissão de Cultura da Câmara apoiaram a criação de um Dia Nacional da Acupuntura. O tema foi debatido

0: Em audiência pública, como detalha o repórter Luiz Cláudio Canuto.
1: O dia 22 de novembro pode se tornar o Dia Nacional da Acupuntura e do Acupunturista no Brasil. É o que prevê projeto em discussão na Comissão de Cultura da Câmara dos Deputados. Nesse mesmo dia, em 87, foi fundada a Federação Mundial das Sociedades de Acupuntura e Moxabustão, que é uma técnica terapêutica da medicina tradicional chinesa que usa o calor gerado pela queima de uma erva para estimular pontos de acupuntura. A acupuntura é o conjunto de técnicas e terapias para estimular pontos específicos do corpo humano com agulhas, com o objetivo de manter o equilíbrio físico e mental. O pedido para a oficialização do Dia da Acupuntura, em lei, foi feito por instituições que representam a acupuntura no Brasil. CNAA, Conselho Nacional de Autorregulamentação da Acupuntura, a SBA, Sociedade Brasileira de Acupuntura, e a FENAB, Federação de Acupuntura do Brasil e Práticas Integrativas. Existem mais de 370 mil acupunturistas no país. Uma audiência pública na Câmara discutiu a relevância da acupuntura e da medicina tradicional chinesa na saúde pública brasileira. A relatora da proposta, deputada Érica Cocai, do PT do Distrito Federal, concordou com a sugestão.
2: Eu, na condição de relator, obviamente que eu acato a sugestão que aqui foi encaminhada e nós vamos trabalhar para que rapidamente possamos apresentar esse parecer com este substitutivo, que em verdade não descaracteriza o dia nacional, o dia 22 de novembro, como dia nacional, pelo histórico mundial que está posto, mas que amplia para que incorporemos também, de forma aditiva, também a semana.
1: Érica Cocai lembrou que a acupuntura é uma prática terapêutica amplamente reconhecida e utilizada no Brasil e adotada no SUS, Sistema Único de Saúde. A audiência pública ocorreu porque a criação de dias comemorativos precisa ser precedida da realização de consultas e debate público, conforme uma lei de 2010. Na reunião, o projeto recebeu apoio de representantes do Conselho Federal de Enfermagem e do Conselho Federal de Biomedicina. Desde 2026, uma lei regulamenta o exercício profissional de acupuntura. A norma autoriza o uso da acupuntura durante outros atendimentos na área de saúde, se autorizado pelos respectivos conselhos profissionais. Por isso, o profissional deve se submeter a curso de extensão específico oferecido por instituição de ensino devidamente reconhecida. Da Rádio Câmara de Brasília, Luiz Cláudio Canuto.
3: Trabalho. Marussa Boldrin, do Republicanos de Goiás, apoia o projeto que concede adicional de insalubridade de 40% a agentes comunitários de saúde e de combate a endemias expostos ao calor durante o trabalho em áreas externas.
0: Relatora da matéria na Comissão de Saúde, Marussa Boldrin, afirma que a medida fortalece o SUS ao reconhecer os riscos enfrentados por esses profissionais nas visitas domiciliares. Segundo ela, a proposta também promove justiça salarial e uniformiza o benefício em todo o país.
4: Desenvolvimento Regional.
3: Gabriel Mota, do União de Roraima, ressalta a importância de lei complementar que permite às cooperativas acessar recursos dos fundos de desenvolvimento da Amazônia, do Nordeste e do Centro-Oeste. A medida inclui essas organizações entre as beneficiárias de financiamentos.
0: Gabriel Mota considera que a mudança amplia as possibilidades de investimentos para o setor cooperativista. Em Roraima, as cooperativas passam a poder buscar recursos do Fundo de Desenvolvimento da Amazônia para investir em seus empreendimentos.
4: Agricultura.
3: Marcelo Moraes, do PL do Rio Grande do Sul, propõe novas regras para as patentes de tecnologias transgênicas usadas na agricultura. Na avaliação do deputado, a medida amplia a transparência na cobrança de royalties sobre sementes e outras inovações biotecnológicas.
0: Marcelo Moraes explica que o projeto obriga as empresas a informar quais patentes estão em vigor, os prazos de validade e os valores cobrados. O deputado acredita que a proposta evita cobranças indevidas após o vencimento das patentes e fortalece a segurança jurídica dos produtores rurais.
4: Transportes.
3: A Comissão de Viação e Transportes aprovou uma proposta que prevê faixas exclusivas para motocicletas em vias urbanas. A repórter Sofia Peçanha tem mais detalhes.
5: A Comissão de Viação e Transportes aprovou o projeto que trata da implantação de faixas exclusivas para a circulação de motocicletas, motonetas e ciclomotores nas vias urbanas. Porém, durante a votação, a Comissão de Desenvolvimento Urbano alterou o projeto. Em vez de modificar o Código de Trânsito Brasileiro, o novo texto altera a Lei de Mobilidade Urbana para incluir as motocicletas, motonetas e ciclomotores entre os modos de transporte que podem contar com espaços exclusivos nas vias urbanas. O texto apresentado originalmente determinava que cidades com mais de 300 mil habitantes implantassem faixas exclusivas para motos em avenidas com 3 ou mais faixas de rolamento. No novo texto, retira essa obrigatoriedade, com o argumento de que cada município deve ter autonomia para decidir como organizar o trânsito de acordo com a sua realidade. Com isso, o projeto aprovado deixa de criar uma obrigação para as prefeituras e passa apenas a prever as faixas exclusivas para motocicletas como uma ferramenta que poderá ser utilizada pelos gestores municipais, caso considerem adequado. O autor do projeto, o deputado Gabriel Nunes, do PSD da Bahia, afirma que a proposta surge como resposta à necessidade de medidas voltadas à segurança no trânsito.
6: A gente vê a crescente muito grande de acidentes envolvendo motos e a gente precisa adotar políticas públicas, não só de prevenção, de educação, como também ações como essa, para que a gente possa estar minimizando os acidentes de trânsito com os motociclistas e, naturalmente, também diminuindo o número de óbitos, acidentes de uma maneira geral.
5: O novo texto também deixou de prever multa ou infração para o uso indevido de faixas. A proposta passa a ser apenas uma diretriz da Política Nacional de Mobilidade Urbana, sem criar obrigações ou penalidades automáticas para motoristas ou municípios. O texto também mantém a previsão de prioridade para o transporte público coletivo e para os modos não motorizados, como bicicletas e deslocamentos a pé. Para o deputado Gabriel Nunes, a medida pode trazer benefícios para a circulação de veículos e para a segurança viária.
6: Naturalmente, essas faixas vai fazer com que melhore não só o fluxo do trânsito nesses grandes centros, como também vai fazer com que tenha maior segurança, tanto dos profissionais motociclistas, como também do trânsito como todo.
5: Agora, o projeto que inclui a criação de faixas exclusivas para a circulação de motocicletas, motonetas e ciclomotores nas vias urbanas será analisado pela Comissão de Constituição e Justiça. Da Rádio Câmara de Brasília, Sofia Peçanha.
4: Ciência e tecnologia.
0: Juscelino Filho, do PSDB do Maranhão, é autor do projeto que cria o Dia Nacional da Inclusão Digital, a ser celebrado em 27 de março. Segundo o deputado, a iniciativa amplia a conscientização sobre a importância do acesso à internet e às tecnologias para o exercício da cidadania.
3: Juscelino Filho acrescenta que a data deve estimular campanhas de capacitação digital e ações para reduzir as desigualdades no acesso à tecnologia. O objetivo do projeto, segundo ele, também é fortalecer políticas públicas voltadas à inclusão digital no país.
0: Marangoni, do Podemos de São Paulo, apresentou projeto que dispensa a cobrança de direitos autorais pela execução de músicas em eventos gratuitos promovidos pelo poder público. A medida vale para atividades culturais, artísticas, turísticas, educacionais, esportivas e comunitárias.
3: Marangoni esclarece que a medida só alcança eventos sem cobrança de ingresso ou qualquer outra forma de pagamento para acesso do público. O deputado justifica que a proposta busca reduzir custos das programações gratuitas promovidas por União, estados e municípios.
4: Educação.
0: A Comissão de Educação aprovou uma proposta que cancela diploma e matrícula de quem fraudar cotas nas universidades. A repórter Fabielle Pires relata outros detalhes do texto.
7: As políticas de cotas transformaram o acesso ao ensino superior no Brasil, mas um problema ainda preocupa universidades e estudantes: as fraudes. Segundo o Ministério da Educação, desde 2005 até o ano passado, o programa Universidade para Todos, o ProUni, já beneficiou mais de 1.100.000 estudantes autodeclarados pretos, pardos, indígenas e pessoas com deficiência. Atualmente, mais de 65% dos beneficiados utilizam o sistema de cotas. Pensando nisso, o deputado Rubens Pereira Júnior, do PT do Maranhão, apresentou um projeto projeto de lei que estabelece a anulação de créditos estudantis e a cassação do diploma das pessoas que ingressaram de forma fraudulenta em vagas destinadas a esses estudantes. Segundo Rubens Pereira Júnior, 163 estudantes foram expulsos de universidades federais desde 2017 por fraudes em cotas raciais em 26 universidades. Como punição, somente a Universidade de Brasília cassou diplomas de 2 alunos e expulsou outros 15. O relator da proposta na Comissão de Educação, deputado professor Reginaldo Veras, do PV do Distrito Federal, modificou o texto para que todas as informações constem na lei original, a lei de cotas. A intenção é punir com severidade quem fraudar o sistema.
8: A verdade é que o Supremo já se debruçou sobre essa matéria e estabeleceu que as próprias universidades, dentro de sua autonomia, pudessem criar comissões de heteroidentificação, análise por fotos e tudo mais. Então, o que esse projeto de lei propõe é que aquele que comprovadamente fraudar esse sistema de ingresso tenha seus créditos estudantis cassados, que ele não possa usar isso em outras universidades como matéria já estudada, e mais grave ainda, mais intenso ainda, caça até o diploma daqueles que porventura já tenham concluído o curso.
7: Agora a proposta que muda a lei de cotas para punir fraude segue para análise da Comissão de Constituição e Justiça. Da Rádio Câmara de Brasília, Fabielle Pires.
4: Justiça.
3: O projeto de João Cury, do MDB de São Paulo, permite a criação de curatela por escritura pública, quando a pessoa com incapacidade atingir a maioridade. Pelo texto, a hipótese vale para casos consensuais, sem conflito de interesses e com incapacidade comprovada por laudo médico.
0: O texto de João Cury prevê que os pais ou responsáveis legais possam solicitar a curatela diretamente em cartório. O deputado considera que a medida reduz a necessidade de processos judiciais para famílias de pessoas com deficiência. 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
4: Segurança Pública.
3: Antônio Doido, do MDB do Pará, apoia projeto que cria um sistema nacional de enfrentamento à violência contra meninas e mulheres. A proposta, já aprovada pela Câmara, busca integrar ações da União, dos estados e dos municípios para prevenir o feminicídio e ampliar a rede de proteção.
0: Antônio Doido ressalta que o texto autoriza o governo federal a destinar até 5 bilhões de reais entre 2026 e 2028 para essas políticas. Os recursos poderão financiar atendimento às vítimas, ações educativas e medidas de combate à violência, também no ambiente digital.
4: Eleições.
3: O Tribunal Superior Eleitoral inaugurou uma exposição sobre os 30 anos das urnas eletrônicas na Câmara dos Deputados. A repórter Maria Neves tem mais informações sobre a exposição O Caminho do Voto.
9: Durante a abertura da exposição O Caminho do Voto, em comemoração aos 30 anos da urna eletrônica na Câmara dos Deputados, o presidente Hugo Mota sustentou que o Brasil ocupa um lugar de protagonista no mundo por contar com um sistema eleitoral seguro e de apuração rápida. O presidente da Câmara ressaltou ainda que a exposição ajuda o eleitor a compreender o funcionamento das instituições e a necessidade de fortalecer a democracia.
10: O voto é resultado de um processo muito amplo, construído ao longo do tempo e aperfeiçoado a cada eleição. Conhecer esse caminho, como bem sugere a exposição, fortalece a confiança nas instituições responsáveis pelo nosso processo eleitoral e ajuda o cidadão a compreender melhor a importância de fortalecer continuamente a nossa democracia.
9: A urna eletrônica foi utilizada pela primeira vez em 1996, na eleição de prefeitos e vereadores em todo o estado do Rio de Janeiro. A votação eletrônica foi testada naquele ano também nas capitais e nos municípios que contassem com mais de 200 mil eleitores. A partir do ano 2000, a urna eletrônica passou a ser utilizada em todo o país. Na exposição O Caminho do Voto, organizada pelo Tribunal Superior Eleitoral, o visitante poderá conhecer detalhes das urnas eletrônicas, como a tecnologia utilizada, os procedimentos de auditoria e outros mecanismos para garantir o funcionamento e a segurança do processo eletrônico de votação. A mostra pode ser vista até o dia 20 de setembro no Salão Negro da Câmara dos Deputados. Da Rádio Câmara de Brasília, Maria Neves.
4: Meio Ambiente.
0: Mário Negromonte Júnior, do PSB da Bahia, defende a criação de uma CPI para investigar casos de crueldade contra animais no país. A proposta também pretende apurar o uso de plataformas digitais para disseminar ou incentivar esse tipo de violência.
3: Para Mário Negromonte Júnior, a comissão também deve investigar a atuação de grupos organizados, eventuais falhas das autoridades na apuração dos crimes e a disseminação de conteúdos violentos em plataformas digitais. Ele acredita que a CPI vai fortalecer a proteção dos animais.
0: Termina agora o Jornal Câmara dos Deputados, produzido pela Rádio Câmara, com trabalhos técnicos de Wellington Teles, apresentação de Márcio Aquilissardi e Tércia Guimarães. Boa noite.
3: A Voz do Brasil está de volta amanhã. Boa noite para você.
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2: Bom dia, ouvintes da Rádio Cultura. Rezemos em nome do Pai e do Filho e do Espírito Santo. Amém. São Miguel Arcanjo, defendei-nos neste combate. Sede o nosso refúgio contra as maldades e as ciladas do demônio. Ordene-lhe Deus, instantemente o pedimos. E vós, príncipe da milícia celeste, pela virtude divina, precipitai no inferno a Satanás e aos outros espíritos malignos que andam pelo mundo para perder as almas. Amém. Sacratíssimo Coração de Jesus, tende piedade de nós. Sacratíssimo Coração de Jesus, tende piedade de nós. Sacratíssimo Coração de Jesus, tende piedade de nós. A meditação da palavra de Deus é do Salmo 52, a perdição do arrogante. Porque você se gloria na maldade e no sucesso da maldade, ó homem arrogante. A misericórdia de Deus é para sempre. Você que pensa em maldades e tem a língua como uma navalha afiada para dizer mentiras, que ama o mal mais do que o bem, mais a falsidade do que a franqueza. Ama palavras que corroem, ó língua mentirosa. Por isso Deus arrasará você em definitivo, colocará à prova e o arrancará da tenda. Os justos verão e sentirão medo. Eis aqui um orgulhoso que não colocou Deus como seu refúgio, mas confiou na grandeza de sua própria riqueza, para ser forte em meio às calamidades. Eu, porém, como oliveira verdejante no interior da casa de Deus, coloco minha confiança na misericórdia de Deus para sempre e eternamente. Eu te celebrarei para sempre porque agiste. Eu proclamarei o teu nome diante de todos, porque, Senhor, tu és bom. Glória ao Pai e ao Filho e ao Espírito Santo, como era no princípio, agora e sempre. Amém. Antífona. São Miguel Arcanjo, apresentai ao Altíssimo as nossas orações e súplicas, para que depressa desçam sobre nós as misericórdias do Senhor. Que nunca deixemos de brilhar o caminho de Deus, nosso Senhor. Afasta de nós todo o perigo, ó príncipe da milícia celeste. E a palavra de Deus do Primeiro Testamento está em Sabedoria 9. Deus dos pais e Senhor de misericórdia, que tudo fizesse com tua palavra e com tua sabedoria preparaste o ser humano para dominar sobre as criaturas que fizeste existir e para governar o mundo com santidade e justiça e para realizar o julgamento com retidão de alma. Concede-me a sabedoria que se assenta contigo no trono e não me excluas do número dos teus filhos, pois eu sou o teu servo e filho de tua serva, uma pessoa fraca e de uma vida breve, incapaz de entender os julgamentos e as leis. Ainda que alguém dos homens fosse perfeito, se ele faltasse com a sabedoria, deveria ser considerado um nada. Contigo, Deus, está a sabedoria, que conhece tuas obras e estava presente quando fizestes o mundo. Ela sabe o que é agradável a teus olhos e o que está de acordo com teus mandamentos. Manda esta sabedoria que está no santo céu e a envia do teu trono de glória para que esteja comigo nos trabalhos e eu conheça o que é agradável a ti. Amém. Rezemos agora a ladainha de São Miguel Arcanjo e eu convido você a, junto comigo, apresentar as suas intenções a Deus e à Virgem Maria para esta quaresma de São Miguel. Senhor, tende piedade de nós. Cristo, tende piedade de nós. Senhor, tende piedade de nós. Jesus Cristo, ouvi-nos. Jesus Cristo, atendei-nos. Pai Celeste, que sois Deus, tende piedade de nós. Filho Redentor do mundo, que sois Deus, tende piedade de nós. Espírito Santo, que sois Deus, tende piedade de nós. Trindade Santa, que sois um só Deus, tende piedade de nós. Santa Maria, Rainha dos Anjos, rogai por nós. São Miguel, rogai por nós. São Miguel, cheio da graça de Deus, rogai por nós. São Miguel, perfeito adorador do Verbo Divino, rogai por nós. São Miguel, coroado de honra e de glória, rogai por nós. São Miguel, poderosíssimo príncipe dos exércitos do Senhor, rogai por nós. São Miguel, porta-estandarte da Santíssima Trindade, rogai por nós. São Miguel, guardião do paraíso, rogai por nós. São Miguel, guia e consolador do povo israelita, rogai por nós. São Miguel, esplendor e fortaleza da igreja militante, rogai por nós. São Miguel, honra e alegria da igreja triunfante, rogai por nós. São Miguel, luz dos anjos, rogai por nós. São Miguel, baluarte dos cristãos, rogai por nós. São Miguel, força daqueles que combatem pelo estandarte da cruz, rogai por nós. São Miguel, luz e confiança no último momento da vida, rogai por nós. São Miguel, socorro muito certo, rogai por nós. São Miguel, nosso auxílio em todas as adversidades, rogai por nós. São Miguel, arauto da sentença eterna, rogai por nós. São Miguel, consolador das almas que estão no purgatório, rogai por nós. São Miguel, a quem o Senhor incumbiu de receber as almas que estão no purgatório, rogai por nós. São Miguel, nosso príncipe, rogai por nós. São Miguel, nosso advogado, rogai por nós. Cordeiro de Deus, que tirais o pecado do mundo, perdoai-nos, Senhor. Cordeiro de Deus, que tirais o pecado do mundo, atendei-nos, Senhor. Cordeiro de Deus, que tirais o pecado do mundo, tende piedade de nós. Rogai por nós, ó glorioso São Miguel, príncipe da Igreja de Cristo, para que sejamos dignos de suas promessas. Amém. Senhor Jesus, santificai-nos por uma bênção sempre nova e concedei-nos pela intercessão de São Miguel a sabedoria que nos ensina a juntar riquezas no céu e a trocar os bens do tempo pelos da eternidade. Vós que viveis e reinais para sempre. Amém. Ouvintes, rezemos um Pai Nosso em honra a São Miguel Arcanjo. Pai nosso que estais no céu, santificado seja o vosso nome. Venha a nós o vosso reino, seja feita a vossa vontade, assim na terra como no céu. O pão nosso de cada dia nos dai hoje, perdoai-nos as nossas ofensas, assim como nós perdoamos a quem nos tem ofendido, e não nos deixeis cair em tentação, mas livrai-nos do mal. Amém. Rezemos um Pai Nosso em honra ao Arcanjo Gabriel. Pai nosso que estais no céu, santificado seja o vosso nome. Venha a nós o vosso reino, seja feita a vossa vontade, assim na terra como no céu. O pão nosso de cada dia nos dai hoje, perdoai-nos as nossas ofensas,

assim como nós perdoamos a quem nos tem ofendido. E não nos deixeis cair em tentação, mas livrai-nos do mal. Amém. Rezemos agora um Pai Nosso em honra ao Arcanjo Rafael, o Arcanjo da cura e da libertação. Pai nosso que estais no céu, santificado seja o vosso nome. Venha a nós o vosso reino, seja feita a vossa vontade, assim na terra como no céu. O pão nosso de cada dia nos dai hoje, perdoai-nos as nossas ofensas, assim como nós perdoamos a quem nos tem ofendido. E não nos deixeis cair em tentação, mas livrai-nos do mal. Amém. Rezemos três Ave Marias em honra à Rainha dos Anjos, Nossa Senhora. Ave Maria, cheia de graça, o Senhor é convosco. Bendita sois vós entre as mulheres e bendito é o fruto do vosso ventre, Jesus. Santa Maria, Mãe de Deus, rogai por nós, pecadores, agora e na hora de nossa morte. Amém. Ave Maria, cheia de graça, o Senhor é convosco. Bendita sois vós entre as mulheres e bendito é o fruto do vosso ventre, Jesus. Santa Maria, Mãe de Deus, rogai por nós, pecadores, agora e na hora de nossa morte. Amém. Ave Maria, cheia de graça, o Senhor é convosco. Bendita sois vós entre as mulheres e bendito é o fruto do vosso ventre, Jesus. Santa Maria, Mãe de Deus, rogai por nós, pecadores, agora e na hora de nossa morte. Amém. Glória ao Pai, ao Filho e ao Espírito Santo, como era no princípio, agora e sempre. Amém. Glorioso São Miguel, chefe e príncipe dos exércitos do céu, fiel guardião das almas, vencedor dos espíritos rebeldes, amado da casa de Deus, nosso admirável guia depois de Cristo, vós, cuja excelência e virtude são altíssimas, dignai-vos livrar-nos de todos os males, nós todos que recorremos a vós com confiança, e fazei pela vossa incomparável proteção que adiantemos cada dia mais na fidelidade em servir a Deus. Amém. Rogai por nós, ó bem-aventurado São Miguel Arcanjo, príncipe da Igreja de Cristo, para que sejamos dignos de suas promessas. Oração. Deus eterno e todo-poderoso, que por um prodígio de bondade e misericórdia, para a salvação nossa, escolheu para príncipe da Igreja o glorioso Arcanjo Miguel. Tornai-nos dignos, nós vos pedimos, de sermos preservados de todos os nossos inimigos, a nós, a nossa família, aos nossos filhos, às nossas intenções que estamos apresentando novamente agora, a fim de que na hora da nossa morte nenhum dos nossos inimigos possa nos inquietar, mas que nos seja dado de sermos introduzidos por ele na presença da vossa poderosa e augusta majestade, Senhor, pelos merecimentos de Jesus Cristo, nosso Senhor. Amém. Queridos ouvintes, e nós que já somos consagrados a Deus pelo nosso batismo, renovemos agora o nosso batismo, aonde nós somos consagrados a Deus Pai, a Deus Filho, a Deus Espírito Santo, e lavados de todo pecado. E agora, nós renunciamos a toda e qualquer consagração, que os nossos filhos, as nossas famílias, as nossas intenções, porventura tenham passado e que não honravam a Deus. Então nós quebramos, nós renunciamos e pedimos a Jesus, em seu nome e no seu sangue, que quebre agora toda má consagração, todo trabalho, todo malefício, todo mal, toda praga, toda maldição, todo jugo hereditário maléfico que esteja agindo e nos prejudicando. E nós nos comprometemos em buscar a conversão diária, a mudança de vida, que é o que agrada a Deus e acaba com todo malefício e com toda a maldição, a conversão e a mudança de vida. E agora fazemos a verdadeira consagração, primeiro a do nosso batismo, segundo a Nossa Senhora e agora a São Miguel Arcanjo. Ó príncipe nobilíssimo dos anjos, valoroso guerreiro do Altíssimo, zeloso defensor da glória do Senhor, terror dos espíritos rebeldes, amor e delícia de todos os anjos bons, meu querido Arcanjo Miguel, eu e minha família, meus filhos e essas minhas intenções, desejando fazer parte do número dos vossos devotos e servos, a vós hoje consagro, me dou, me ofereço a mim, a minha família, e coloco a mim próprio toda a minha família, tudo que me pertence,
debaixo de vossa poderosa proteção. É pequena a minha oferta, sendo eu como uma miserável pecadora, mas vós engrandecereis o afeto do meu coração. Se recorde, São Miguel, que de hoje em diante, eu e a minha família, os meus filhos e essa minha intenção particular, está debaixo da vossa proteção. E São Miguel, você deve me assistir em toda a minha vida, aos meus filhos, à minha família, conseguir o perdão dos meus muitos e graves pecados, dos pecados da minha família e dos meus filhos, a graça de amar a Deus de todo o meu coração, ao meu querido Jesus, à minha querida Mãe Maria. Consegue, São Miguel, o auxílio que eu preciso para conseguir a coroa da salvação. Me defende, São Miguel, do inimigo da alma, especialmente na hora da morte. Venha, ó Príncipe Glorioso, me assista na última hora e com a vossa arma poderosa, a vossa espada, o vosso escudo, agora lance para longe, precipitando no abismo do inferno este anjo quebrador de promessa e derrotado e soberbo, que um dia já derrubou no combate no céu. São Miguel Arcanjo, defendei-me no combate, para que eu não pereça no supremo juízo. Amém. Encerramos então a nossa quaresma de São Miguel pedindo: a nossa proteção está no nome do Senhor, que fez o céu e a terra. Por intercessão de São Miguel Arcanjo, nos abençoe o Deus Todo-Poderoso, Pai, Filho e Espírito Santo. Amém.

0: graça e paz para você, que o Deus que nos ama seja a nossa permanente companhia neste dia. Eu gostaria de conversar sobre a solidão. A nossa condição humana é solidão. Por mais que queiramos nos cercar de pessoas, sempre as decisões mais importantes da vida quase sempre são tomadas na solidão. Muitas vezes temos dificuldade de conviver com ela. Precisamos da televisão, do rádio, da internet. Nós precisamos preencher o nosso tempo e o nosso espaço com algum som ou barulho. Em alguns momentos, o mergulho na tagarelice do mundo é necessário, pois temos de cumprir um papel social. Em outros, porém, afasta-nos de nós mesmos. É saudável curtir a nossa própria solidão e ter momentos de tranquilidade e silêncio. Só poderemos ouvir a voz do coração quando mergulhamos no silêncio, percebendo aquilo que somos, percebendo as nossas emoções, conversando com elas e compreendendo-nos como seres humanos. As pessoas ao nosso lado podem nos incentivar a casar, a mudar de emprego, a correr novos riscos, a fazer uma coisa ou outra, mas, no entanto, sabemos que somente nós teremos que arcar com todas as responsabilidades e consequências dos nossos atos. As decisões fundamentais da nossa vida devem ser tomadas quando nós nos encontramos com o silêncio, com a meditação, com a oração e com Deus, portanto, e ali nós vamos tendo a melhor decisão. Dizem que o momento mais delicado da vida é o momento da morte, e ali se sente a maior solidão de todas. Por mais que se queira confortar o paciente que está morrendo, no fundo sabe-se que a experiência da morte é uma vivência solitária e que nenhum de nós terá como fugir desse momento ou adiá-lo. Por isso, caro ouvinte, nada mais sábio do que aprendermos também a gostar da nossa própria companhia e, ao mesmo tempo, de estar livre das exigências dos outros. Esse é um sinal de que estamos de bem conosco mesmos e com a vida. Isso, porém, não é isolamento. Isolamento é doentio, é diferente. A cada um cabe aprender a ter momentos de solidão e fazê-los, torná-los fecundos, encontrar formas de conviver com essa realidade o mais saudavelmente possível. Pensemos nisso nesse dia. Que Deus te abençoe e te guarde. Em nome do Pai, do Filho e do Espírito Santo. Amém.
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2: Hora certa. Cultura.
3: 10h26.
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2: 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Hora certa.
3: 10h26.
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0: Hora certa. Cultura.
1: 10h41.
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0: Hora certa.
1: 10h51.
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0: 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Hora certa. Cultura.
1: 11:06.

0: dízimo é administrar os bens de Deus, que são todos os dons que Ele nos dá. A vida, a saúde, a fé, o tempo, os talentos pessoais, o sustento da vida. Devolvendo o dízimo, tornamo-nos construtores do reino de Deus. Senhor, fazei de nós dizimistas conscientes, alegres e generosos.
1: É sinal de humildade, é gesto concreto de quem sabe amar.
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0: Hora certa. 11:22.
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0: Hora certa. Cultura.
1: 11:38.
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0: Hora certa.
1: 11:55.
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0: 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Hora certa, Cultura.
1: Meia-noite 6.

0: 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Hora certa, cultura.
1: Meia-noite e 55.

Senhor Jesus, que passastes pelo mundo fazendo bem e curando a todos. Nós vos pedimos que abençoeis agora estes vossos filhos enfermos. Dai-lhes a força do corpo e a firmeza do espírito, a resistência à dor e a saúde completa, para que, voltando ao convívio dos entes queridos, com alegria vos bendigam.

0: 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Hora certa. Cultura.
1: 2:02.

São Paulo, na carta aos Efésios, ele diz que a nossa vida é um combate espiritual e que a gente precisaria se armar com a armadura de Deus para a gente resistir os dias maus. Nem sempre vão ser dias bons, virão dias maus. E quando esses dias ruins vêm, e quando vêm esses dias maus, parece que a gente não vai vencer. A verdade é que você precisa de fé para continuar, pois nada é em vão.

graça maior. Ele vai segurar sua mão. E pode ter certeza que tudo um dia vai passar. Por isso, você não pode temer os dias maus.

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0: Hora certa.
1: 2:34.
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0: 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Hora certa, Cultura.
1: 3 horas.
2: Queridos irmãos, juntos vamos também agora recitar o terço da Divina Misericórdia. Pai nosso, que estais no céu,
3: santificado seja o vosso nome, venha a nós o vosso reino, seja feita a vossa vontade, assim na terra como no céu.
2: O pão nosso de cada dia nos dai hoje, perdoai-nos as nossas ofensas, assim como nós perdoamos a quem nos tem ofendido. E não nos deixeis cair em tentação, mas livrai-nos do mal. Amém. Ave Maria, cheia de graça, o Senhor é convosco. Bendita sois vós entre as mulheres,
3: e bendito é o fruto do vosso ventre, Jesus.
2: Santa Maria, Mãe de Deus, rogai por nós, pecadores, agora e na hora de nossa morte. Amém. Creio em Deus Pai Todo-Poderoso, Criador do céu e da terra, e em Jesus Cristo, seu único Filho, nosso Senhor, que foi concebido pelo poder do Espírito Santo, nasceu da Virgem Maria, padeceu sob Pôncio Pilatos, foi crucificado, morto e sepultado, desceu à mansão dos mortos, ressuscitou ao terceiro dia, subiu aos céus, está sentado à direita de Deus Pai Todo-Poderoso, donde há de vir a julgar os vivos e os mortos. Creio no Espírito Santo, na Santa Igreja Católica, na comunhão dos santos, na remissão dos pecados, na ressurreição da carne, na vida eterna. Amém. Eterno Pai, eu vos ofereço o corpo e o sangue, a alma e a divindade de vosso diletíssimo Filho, nosso Senhor Jesus Cristo, em expiação dos nossos pecados e dos do mundo inteiro.
1: Pela sua dolorosa paixão,
2: tende misericórdia de nós e do mundo inteiro.
1: Pela sua dolorosa paixão,
2: tende misericórdia de nós e do mundo inteiro.
1: Pela sua dolorosa paixão,
2: tende misericórdia de nós e do mundo inteiro.
1: Pela sua dolorosa paixão,
2: tende misericórdia de nós e do mundo inteiro.
1: Pela sua dolorosa paixão,
2: tende misericórdia de nós e do mundo inteiro.
1: Pela sua dolorosa paixão,
2: tende misericórdia de nós e do mundo inteiro.
1: Pela sua dolorosa paixão,
2: tende misericórdia de nós e do mundo inteiro.
1: Pela sua dolorosa paixão,
2: tende misericórdia de nós e do mundo inteiro.
1: Pela sua dolorosa paixão.

0: Tende misericórdia de nós e do mundo inteiro.
1: Pela sua dolorosa paixão,
0: tende misericórdia de nós e do mundo inteiro.
1: Eterno Pai,
0: eu vos ofereço o corpo e o sangue, a alma e a divindade de vosso diletíssimo Filho, nosso Senhor Jesus Cristo, em expiação dos nossos pecados e dos do mundo inteiro. Pela sua dolorosa paixão,
1: tende piedade de nós e do mundo inteiro.
0: Pela sua dolorosa paixão,
1: tende piedade de nós e do mundo inteiro.
0: Pela sua dolorosa paixão,
1: tende misericórdia de nós e do mundo inteiro.
0: Pela sua dolorosa paixão,
1: tende misericórdia de nós e do mundo inteiro.
0: Pela sua dolorosa paixão,
1: tende misericórdia de nós e do mundo inteiro.
0: Pela sua dolorosa paixão,
1: tende misericórdia de nós e do mundo inteiro.
0: Pela sua dolorosa paixão,
1: tende misericórdia de nós e do mundo inteiro.
0: Pela sua dolorosa paixão,
1: tende misericórdia de nós e do mundo inteiro.
0: Pela sua dolorosa paixão,
1: tende misericórdia de nós e do mundo inteiro.
0: Pela sua dolorosa paixão,
1: tende misericórdia de nós e do mundo inteiro.
0: Eterno Pai,
1: eu vos ofereço
0: o corpo e o sangue, a alma e a divindade de vosso diletíssimo Filho, nosso Senhor Jesus Cristo, em expiação dos nossos pecados e dos do mundo inteiro.
1: Pela sua dolorosa paixão,
0: tende misericórdia de nós e do mundo inteiro.
1: Pela sua dolorosa paixão,
0: tende misericórdia de nós e do mundo inteiro.
1: Pela sua dolorosa paixão,
0: tende misericórdia de nós e do mundo inteiro.
1: Pela sua dolorosa paixão,
0: tende misericórdia de nós e do mundo inteiro.
1: Pela sua dolorosa paixão,
0: tende misericórdia de nós e do mundo inteiro.
1: Pela sua dolorosa paixão,
0: tende misericórdia de nós e do mundo inteiro.
1: Pela sua dolorosa paixão,
0: tende misericórdia de nós e do mundo inteiro.
1: Pela sua dolorosa paixão,
0: tende misericórdia de nós e do mundo inteiro.
1: Pela sua dolorosa paixão,
0: tende misericórdia de nós e do mundo inteiro.
1: Pela sua dolorosa paixão,
0: tende misericórdia de nós e do mundo inteiro. Eterno Pai,
1: eu vos ofereço o corpo e o sangue, a alma e a divindade de vosso diletíssimo Filho, nosso Senhor Jesus Cristo, em expiação dos nossos pecados e dos do mundo inteiro.
0: Pela sua dolorosa paixão,
1: tende misericórdia de nós e do mundo inteiro.
0: Pela sua dolorosa paixão,
1: tende misericórdia de nós e do mundo inteiro.
0: Pela sua dolorosa paixão,
1: tende misericórdia de nós e do mundo inteiro.
0: Pela sua dolorosa paixão,
1: tende misericórdia de nós e do mundo inteiro.
0: Pela sua dolorosa paixão,
1: tende misericórdia de nós e do mundo inteiro.
0: Pela sua dolorosa paixão,
1: tende misericórdia de nós e do mundo inteiro.
0: Pela sua dolorosa paixão,
1: tende misericórdia de nós e do mundo inteiro.
0: Pela sua dolorosa paixão,
1: tende misericórdia de nós e do mundo inteiro.
0: Pela sua dolorosa paixão,
1: tende misericórdia de nós e do mundo inteiro.
0: Pela sua dolorosa paixão,
1: tende misericórdia de nós e do mundo inteiro.
0: Eterno Pai,
1: eu vos ofereço o corpo e o sangue, a alma e a divindade de vosso diletíssimo Filho, nosso Senhor Jesus Cristo, em expiação dos nossos pecados e dos do mundo inteiro. Pela sua dolorosa paixão,
0: tende misericórdia de nós e do mundo inteiro.
1: Pela sua dolorosa paixão,
0: tende misericórdia de nós e do mundo inteiro.
1: Pela sua dolorosa paixão,
0: tende misericórdia de nós e do mundo inteiro.
1: Pela sua dolorosa paixão,
0: tende misericórdia de nós e do mundo inteiro.
1: Pela sua dolorosa paixão,
0: tende misericórdia de nós e do mundo inteiro.
1: Pela sua dolorosa paixão,
0: tende misericórdia de nós e do mundo inteiro.
1: Pela sua dolorosa paixão,
0: tende misericórdia de nós e do mundo inteiro.
1: Pela sua dolorosa paixão,
0: tende misericórdia de nós e do mundo inteiro.
1: Pela sua dolorosa paixão,
0: tende misericórdia de nós e do mundo inteiro.
1: Pela sua dolorosa paixão,
0: tende misericórdia de nós e do mundo inteiro. Deus Santo,
1: Deus forte,
0: Deus imortal,
1: tende piedade de nós e do mundo inteiro. Deus Santo, Deus Forte, Deus Imortal, tende piedade de nós e do mundo inteiro. Deus Santo, Deus Forte, Deus Imortal, tende piedade de nós e do mundo inteiro. Ó sangue e água, que jorrastes do coração de Jesus, como fonte de misericórdia para nós, eu confio em vós. Jesus, eu confio em vós. Jesus, eu confio em vós. Jesus, eu confio em vós.
0: Santa Faustina,
1: rogai por nós.
0: São João Paulo II.

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2: Ouvintes da Cultura, muito bom dia. 23º dia da nossa quaresma dedicado ao príncipe do céu, São Miguel Arcanjo, protetor da igreja e das nossas famílias. Nós nos reunimos nesta manhã em nome do Pai, do Filho e do Espírito Santo. Amém. Oração inicial. São Miguel Arcanjo, defendei-nos no combate e sede o nosso refúgio contra as maldades e as ciladas do demônio. Ordene-lhe Deus, instantemente o pedimos, e vós, príncipe da milícia celeste, pela virtude divina, precipitar no inferno a Satanás e aos outros espíritos impuros que andam pelo mundo para perder as almas. Amém. Sagrado coração de Jesus, tende piedade de nós. Sagrado e bondoso, misericordioso coração de Jesus, tende piedade de nós. Sagrado coração de Jesus, tende piedade de nós. Salmo 52. A perdição dos arrogantes. Por que você se gloria na maldade, ó homem? A misericórdia de Deus é para sempre. Mas se você medita maldade, sua língua é como uma navalha afiada para dizer mentiras. Você ama o mal mais do que o bem, mais a falsidade do que a franqueza. Você ama palavras que corroem, ó língua. Por isso Deus colocará você à prova. Os justos, porém, verão e sentirão alegria. Eis aqui um orgulhoso que não colocou Deus como seu refúgio, mas confiou na grandeza da sua riqueza. Eu, porém, como oliveira verdejante no interior da casa de Deus, coloco minha confiança na misericórdia divina. Ele vai me dar a vitória. Eu proclamarei o seu nome diante dos fiéis, porque ele é bom. Glória ao Pai, ao Filho e ao Espírito Santo, como era no princípio, agora e sempre. Amém. Antífona, São Miguel Arcanjo, apresentai ao Altíssimo as nossas orações e súplicas para que depressa desçam sobre nós as misericórdias do Senhor. Que nunca deixemos de trilhar o caminho de Deus. Afasta de nós todo o perigo, ó príncipe da milícia celeste. Amém. A palavra de Deus, que é luz para o nosso caminho e lâmpada para os nossos pés, está em Sabedoria 9. Deus dos pais e Senhor da misericórdia, que tudo fizeste com tua palavra e com tua sabedoria, preparaste o ser humano para dominar sobre as criaturas que fizeste existir. E para governar o mundo com santidade e justiça, e para realizar o julgamento com retidão de alma. Concede-me a sabedoria que se assenta contigo no trono, e não me excluas do número de teus filhos, pois eu sou teu servo e filho de tua serva. Um homem fraco e de vida breve, incapaz de entender os julgamentos e as leis. Ainda que alguém dos humanos fosse perfeito, se lhe faltar a sabedoria divina, é considerado um nada. Contigo está a sabedoria, que conhece tuas obras e está presente desde quando fizestes o mundo. A sabedoria sabe o que é agradável aos teus olhos e o que está de acordo com os teus mandamentos. Manda esta sabedoria que está no santo céu e envia do teu trono de glória, para que esteja

esteja comigo no trabalho e eu conheço o que é agradável a ti. A meditação é de Cipriano de Cartago. As boas obras e as esmolas são grandes e numerosos benefícios divinos que a generosidade e grande clemência de Deus Pai e do Cristo operou e sempre vai operar para a nossa salvação. O Pai do Céu enviou Jesus para que pudesse nos curar, nos conservar, nos dar a vida. O Filho quis ser enviado e tornar-se Filho do Homem para nos fazer filhos e filhas de Deus. Jesus se abaixou para levantar-nos, porque antes estávamos por terra. Foi ferido para curar as nossas feridas, tornou-se servo para nos conduzir à liberdade. Aceitou a morte para nos conduzir à imortalidade. São grandes e numerosas as obras da misericórdia divina. Mas tal é essa providência e tão grande a clemência que, por desígnio salutar, ainda cuida de nós a fim de que, com maior atenção, nos preserve. Com efeito, quando o Senhor veio para curar as chagas que Adão trouxera e destruir os antigos venenos da serpente, deu uma lei ao que fora curado e ordenou-lhe que não mais pecasse, a fim de que algo de mais grave não acontecesse ao pecador. Estávamos, portanto, em uma situação angustiante, coagidos por essa prescrição de inocência. A enfermidade e a fragilidade da debilidade humana não teriam o que fazer se não viesse novamente a misericórdia divina e abrisse um caminho para conservar a salvação, indicando as obras de justiça e misericórdia para lavarmos com esmolas quaisquer manchas que venhamos a contrair. Para concluir esse dia da nossa quaresma dedicada a São Miguel Arcanjo, defensor da glória de Deus, rezemos a ladainha a São Miguel Arcanjo. Senhor, tende piedade de nós. Cristo, tende piedade de nós. Senhor, tende piedade de nós. Jesus Cristo, ouvi-nos. Jesus Cristo, atendei-nos. Pai Celeste, que sois Deus, tende piedade de nós. Filho Redentor do mundo, que sois Deus, tende piedade de nós. Espírito Santo, que sois Deus, tende piedade de nós. Santíssima Trindade, que sois Deus, tende piedade de nós. Santa Maria, Rainha dos Anjos, rogai por nós. São Miguel, rogai por nós. São Miguel, cheio da graça de Deus, rogai por nós. São Miguel, perfeito adorador do Verbo Divino, rogai por nós. São Miguel, coroado de honra e de glória, rogai por nós. São Miguel, poderoso príncipe dos exércitos do Senhor, rogai por nós. São Miguel, porta-estandarte da Santíssima Trindade, rogai por nós. São Miguel, guardião do paraíso, rogai por nós. São Miguel, guia e consolador do povo israelita, rogai por nós. São Miguel, esplendor e fortaleza da igreja militante, rogai por nós. São Miguel, honra e alegria da igreja triunfante, rogai por nós. São Miguel, luz dos anjos, rogai por nós. São Miguel, baluarte dos cristãos, rogai por nós. São Miguel, força daqueles que combatem pelo estandarte da cruz, rogai por nós. São Miguel, luz e confiança no último momento da vida, rogai por nós. São Miguel, socorro muito certo, rogai por nós. São Miguel, nosso auxílio em todas as adversidades, rogai por nós. São Miguel, arauto da sentença eterna, rogai por nós. São Miguel, consolador das almas que estão no purgatório, rogai por nós. São Miguel, a quem o Senhor incumbiu de receber as almas que estão no purgatório, rogai por nós. São Miguel, nosso príncipe, rogai por nós. São Miguel, nosso advogado, rogai por nós. Cordeiro de Deus, que tirais o pecado do mundo, perdoai-nos, Senhor. Cordeiro de Deus, que tirais o pecado do mundo, atendei-nos, Senhor. Cordeiro de Deus, que tirais o pecado do mundo, tende piedade de nós. Rogai por nós, ó glorioso São Miguel, príncipe da Igreja de Cristo, para que sejamos dignos das suas promessas. Amém. Senhor Jesus, santificai-nos por uma bênção sempre nova e concedei-nos por intercessão de São Miguel a sabedoria que nos ensina a juntar riquezas no céu e a trocar os bens do tempo presente pelos da eternidade. Vós que viveis e reinais pelos séculos dos séculos. Amém. Queridos ouvintes, rezemos então um Pai Nosso em honra a São Miguel Arcanjo. Pai nosso, que estais no céu, santificado seja o vosso nome, venha a nós o vosso reino, seja feita a vossa vontade, assim na terra como no céu.
O pão nosso de cada dia nos dai hoje. Perdoai-nos as nossas ofensas, assim como nós perdoamos a quem nos tem ofendido. E não nos deixeis cair em tentação, mas livrai-nos do mal. Amém. Um Pai Nosso em honra a São Gabriel Arcanjo. Pai nosso, que estais no céu, santificado seja o vosso nome. Venha a nós o vosso reino, seja feita a vossa vontade, assim na terra como no céu. O pão nosso de cada dia nos dai hoje. Perdoai-nos as nossas ofensas, assim como nós perdoamos a quem nos tem ofendido. E não nos deixeis cair em tentação, mas livrai-nos do mal. Amém. Rezemos um Pai Nosso em honra a São Rafael Arcanjo. São Rafael Arcanjo, defendei-nos no combate. Sede o nosso refúgio contra os embustes e as ciladas do demônio. Ordene-lhe Deus, instantemente o pedimos. E vós, príncipe da milícia celeste, pelo poder divino, precipitai ao inferno a Satanás e a todos os espíritos malignos que andam pelo mundo para perder as almas. Amém. Rezemos três Ave Marias em honra à Santíssima Mãe de Deus, Nossa Senhora Virgem Puríssima. Ave Maria, cheia de graça, o Senhor é convosco. Bendita sois vós entre as mulheres e bendito é o fruto do vosso ventre, Jesus. Santa Maria, Mãe de Deus, rogai por nós, pecadores, agora e na hora de nossa morte. Amém. Ave Maria, cheia de graça, o Senhor é convosco. Bendita sois vós entre as mulheres e bendito é o fruto do vosso ventre, Jesus. Santa Maria, Mãe de Deus, rogai por nós, pecadores, agora e na hora de nossa morte. Amém. Ave Maria, cheia de graça, o Senhor é convosco. Bendita sois vós entre as mulheres e bendito é o fruto do vosso ventre, Jesus. Santa Maria, Mãe de Deus, rogai por nós, pecadores, agora e na hora de nossa morte. Amém. Ave Maria, cheia de graça, o Senhor é convosco. Bendita sois vós entre as mulheres e bendito é o fruto do vosso ventre, Jesus. Santa Maria, Mãe de Deus, rogai por nós, pecadores, agora e na hora de nossa morte. Amém. Quem como Deus? Ninguém como Deus. Glória ao Pai, ao Filho e ao Espírito Santo, como era no princípio, agora e sempre. Amém. Oração a São Miguel Arcanjo. Glorioso meu amigo São Miguel, chefe, príncipe do exército do Senhor, guardião da minha alma e da minha família, vencedor do espírito mau, amado da casa de Deus, nosso admirável depois de Cristo. Vós, cuja excelência e virtude são altas, por favor, livre-me de Satanás. Nós todos, que recorremos a vós com confiança, nossa família, nossos filhos, exorciza todo o mal ao nosso redor. As nossas posses, fazendas, casas, empregos, bem, nossa saúde, nossa família, nossa fé. Fazei pela vossa incomparável proteção que a cada dia nós sejamos melhores em Deus. Amém. Roga por nós, ó bem-aventurado São Miguel Arcanjo, príncipe da Igreja de Cristo, para que sejamos dignos das suas promessas. Orações finais da nossa quaresma. Deus eterno e todo-poderoso, que por um prodígio de bondade e misericórdia para a salvação do gênero humano, escolheste para príncipe da Igreja o glorioso Arcanjo Miguel. Tornai-nos dignos, nós vô-lo pedimos, de sermos preservados de todos os nossos inimigos, a fim de que na hora da nossa morte nenhum deles nos possa inquietar. Mas que nos seja dado de sermos introduzidos por São Miguel na presença da vossa poderosa e augusta majestade, pelos merecimentos da paixão e da morte e ressurreição de nosso Senhor Jesus Cristo. Amém. Queridos ouvintes, vamos consagrar agora nossa família, nossos filhos, cada um de nós, a São Miguel Arcanjo. Ó príncipe dos anjos, grande guerreiro de Deus, defensor da glória do Senhor, terror do espírito mau, dos espíritos impuros, amor e delícia de todos os anjos bons, meu querido Miguel, desejando eu fazer parte do número dos vossos devotos e servos, e também a cada membro da minha casa, a vós hoje consagro, dou, ofereço, coloco a mim, toda a minha família e tudo que me pertence debaixo da vossa poderosa proteção. É pequena a oferta, sendo eu uma pequena pecadora, mas vós engrandecereis o afeto do meu coração. São Miguel, recorde-se que de hoje em diante eu e a minha casa estamos debaixo do vosso sustento. Por favor, ajude-nos na nossa vida, na nossa fé, no nosso dia a dia.
nos deu perdão dos muitos e graves pecados diante de Deus. A graça de amar a Deus de todo o coração, nosso querido Jesus, a nossa mãe Maria, e nos dê aquele auxílio que nós precisamos para conseguir o céu. Defende a nós, a nossa família, cada membro da nossa casa dos inimigos da nossa alma. Manda eles embora de perto de nós. Afasta o inimigo. Principalmente na hora da nossa partida. Venha, São Miguel. Nos assista na última luta e com vossa arma poderosa, a vossa espada, o vosso escudo, mande para longe, precipite no abismo este anjo quebrador de promessa e soberbo, que um dia, São Miguel, o Senhor já venceu no combate no céu. São Miguel Arcanjo, defendei-nos no combate, para que não pereçamos nem hoje, nem amanhã, nem no supremo juízo. Amém. A nossa proteção está no nome do Senhor, que fez o céu e a terra. Por intercessão de São Miguel Arcanjo e de Nossa Senhora Aparecida, que nós sejamos abençoados hoje pelo nome da Santíssima Trindade, que é Pai, Filho e Espírito Santo. Amém.

0: ouvintes, que alegria nesse raiar de dia, nesse amanhecer, nós rezarmos juntos o terço da Virgem Maria, que para nós é uma luz, é um amanhecer, é um alvorecer, é um renascimento. Nos reunimos nesta manhã com a presença da nossa querida amiga Rosângela de Vila Negra. Bom dia, Rosângela.
1: Bom dia, ouvintes. É, que nem a Rose falou, somos luzes, luzes para iluminar os caminhos que Deus nos coloca.
0: Nós desejamos que esse terço da Virgem Maria seja para você neste dia saúde, proteção, intercessão a Deus e muita força e coragem para realizar o bem. E como hoje é quinta-feira, nós vamos meditar junto com a Rosângela os mistérios da luz do Santo Rosário. Nos reunimos pelo sinal da nossa fé. Em nome do Pai,
1: do Filho, do Espírito Santo. Amém.
0: Amém. Creio em Deus Pai,
1: Todo-Poderoso, Criador do céu e da terra, e em Jesus Cristo, seu único Filho, nosso Senhor, que foi concebido pelo poder do Espírito Santo, nasceu da Virgem Maria, padeceu sobre Pôncio Pilatos, foi crucificado, morto e sepultado, desceu à mansão dos mortos, ressuscitou ao terceiro dia, subiu aos céus, está sentado à direita de Deus Pai, Todo-Poderoso, donde há de vir a julgar os vivos e os mortos. Creio no Espírito Santo, na Santa Igreja Católica, na comunhão dos santos, na remissão dos pecados, na ressurreição da carne e na vida eterna. Amém.
0: Pai nosso,
1: que estais no céu, santificado seja o vosso nome, venha a nós o vosso reino, seja feita a vossa vontade, assim na terra como no céu.
0: O pão nosso de cada dia nos dai hoje, perdoai-nos as nossas ofensas, assim como nós perdoamos a quem nos tem ofendido, e não nos deixeis cair em tentação, mas livrai-nos do mal. Rezemos antes do Ângelus um santo anjo ao nosso anjo da guarda.
1: Santo anjo do Senhor, meu zeloso guardador, se a ti me confiou a piedade divina, sempre me rege, me guarde, me governe, me ilumine. Amém.
0: E consagremos o nosso dia, a Nossa Senhora, a nossa família, as atividades que vamos fazer hoje, seja aí no sítio, na fazenda, ou se vamos para as estradas, as rodovias, ou se vamos para a nossa empresa, os nossos estudos, tudo aquilo que vamos fazer, consagremos a Nossa Senhora. Ó minha Senhora.
1: Ó minha Mãe, eu me ofereço todo a vós, e em prova da minha devoção para convosco, eu vos consagro hoje e sempre meus olhos, meus ouvidos, a minha boca, o meu coração, inteiramente todo o meu ser. E é porque assim eu sou vossa, ó incomparável Mãe, guardai-me, defendei-me como filha e propriedade vossa. Amém.
0: Rezemos o Ângelo, que é uma oração exorcística que tem o poder de afastar de nós o mal. O anjo do Senhor anunciou a Maria,
1: e ela concebeu do Espírito Santo.
0: Ave Maria, cheia de graça, o Senhor é convosco. Bendita sois vós entre as mulheres, e bendito é o fruto do vosso ventre, Jesus.
1: Santa Maria, Mãe de Deus, rogai por nós, pecadores, agora e na hora de nossa morte. Amém.
0: Eis aqui a serva do Senhor.
1: Faça-se em mim segundo a vossa palavra.
0: Ave Maria, cheia de graça, o Senhor é convosco. Bendita sois vós entre as mulheres, e bendito é o fruto do vosso ventre, Jesus.
1: Santa Maria, Mãe de Deus, rogai por nós, pecadores, agora e na hora de nossa morte. Amém.
0: E o Verbo Divino Jesus se fez carne
1: e habitou entre nós.
0: Ave Maria, cheia de graça, o Senhor é convosco. Bendita sois vós entre as mulheres, e bendito é o fruto do vosso ventre, Jesus.
1: Santa Maria, Mãe de Deus, rogai por nós, pecadores, agora e na hora de nossa morte. Amém.
0: Glória ao Pai, ao Filho e ao Espírito Santo.
1: Como era no princípio, agora e sempre. Amém.
0: Ó meu Jesus,
1: perdoai-nos, livrai-nos do fogo do inferno, levai as almas todas para o céu e socorrei principalmente as que mais precisarem da vossa misericórdia. Amém.
0: Mistérios da luz. Que a luz de Deus venha a iluminar grandemente o nosso dia. No primeiro mistério contemplamos o batismo de Jesus e vamos refletir com esse livrinho que foi composto pelo padre Genuir, missionário escalabriniano. O batismo de Jesus lembra o nosso batismo. É preciso nascer de novo para entrar no reino dos céus. O batismo faz nascer para a vida de Deus, nos torna filhos de Deus, irmãos de Jesus e templos do Espírito Santo.
1: Pai nosso que estais no céu, santificado seja o vosso nome, venha a nós o vosso reino, seja feita a vossa vontade, assim na terra como no céu.
0: O pão nosso de cada dia nos dai hoje, perdoai-nos as nossas ofensas, assim como nós perdoamos a quem nos tem ofendido. E não nos deixeis cair em tentação, mas livrai-nos do mal.
1: Ave Maria, cheia de graça, o Senhor é convosco. Bendita sois vós entre as mulheres e bendito é o fruto do vosso ventre, Jesus.
0: Santa Maria, Mãe de Deus, rogai por nós, pecadores, agora e na hora de nossa morte. Amém.
1: Ave Maria, cheia de graça, o Senhor é convosco. Bendita sois vós entre as mulheres e bendito é o fruto do vosso ventre, Jesus.
0: Santa Maria, Mãe de Deus, rogai por nós, pecadores, agora e na hora de nossa morte. Amém.
1: Ave Maria, cheia de graça, o Senhor é convosco. Bendita sois vós entre as mulheres e bendito é o fruto do vosso ventre, Jesus.
0: Santa Maria, Mãe de Deus, rogai por nós, pecadores, agora e na hora de nossa morte. Amém.
1: Ave Maria, cheia de graça, o Senhor é convosco. Bendita sois vós entre as mulheres e bendito é o fruto do vosso ventre, Jesus.
0: Santa Maria, Mãe de Deus, rogai por nós, pecadores, agora e na hora de nossa morte. Amém.
1: Ave Maria, cheia de graça, o Senhor é convosco. Bendita sois vós entre as mulheres e bendito é o fruto do vosso ventre, Jesus.
0: Santa Maria, Mãe de Deus, rogai por nós, pecadores, agora e na hora de nossa morte. Amém.
1: Ave Maria, cheia de graça, o Senhor é convosco. Bendita sois vós entre as mulheres e bendito é o fruto do vosso ventre, Jesus.
0: Santa Maria, Mãe de Deus, rogai por nós, pecadores, agora e na hora de nossa morte. Amém.
1: Ave Maria, cheia de graça, o Senhor é convosco. Bendita sois vós entre as mulheres e bendito é o fruto do vosso ventre, Jesus.
0: Santa Maria, Mãe de Deus, rogai por nós, pecadores, agora e na hora de nossa morte. Amém.
1: Ave Maria, cheia de graça, o Senhor é convosco. Bendita sois vós entre as mulheres e bendito é o fruto do vosso ventre, Jesus.
0: Santa Maria, Mãe de Deus, rogai por nós, pecadores, agora e na hora de nossa morte. Amém.
1: Ave Maria, cheia de graça, o Senhor é convosco. Bendita sois vós entre as mulheres e bendito é o fruto do vosso ventre, Jesus.
0: Santa Maria, Mãe de Deus, rogai por nós, pecadores, agora e na hora de nossa morte. Amém.
1: Glória ao Pai, ao Filho e ao Espírito Santo.
0: Como era no princípio, agora e sempre. Amém.
1: Ó meu bom Jesus, perdoai-nos, livrai-nos do fogo do inferno, levai as almas todas para o céu e socorrei principalmente as que mais precisarem da vossa misericórdia. Amém.
0: Amém. No segundo mistério contemplamos as bodas de Caná. Respondeu Jesus a Nossa Senhora: mulher, isso não nos compete, porque a minha hora de fazer o milagre ainda não chegou. Mas Maria disse mesmo assim aos serventes, confiando que Jesus faria: fazei tudo o que ele vos disser. Esse milagre de Caná nos mostra que Nossa Senhora está sempre atenta às suas necessidades, ouvintes, e às minhas, desde que nós peçamos, porque Nossa Senhora não invade a vida de ninguém. Jesus opera milagres por intercessão de Nossa Senhora. Então, vamos pedir.
1: Pai nosso que estais no céu, santificado seja o vosso nome, venha a nós o vosso reino, seja feita a vossa vontade, assim na terra como no céu.
0: O pão nosso de cada dia nos dai hoje, perdoai-nos as nossas ofensas, assim como nós perdoamos a quem nos tem ofendido, e não nos deixeis cair em tentação, mas livrai-nos do mal.
1: Ave Maria, cheia de graça, o Senhor é convosco, bendita sois vós entre as mulheres, e bendito é o fruto do vosso ventre, Jesus.
0: Santa Maria, Mãe de Deus, rogai por nós, pecadores, agora e na hora de nossa morte. Amém.
1: Ave Maria, cheia de graça, o Senhor é convosco, bendita sois vós entre as mulheres, e bendito é o fruto do vosso ventre, Jesus.
0: Santa Maria, Mãe de Deus, rogai por nós, pecadores, agora e na hora de nossa morte. Amém.
1: Ave Maria, cheia de graça, o Senhor é convosco, bendita sois vós entre as mulheres, e bendito é o fruto do vosso ventre, Jesus.
0: Santa Maria, Mãe de Deus, rogai por nós, pecadores, agora e na hora de nossa morte. Amém.
1: Ave Maria, cheia de graça, o Senhor é convosco, bendita sois vós entre as mulheres, e bendito é o fruto do vosso ventre, Jesus.
0: Santa Maria, Mãe de Deus, rogai por nós, pecadores, agora e na hora de nossa morte. Amém.
1: Ave Maria, cheia de graça, o Senhor é convosco, bendita sois vós entre as mulheres, e bendito é o fruto do vosso ventre, Jesus.
0: Santa Maria, Mãe de Deus, rogai por nós, pecadores, agora e na hora de nossa morte. Amém.
1: Ave Maria, cheia de graça, o Senhor é convosco, bendita sois vós entre as mulheres, e bendito é o fruto do vosso ventre, Jesus.
0: Santa Maria, Mãe de Deus, rogai por nós, pecadores, agora e na hora de nossa morte. Amém.
1: Ave Maria, cheia de graça, o Senhor é convosco, bendita sois vós entre as mulheres, e bendito é o fruto do vosso ventre, Jesus.
0: Santa Maria, Mãe de Deus, rogai por nós, pecadores, agora e na hora de nossa morte. Amém.
1: Ave Maria, cheia de graça, o Senhor é convosco, bendita sois vós entre as mulheres, e bendito é o fruto do vosso ventre, Jesus.
0: Santa Maria, Mãe de Deus, rogai por nós, pecadores, agora e na hora de nossa morte. Amém.
1: Glória ao Pai, ao Filho e ao Espírito Santo.
0: Como era no princípio, agora e sempre. Amém.
1: Ó meu bom Jesus, perdoai-nos, livrai-nos do fogo do inferno, levai as almas todas para o céu e socorrei principalmente as que mais precisarem da vossa misericórdia. Amém.
0: Nossa Senhora da Saúde,
1: rogai por nós.
0: No terceiro mistério, contemplamos o anúncio do reino de Deus. Convertei-vos, porque o reino de Deus está próximo. Preparai o caminho do Senhor, endireitai as suas veredas. Quem tem autoridade, aprenda, porque o reino de Deus já está no meio de nós. E o reino de Deus é vida nova. É Deus vivendo no meio de nós. Venha a nós o vosso reino e seja feita a vossa vontade.
1: Pai nosso que estais no céu, santificado seja o vosso nome. Venha a nós o vosso reino, seja feita a vossa vontade, assim na terra como no céu.
0: O pão nosso de cada dia nos dai hoje, perdoai-nos as nossas ofensas, assim como nós perdoamos a quem nos tem ofendido. E não nos deixeis cair em tentação, mas livrai-nos do mal.
1: Ave Maria, cheia de graça, o Senhor é convosco, bendita sois vós entre as mulheres, e bendito é o fruto do vosso ventre, Jesus.
0: Santa Maria, Mãe de Deus, rogai por nós, pecadores, agora e na hora de nossa morte. Amém.
1: Ave Maria, cheia de graça, o Senhor é convosco, bendita sois vós entre as mulheres, e bendito é o fruto do vosso ventre, Jesus.
0: Santa Maria, Mãe de Deus, rogai por nós, pecadores, agora e na hora de nossa morte. Amém.
1: Ave Maria, cheia de graça, o Senhor é convosco, bendita sois vós entre as mulheres, e bendito é o fruto do vosso ventre, Jesus.
0: Santa Maria, Mãe de Deus, rogai por nós, pecadores, agora e na hora de nossa morte. Amém.
1: Ave Maria, cheia de graça, o Senhor é convosco, bendita sois vós entre as mulheres, e bendito é o fruto do vosso ventre, Jesus.
0: Santa Maria, Mãe de Deus, rogai por nós, pecadores, agora e na hora de nossa morte. Amém.
1: Ave Maria, cheia de graça, o Senhor é convosco, bendita sois vós entre as mulheres, e bendito é o fruto do vosso ventre, Jesus.
0: Santa Maria, Mãe de Deus, rogai por nós, pecadores, agora e na hora de nossa morte. Amém.
1: Ave Maria, cheia de graça, o Senhor é convosco, bendita sois vós entre as mulheres, e bendito é o fruto do vosso ventre, Jesus.
0: Santa Maria, Mãe de Deus, rogai por nós, pecadores, agora e na hora de nossa morte. Amém.
1: Ave Maria, cheia de graça, o Senhor é convosco, bendita sois vós entre as mulheres, e bendito é o fruto do vosso ventre, Jesus.
0: Santa Maria, Mãe de Deus, rogai por nós, pecadores, agora e na hora de nossa morte. Amém.
1: Ave Maria, cheia de graça, o Senhor é convosco, bendita sois vós entre as mulheres, e bendito é o fruto do vosso ventre, Jesus.
0: Santa Maria, Mãe de Deus, rogai por nós, pecadores, agora e na hora de nossa morte. Amém.
1: Ave Maria, cheia de graça, o Senhor é convosco, bendita sois vós entre as mulheres, e bendito é o fruto do vosso ventre, Jesus.
0: Santa Maria, Mãe de Deus, rogai por nós, pecadores, agora e na hora de nossa morte. Amém.
1: Ave Maria, cheia de graça, o Senhor é convosco, bendita sois vós entre as mulheres, e bendito é o fruto do vosso ventre, Jesus.
0: Santa Maria, Mãe de Deus, rogai por nós, pecadores, agora e na hora de nossa morte. Amém.
1: Glória ao Pai, ao Filho e ao Espírito Santo.
0: Como era no princípio, agora e sempre. Amém.
1: Ó meu bom Jesus, perdoai-nos, livrai-nos do fogo do inferno, levai as almas todas para o céu e socorrei principalmente as que mais precisarem da vossa misericórdia. Amém.
0: A experiência da transfiguração de Jesus preparou os discípulos para o sofrimento, para enfrentar as adversidades, os momentos difíceis da vida que todos nós temos. Nas horas de tribulação ou de fracasso, a experiência do amor de Deus nos sustenta e nos ajuda a não desanimar.
1: Pai nosso que estás no céu, santificado seja o vosso nome, venha a nós o vosso reino, seja feita a vossa vontade, assim na terra como no céu.
0: O pão nosso de cada dia nos dai hoje, perdoai-nos as nossas ofensas, assim como nós perdoamos a quem nos tem ofendido, e não nos deixeis cair em tentação, mas livrai-nos do mal.
1: Ave Maria, cheia de graça, o Senhor é convosco, bendita sois vós entre as mulheres, e bendito é o fruto do vosso ventre, Jesus.
0: Santa Maria, Mãe de Deus, rogai por nós, pecadores, agora e na hora de nossa morte. Amém.
1: Ave Maria, cheia de graça, o Senhor é convosco, bendita sois vós entre as mulheres, e bendito é o fruto do vosso ventre, Jesus.
0: Santa Maria, Mãe de Deus, rogai por nós, pecadores, agora e na hora de nossa morte. Amém.
1: Ave Maria, cheia de graça, o Senhor é convosco, bendita sois vós entre as mulheres, e bendito é o fruto do vosso ventre, Jesus.
0: Santa Maria, Mãe de Deus, rogai por nós, pecadores, agora e na hora de nossa morte. Amém.
1: Ave Maria, cheia de graça, o Senhor é convosco, bendita sois vós entre as mulheres, e bendito é o fruto do vosso ventre, Jesus.
0: Santa Maria, Mãe de Deus, rogai por nós, pecadores, agora e na hora de nossa morte. Amém.
1: Ave Maria, cheia de graça, o Senhor é convosco, bendita sois vós entre as mulheres, e bendito é o fruto do vosso ventre, Jesus.
0: Santa Maria, Mãe de Deus, rogai por nós, pecadores, agora e na hora de nossa morte. Amém.
1: Ave Maria, cheia de graça, o Senhor é convosco, bendita sois vós entre as mulheres, e bendito é o fruto do vosso ventre, Jesus.
0: Santa Maria, Mãe de Deus, rogai por nós, pecadores, agora e na hora de nossa morte. Amém.
1: Ave Maria, cheia de graça, o Senhor é convosco, bendita sois vós entre as mulheres, e bendito é o fruto do vosso ventre, Jesus.
0: Santa Maria, Mãe de Deus, rogai por nós, pecadores, agora e na hora de nossa morte. Amém.
1: Ave Maria, cheia de graça, o Senhor é convosco, bendita sois vós entre as mulheres, e bendito é o fruto do vosso ventre, Jesus.
0: Santa Maria, Mãe de Deus, rogai por nós, pecadores, agora e na hora de nossa morte. Amém.
1: Ave Maria, cheia de graça, o Senhor é convosco, bendita sois vós entre as mulheres, e bendito é o fruto do vosso ventre, Jesus.
0: Santa Maria, Mãe de Deus, rogai por nós, pecadores, agora e na hora de nossa morte. Amém.
1: Glória ao Pai, ao Filho e ao Espírito Santo.
0: Como era no princípio, agora e sempre. Amém.
1: Ó meu bom Jesus,
0: perdoai-nos, livrai-nos do fogo do inferno, levai as almas todas para o céu, e socorrei principalmente aquelas que mais precisarem da vossa misericórdia. Nossa Senhora Aparecida,
1: rogai por nós.
0: No quinto mistério contemplamos a Eucaristia, e tendo amado os seus que estavam no mundo, amou-os até o fim. Eu tenho desejado ardentemente comer convosco esta Páscoa antes de sofrer. Ouvintes, a Eucaristia é o grande dom, é o máximo presente de Jesus a nós. Eu sou o pão da vida. Quem come desse pão vai viver eternamente. A Eucaristia é o alimento para essa caminhada. Comer a Eucaristia é buscar a força para continuar caminhando. Nós cremos na presença real de Cristo na Eucaristia. Obrigada, Senhor, por tão grande amor. Que você possa, se não todos os dias, mas todas as semanas, e se não todas as semanas, para quem mora no interior, ao menos quando o padre está aí na sua comunidade, se alimentar da Santa Eucaristia.
1: Pai nosso que estais no céu, santificado seja o vosso nome, venha a nós o vosso reino, seja feita a vossa vontade, assim na terra como no céu.
0: O pão nosso de cada dia nos dai hoje, perdoai-nos as nossas ofensas, assim como nós perdoamos a quem nos tem ofendido, e não nos deixeis cair em tentação, mas livrai-nos do mal.
1: Ave Maria, cheia de graça, o Senhor é convosco, bendita sois vós entre as mulheres, e bendito é o fruto do vosso ventre, Jesus.
0: Santa Maria, Mãe de Deus, rogai por nós, pecadores, agora e na hora de nossa morte. Amém.
1: Ave Maria, cheia de graça, o Senhor é convosco, bendita sois vós entre as mulheres, e bendito é o fruto do vosso ventre, Jesus.
0: Santa Maria, Mãe de Deus, rogai por nós, pecadores, agora e na hora de nossa morte. Amém.
1: Ave Maria, cheia de graça, o Senhor é convosco, bendita sois vós entre as mulheres, e bendito é o fruto do vosso ventre, Jesus.
0: Santa Maria, Mãe de Deus, rogai por nós, pecadores, agora e na hora de nossa morte. Amém.
1: Ave Maria, cheia de graça, o Senhor é convosco, bendita sois vós entre as mulheres, e bendito é o fruto do vosso ventre, Jesus.
0: Santa Maria, Mãe de Deus, rogai por nós, pecadores, agora e na hora de nossa morte. Amém.
1: Ave Maria, cheia de graça, o Senhor é convosco. Bendita sois vós entre as mulheres e bendito é o fruto do vosso ventre, Jesus.
0: Santa Maria, Mãe de Deus, rogai por nós, pecadores, agora e na hora de nossa morte. Amém.
1: Ave Maria, cheia de graça, o Senhor é convosco. Bendita sois vós entre as mulheres e bendito é o fruto do vosso ventre, Jesus.
0: Santa Maria, Mãe de Deus, rogai por nós, pecadores, agora e na hora de nossa morte. Amém.
1: Ave Maria, cheia de graça, o Senhor é convosco. Bendita sois vós entre as mulheres e bendito é o fruto do vosso ventre, Jesus.
0: Santa Maria, Mãe de Deus, rogai por nós, pecadores, agora e na hora de nossa morte. Amém.
1: Ave Maria, cheia de graça, o Senhor é convosco. Bendita sois vós entre as mulheres e bendito é o fruto do vosso ventre, Jesus.
0: Santa Maria, Mãe de Deus, rogai por nós, pecadores, agora e na hora de nossa morte. Amém.
1: Glória ao Pai, ao Filho e ao Espírito Santo.
0: Como era no princípio, agora e sempre. Amém.
1: Ó meu bom Jesus,
0: perdoai-nos, livrai-nos do fogo do inferno, levai as almas todas para o céu e socorrei principalmente as que mais precisarem da vossa misericórdia. Amém. Nossa Senhora Aparecida,
2: rogai por nós. No encerramento do Santo Terço de hoje, Mistérios da Luz, desejo a você, querido ouvinte da Rádio Cultura, que a luz divina, que é maior que qualquer treva, é uma luz forte, penetrante e poderosa, venha sobre você, a sua família, o seu dia, sobre cada um de nós. Salve, Rainha.
1: Mãe de misericórdia, vida, doçura e esperança nossa, salve. A vós, bradamos degredados, filhos de Eva, a vós, suspirando, gemendo e chorando neste vale de lágrima, eia, pois, advogada nossa, esses vossos olhos misericordiosos a nós volveis, e depois desse desterro mostrai-nos, Jesus, bendito o fruto do vosso ventre, ó clemente, ó piedosa, ó doce sempre Virgem Maria. Rogai por nós, Santa Mãe de Deus,
0: para que sejamos dignos das promessas de Cristo. Rosângela, muito obrigada, Deus abençoe você, a sua família, a sua missão como leiga escalabriniana. São João Batista Scalabrini,
1: rogai por nós.
0: Sagrado Coração de Jesus,
1: temos confiança em vós.
0: Santa Teresinha do Menino Jesus,
1: rogai por nós.
0: Em nome do Pai, do

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dia 10 de setembro. Evangelho de Lucas, capítulo 6, versículo 27 a 38. Jesus disse: a vós que me ouvis, amais os vossos inimigos, fazei bem aos que vos odeiam, abençoai os que vos maldizem e rezai pelos que vos injuriam. Ao que te ferir numa face, oferece-lhe também a outra. O que quereis que os homens vos façam, fazei-o também a eles. E se fazeis bem aos que vos fazem bem, que recompensa mereceis? Pois o mesmo fazem também os pecadores. Se emprestais a aqueles de quem esperais a receber, que recompensa mereceis? Também os pecadores emprestam aos pecadores para receberem outro tanto. Pelo contrário, amai os vossos inimigos, fazei bem e emprestai sem daí esperar nada. E a grande será a vossa recompensa, e sereis filhos do Altíssimo, porque Ele é bom para com os ingratos e maus. Sede misericordiosos, como também vosso Pai é misericordioso. Não julgueis, e não sereis julgados. Não condeneis, e não sereis condenados. Perdoai, e sereis perdoados. Dai, e vos será dado. Porque, com a mesma medida com que medirdes, sereis medidos vós também. Quando Jesus se encarnou no seio da Virgem Maria, também assumiu e elevou consigo toda a humanidade. Talvez achemos isso maravilhoso quando olhamos para nosso cônjuge, para nossos filhos, parentes e amigos. Mas Jesus vai mais longe, porque Ele não quer que somente nossos familiares mereçam nossa atenção, mas também todos os outros de outras famílias, principalmente aquelas com quem não nos damos. Todos, sem distinção, são filhos de Deus, conforme Jesus nos revela. Amai os vossos inimigos, fazei bem e emprestai sem daí esperar nada, e sereis filhos do Altíssimo, porque Ele é bom para com os ingratos

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1: Cinco e treze.
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5: 5:14.
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0: Olá amigo, olá amigo ouvinte, esse é o momento Despertai para o Amor, eu sou o Padre Ezequiel, desejo graça e paz e eu queria convidar você a seguir as nossas redes sociais. Procura Padre Ezequiel no Instagram, no Facebook, no TikTok, no YouTube. Lá tem muito conteúdo, tem muitas canções. Se você só me ouve na rádio, procura também lá, porque o nosso trabalho é com a música, é com shows nas cidades, por isso nós queremos também chegar na sua cidade e fazer um bonito show. Vamos conversar hoje sobre como nós encaramos as crises. As crises transformam ou as crises nos matam? Vejam que na vida a gente passa por muitas crises normais. Crises normais são as crises do nascimento, da puberdade, da metade da vida, da aposentadoria, da velhice e do fim da vida. Essas crises fazem parte do processo da vida. Além disso, existem outras crises, que são as crises de catástrofes da natureza, acidentes, guerras, desemprego, morte de pessoas. Enfim, são inúmeras as crises que acontecem na vida. Mas elas podem nos purificar, podem nos renovar e nos transformar, se a gente quer. Na crise, nós entramos numa pressão psíquica crescente e procuramos saída dessa situação desagradável. Ou seja, ninguém quer permanecer na crise. Mas se nós vencermos a crise, damos um verdadeiro passo de amadurecimento. E há pessoas que de fato crescem muito com as crises, mas algumas pessoas, ao contrário, ficam paralisadas e são derrubadas pelas crises, não conseguem vencer as crises. Morreu alguém, a pessoa morre junto, ela entra em depressão e não tem jeito. Então veja aqui, ó, seja como for, a crise é um desafio a todos nós e nós devemos enfrentá-las. Um místico alemão, ele descreveu que muitas pessoas são tomadas de medo diante das crises e por isso fogem das crises. Você é uma pessoa que foge da crise ou encara a crise? Essas pessoas não enfrentam a intranquilidade interior que a crise provoca, mas transferem para fora, tentando mudar sempre os outros, ou correndo atrás de uma pessoa, ou o padre tem que resolver, o psicólogo tem que resolver, prefeito, ou enfim, algum guru. Estou dizendo isso para nós percebermos, diante da crise, quem me ajuda a resolver? Mas eu, em última análise, tenho que resolver. Eu não posso querer mudar os outros, querer mudar só fora de mim. Essas pessoas recusam dar o passo que a crise exige. Eles se fixam em seus princípios, tornam-se pessoas duras, conservadoras, e recusam o amadurecimento e a transformação que a crise delas exige. Ou seja, você é uma pessoa que sabe lidar com as crises, se transforma e se renova com a crise, ou você paralisa, fica endurecido e se fecha em ti mesmo diante da crise? Se você quer se transformar, enfrente a crise, porque Deus nos ajuda. Deus está sempre nos ajudando. Deus, Pai de amor e de bondade, te abençoe, te guarde, devolva para ti a sua face, te dê a paz em nome do Pai, do Filho e do Espírito Santo. Amém. Um abraço do Padre Ezequiel, até amanhã.
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1: Alô, meu povo. Alô, Campos Novos, tô aqui, sou seu amigo da madrugada, cheguei pra mais uma jornada agora ao vivo. É bem aqui mesmo, estamos juntos começando mais um programa Hora do Chimarrão, marca de qualidade na cultura, e eu peço licença para você, para te fazer companhia, me permita, é uma honra estar contigo a partir desse momento aqui na programação da sua rádio.
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1: Marcando 5:30, nosso relógio aqui da Hora do Chimarrão, o relógio do nosso galpão. E eu sou Ortiz, o seu amigo da madrugada, cheguei para mais um dia de lida, para mais uma peleia aqui. Já amanhecemos na quinta, então, quinta-feira, aqui pelos pagos do nosso querido Campos Novos, celeiro catarinense. E a nossa saudação a você que já está conosco também. Bom dia para Eli Gomes, que deixou aqui esse post. Bom dia, feliz quinta-feira. Que Deus traga força ao seu coração e torne o seu dia mais iluminado com suas bênçãos. Amém.

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1: Aqui estou, gente, 5:37. Ouvimos os serranos de Chão Batido e de Primeira Baitaca Quando Chego Num Rodeio Assim, apenas começando o programa de hoje. Já volto.
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1: Dízimo é a devolução que fazemos ao nosso Senhor de tudo o que Ele nos dá, com carinho e muito amor. Devolver o dízimo a Deus é o dever do bom cristão. Esse gesto generoso prova nossa gratidão a Deus.

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1: A funerária, juntamente com o esposo do senhor Florentino Paulo e filhos Maria Lúcia, Alberto, Luiz, Nora, genro, netos e demais familiares, comunicam com pesar o falecimento da senhora Cecília Vilpert Pauli, ocorrido ontem aos 86 anos. O corpo está sendo velado na Capela 2 da funerária, Rua Coronel Lucidoro, 333. E o sepultamento ocorre hoje com a celebração da esperança às 3 horas na Capela 2 da funerária, seguindo logo depois para o cemitério Dom Daniel Austin. Comunicamos o falecimento da senhora Cecília Vilpert Pauli.
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0: família em luto. 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
4: Por aqui estamos, 5h42, e vamos seguindo então contigo na hora do nosso ronco do porungo, e por aqui a música é campeira também, porque os tauras buenos e as prendas da qualidade musical passam aqui pelo palco da Rádio Cultura, na hora do chimarrão, no nosso programa que começa com as atividades ao vivo da Rádio Cultura, às 5h30 nas nossas matinas por aqui. Muito bem, minha gente do céu. Bom dia, Ortiz, tudo bem? Louco de bem, graças a Deus, ótima quinta-feira pra você. Valeu, Paulo Faxim. O Paulinho Eduardo Faxim tá ouvindo aí. Então tá bom, dia abençoado pra você, viu? Grato pela audiência. Buenas também pro povo aí das bandas do IBM. 5h42, primeiro essa.

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1: Grupo Manotaço, Ruivo Salino, 5:46. Bom dia pro Rogério do Amaral, que tal, Rogério, já com o possante tinindo, né? Já no contato com a lida e com a cuia do mate também, né? Fazendo por um gorroncar, ouvindo a cultura, me dando carona por aí. Valeu, Rogério, Deus te abençoe nas andanças.
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0: 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Cinco e 49 aqui na manhã, gente querida, amiga, buena por demais, tá tudo certo aí? Tá bem? É, aqui tá, né? Aqui tá bom, que Deus o livre, né? Graças a Deus. Agora eu vou ouvir aqui, você também, a mensagem do padre Alexandre Bioque, uma boa palavra tocada, né? Ajeitada aqui no preceito do da manhã da hora do chimarrão.
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2: Bom dia, amigos ouvintes da Rede Scalabriniana de Comunicação. Que bom podermos estarmos juntos em mais um amanhecer. Amigo ouvinte, hoje queremos falar de amizade. Em sua etimologia, amizade significa uma relação afetiva entre duas pessoas. Em sentido amplo, é um relacionamento humano que envolve o conhecimento mútuo e o sentimento fiel de afeição, estima ou ternura, além de lealdade ao ponto do altruísmo. Assim, nutrir uma relação de amizade é ir além de um mero relacionamento social necessário e contingente. Cultivar uma amizade exige dos seres humanos envolvidos desprendimento de si, autoconhecimento e reconhecimento do outro. É uma experiência transcendental e de corresponsabilidade mútua. Deste modo, para manter uma relação de amizade, não basta querer, mas é preciso esforçar-se para conservá-la. É um grande desafio que requer o cuidado de não esperar que os seus interesses e expectativas em relação ao outro sejam atendidos. Muito mais que isso, para que haja verdadeiramente amizade, exige-se alto grau de fidelidade, compreensão, respeito e sinceridade. Demanda práticas de fraternidade e comunhão, ajuda mútua e carinho recíprocos. E rezemos. Senhor, no início deste novo amanhecer, quero vos agradecer pelos meus amigos. Pelos amigos que estão perto e por aqueles que estão longe também. Quero vos agradecer pelos amigos que já partiram para junto de vós. Agradecer pelas lições que com eles aprendi. Quero agradecer por aqueles amigos que ao longo da vida perdi e pelos amigos que virão também. Agradeço-vos por este dom maravilhoso que colocastes nos corações humanos, a amizade. Senhor, obrigado pela graça de ser vosso amigo e ser amigo das pessoas que vós criastes. Concedei-me a humildade para ser sempre grato aos meus amigos. Amém.
3: Obrigado pela sua companhia. Continue ouvindo a nossa programação, que você tenha um ótimo dia e que Deus, por intercessão de São João Batista Scalabrini, abençoe você e sua família. Em nome do Pai, do Filho e do Espírito Santo. Amém.

0: Oswaldir e Carlos Magrão, pai e filho Espírito Santo.
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0: Bueno, é por aqui mesmo, gente. Juntos estamos, programa Hora do Chimarrão, na Cultura Campos Novos. Bom dia, povo da estrada, meus queridos estradeiros, um abraço. Bom dia, Alessandro, como é que tá? Já se manifestando por aqui?
2: Bom dia, Ortiz. Deus abençoe poderosamente aí a tua vida, a tua família.
0: Amém.
2: Abençoe a programação da Cultura mais um dia.
0: Amém.
2: Senhor, abençoe a todos os teus ouvintes. Tu manda pra nós, guri. E manda aí pro Careca, né? Entrega da ração na Cocã, tem uns demais colegas dele ali. Tá bom, meu novo. Nós subindo as barranqueiras aqui da Margem Bonita. Nesse momento aí, vista molhada só e não tá chovendo. Aquele abraço, Ortiz. Abençoado dia.
0: Amém, abençoado dia também. Valeu, irmão. Valeu, Alessandro. Vai com Deus. Obrigado. Grato aí pela carona, pela audiência. Daqui a pouco sai a música, viu? Vai demorar um tantinho aí, mas ó, a gente roda assim. Bom dia, Rony, Anitta Garibaldi. Tis,
3: bom dia.
0: Opa.
3: Tudo bom?
0: Bem.
3: Meu Ortiz, aqui o Rony, aqui da Anitta Garibaldi.
0: Sim.
3: Eu gostaria de escutar uma música com o Baitaca e o saudoso Gildinho, prestação a Pialo. Se não for possível rodar essa, roda o grupo Cordiona, na moda velha. Qualquer uma dessas duas tá bom. Eu ia pedir o Baitaca, mas ele já cantou agora há pouco, né?
0: Verdade.
3: Um abraço, tudo de bom, atendido, agradeço.
0: Valeu, tudo de bom também. 5:58. Antes essa aqui, olha.

0: 601. Enio Medeiros, bicho da chuva, mas que tal? É assim, gente, é desse jeitão aí. Essa é a cultura, programa Hora do Chimarrão. Me diz aqui, Elisete Rosa de Jesus. Bom dia, leu o nosso pensamento? Ah, aqui assim, olha, pois é, tomem cuidado comigo, então. Valeu, um abraço aí. Bom dia, pessoal aí das bandas da Chácara Recanto dos Tropeiros. E olha, gente, já prospectando a 49ª Romaria de Nossa Senhora Aparecida, hoje, dia 10, quinta-feira, às 14h30 da tarde, no Salão Paroquial, o pessoal estará vendendo cucas. Vai nessa? É, vai, vem também, né? Então tá bom. No Salão Paroquial, aí, depois das 14h30 da tarde, hoje, quinta-feira, 10, o pessoal estará vendendo cucas já, preparando para a Romaria de Nossa Senhora Aparecida.
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0: É aqui, 6 e 8.
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0: Certinho, gente, vamos ouvir então o que nos informa aqui o analista do tempo, Ronaldo Coutinho.
14: Bom dia, é o tempo segue instável, chuva, trovada, período de melhora, algum tempo severo, não dá para descartar, granizo e vento e principalmente chuva forte. Tanto hoje, amanhã, a soma de chuva pode ser bem significativa na região, trazendo transtornos em vários pontos em relação ao volume de chuva. De ontem, hoje, amanhã, o volume pode ser bem expressivo na área, então é bom ficar atento. Ruim para atividades ao ar livre em geral, hoje, amanhã, e melhora no fim de semana. O sol volta com variação de nuvens, fica mais friozinho no sábado, no domingo talvez fique abaixo de 7, 8 graus, segunda também faz frio e até agradável à tarde. Na segunda tarde já está indicando alguma chance de chuva. Da Climatea, Ronaldo Coutinho.
0: Ok, valeu, obrigado. 6 e 9 agora, gente. Bom dia, povo, bom dia para Janete Domingues dos Santos, ótimo dia, abençoada quinta-feira. Pessoal da comunidade Integração, gente que sintoniza a Cultura e nos arredores também. Bom dia, Osni.
15: Bom dia, Ortiz, aqui é Osni Pinto, Lima, do Santamento São José. Gostaria de mandar uma homenagem aqui pro meu amigo, que é o Lindomar. Tá de aniversário hoje. Quer dizer que é uma pessoa muito querida por nós tudo aqui. Deus bem abençoe ele. Um feliz aniversário. Peço uma música aí, o Colono, do Teixeirinho, que deve tocar para nós aí, para mandar para ele aí. Só agradeço, Deus venha abençoar. Um feliz aniversário, amigo velho.
0: Perfeito.

0: é meu companheiro.
1: Grupo Cordiona. Na verdade, o Porca Véia cantando. Na moda véia, antes o César Passarinho, guri.
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0: Rogério, de Valdomiro Júnior Scapini, informa. Nota de falecimento.
1: A funerária, juntamente com o esposo, senhor Florentino Paulo, e filhos Maria Lúcia, Alberto, Luiz, Nora, Genro, netos e demais familiares, comunicam com pesar o falecimento da senhora Cecília Vilpert Pauli, ocorrido ontem aos 86 anos. O corpo está sendo velado na Capela 2 da funerária, Rua Coronel Lucidoro, 333, e o sepultamento ocorre hoje com celebração da esperança, às 3 horas, na Capela da Funerária, seguindo logo depois para o cemitério Dom Daniel Austin. Comunicamos o falecimento da senhora Cecília Vilpert Pauli.
0: Informou a funerária e capelas Frei Rogério. Rua Nereu Ramos, 1206, Sala 2. Telefones 3544-1804, 9980-7000 e 8801-7000. A família em luto. Nossos sentimentos.
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1: Seu amigo da madrugada, tô aqui 6:22 e por aqui oferecimento de Super Lucas na Palha e Mercosul Toyota. Já conosco então no programa Hora do Chimarrão. Depois, em virtude, né, da propaganda eleitoral, a gente antecipa tudo aqui, né, inclusive os nossos anunciantes, para que a gente possa dar conta de falar com todos aqui, né, respeitando esses que nos pagam, que legal. E você, ouvinte cultura também, né, porque durante a programação tem aquelas intervenções milagrosas, às 7:00 e ao meio-dia no rádio também tem a Hora dos Milagres, então tá. 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
1: 6:25 aqui, gente. Seguindo, programa Hora do Chimarrão é na Cultura. E Cultura é a rádio que reúne amigos aqui na nossa roda de conversa e também reunimos aqueles buenos por demais no palco aqui da nossa programação. Grato aí pela audiência, gente que se liga aqui no programa Hora do Chimarrão, do Amanhecer da Cultura Campos Novos. E olha, gente, seguinte, depois desse seguinte, deixa eu te dizer que hoje, dia 10, quinta-feira, o pessoal que organiza a 49ª Romaria de Nossa Senhora Aparecida tá na lida. Pessoal que produz aquelas cucas, né, sensacionais aqui nessa degustação maravilhosa que o povo gosta, né? Nessa iguaria aqui da paróquia. Hoje tem cucas à venda no salão paroquial a partir das 14h30. Legal? Então tá. O resto é comigo aqui, vamos seguindo. Já olhou a hora? Já? Então tá. Então tá bom. Bom dia, Cuque. Em Joaçaba, tudo tranquilo por aí?
9: Bom dia, meu amigo Ortiz, é o Cuque. E vamos ter um dia de chuva então, Ortiz. Bah, mas vamos lá, né? Temos que trabalhar mesmo assim. No tempo do amigo, ó, mande a música Sabe Moço, com o Leopoldo Ressier. Um abraço apertado, meu amigo, e vamos em frente aí que é quinta-feira, tudo de bom.
1: Valeu, Cuque, tudo de bom também. Bom dia, Baque, na baixa.
10: Bom dia, amigo Ortiz. Uma quinta abençoada, saúde e paz, toda a família e cultura. Um abraço toda a família Baque Lois, família Góis, hein? Também o vizinho Tonico, o Sebastião Andrade, hein? O senhorzinho Carvalho, também podia ser o Guidini. Fábio Rose e a equipe, Maria, a equipe. Manda pra nós, na possibilidade, hein? A madrugada, hein? Nós já estamos desde a madrugada, hein? Chuva bastante no município da Vargem.
1: Valeu, um abraço aí pra todo mundo, 6:27. Antes essa aqui, ó.

0: Grupo Carqueja. Uma pausa aqui, gente. Já volto. 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

0: 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Obrigado, Super Lucas, na Palha e Mercosul Toyota. Essas três marcas buenas que me acompanham aqui da hora do chimarrão. Bom dia pro Adair Vicente, pessoal das bandas de São Francisco, São Simão. Buenas aí pro Careca, pessoal que leva a quireirinha da bicharada, que tal? Um abraço para todo mundo, então. Ele mandou um alô aí pro pessoal que leva a ração, o Alessandro, Adilis Fagundes, né? Para todo mundo aí ligado na cultura. Valeu, perfeito, um abraço bueno para essa gente toda aí, né? Bom dia, Jair, diga aí.
1: Bom dia, meu amigo Pedro Ortiz de Castro, tudo certinho?
0: Tudo bem.
1: Manda aí pra nós o sistema antigo, os monarcas, se for possível. Oferece ali pra o Sebastião Gomes lá no Brunópolis, pra toda a família dele. Forte abraço, meu amigo velho, tudo é bom.
0: Valeu, um abraço aí também, obrigado. Obrigado, obrigado, obrigado. Quem mais está por aí? Bom dia.
2: Bom dia, Ortiz, é o Valdenir. Manda uma próxima música que estiver disponível para todos os amigos de São Francisco, região, para os amigos do Ibian, também para o professor do Colégio Paulo Blas e da Cadá. Quando a noite é chuvosa, 55 minutos de chuva no São Francisco.
0: Bom dia, Ortiz. Tudo bem? Tô bem, graças a Deus. Bom dia, Luísa. Como é que tá? Do lado de lá, da Sanga, aí no Machadinho, no Rio Grande do Sul. Um abraço, Luísa, tudo de bueno aí para você, Deus abençoe. 6h42. Olha, gente, eu vou ficar devendo música aqui, né? Porque daqui a pouco, às 7, daí tem a hora do espanto, eu tenho que encerrar o programa. E mas agradeço muito o carinho do povo aqui, ó. Por enquanto, assim, ó.

0: Pedro Hortaça, esse já deixou saudade também. Timbre de Galo.
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2: 6:46.
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0: É aqui, gente. 6h53, estamos juntos. Hora do chimarrão na Cultura. 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
0: 6h55. É isso aí, gente. Hora do chimarrão aqui na programação Cultura. Bom dia pra Terezinha, Maria Tereza e Anitta Garibaldi. Café pronto, chimarrão também, Cultura na companhia? Tá tudo certo, obrigado então. Pois é, o jeito que tem, né? É eu encerrar o programa então aqui. Era isso por hoje, gente. Obrigado a todos, grato também aos anunciantes e patrocinadores do horário. O programa Hora do Chimarrão por hoje vai ficando por aqui, vamos concluindo essa edição. Eu volto depois da propaganda eleitoral no jornalismo da Rádio Cultura. Siga com uma boa e abençoada quinta-feira. Até mais.

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16: 7:25.
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4: Olá, bom dia, 7:34. 10 de setembro de 2026, hoje é quinta-feira, eleições 2026. A Cultura mantém a tradição do jornalismo abordando temas relevantes de interesse da população local e regional com candidatos de Campos Novos ou que, estando aqui, aceitam debater esses temas que impactam o eleitorado local e regional. Veiculamos entrevistas gravadas com os candidatos a deputado federal de diferentes partidos e hoje com o deputado Valdir Cobalcini do MDB, candidato à reeleição. A ordem de veiculação segue as datas cronológicas em que as entrevistas são gravadas e a veiculação ocorre no mesmo horário de reprodução. Hoje a Roseli Salete Rossi, jornalista aqui da Cultura, conversa com Cobalcini sobre infraestrutura e sobre política, em vista da posição dividida do partido dele na eleição ao governo de Santa Catarina. Vamos falar aqui também com o Ronaldo Coutinho sobre a previsão do tempo e ainda, olha gente, promotoria apura possíveis irregularidades na instituição de acolhimento de crianças em Campos Novos. Detalhes em instantes. 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
4: 7:36. Promotoria apura possíveis irregularidades na instituição de acolhimento de crianças em Campos Novos. De acordo com a assessoria do Ministério Público, a Prefeitura de Campos Novos foi oficiada para adoção de providências cabíveis. Contudo, apesar de todas as orientações e dos acompanhamentos, Em 17 de agosto, novos relatos chegaram na primeira promotoria de justiça da comarca, desta vez no sentido de que a comida vencida e refeições preparadas com alimentos reaquecidos estariam sendo fornecidas aos acolhidos, havendo situações em que eles se recusariam a consumi-las. Relatou-se ainda a existência de alimentos com prazo de validade expirado há mais de um ano e a suposta orientação superior para realizar a retirada dos produtos de suas embalagens originais e transferi-los para outros recipientes, de modo a ocultar a data de validade.
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4: Ronaldo Coutinho traz aqui as informações sobre o comportamento do clima para Campos Novos nos próximos dias.
7: Bom dia, é o tempo segue instável, chuva, trovada, período de melhora, algum tempo severo, não dá para descartar, granizo e vento e principalmente chuva forte. Tanto hoje, amanhã, a soma de chuva pode ser bem significativa na região, trazendo transtornos em vários pontos em relação ao volume de chuva. De ontem, hoje, amanhã, o volume pode ser bem expressivo na área, então é bom ficar atento. Ruim para atividades ao ar livre em geral, hoje, amanhã, e melhora no fim de semana. O sol volta com variação de nuvens, fica mais friozinho no sábado, no domingo talvez fique abaixo de 7, 8 graus, segunda também faz frio e é agradável à tarde. Na segunda tarde já está indicando alguma chance de chuva. Da Climatera, Ronaldo Coutinho.
4: Certo, obrigado Ronaldo Coutinho. 7:39, intervalo, voltamos em instantes.
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4: 7:43. Foi adiado por pelo menos 6 meses o edital de concessão das BRs 282 e 470. Ocorre que o edital, que seria lançado em dezembro deste ano, prejudicaria Santa Catarina, concedendo à iniciativa privada apenas a cobrança de pedágios e não exigindo nada em intervenções como, por exemplo, a duplicação. Infraestrutura é um dos temas que a Rose trata com o candidato à reeleição para a Câmara Federal, Valdir Cobalcini. Política. Nessa entrevista, ele revela que não se posicionará nem a favor de Jorginho Melo, nem de João Rodrigues, e critica a polarização da eleição nacional, e ainda que estuda como está o desempenho de Augusto Cury do Avante. Rose.
5: Ouvintes da Cultura têm então a oportunidade de entrevistar o candidato a deputado federal pelo MDB, Valdir Cobalcini, que passa por Campos Novos e recebeu também reivindicações. E esses pleitos, não é, deputados muito relacionados à infraestrutura aqui da região, é unânime. O pedido, a CDL também fez o mesmo pedido aos candidatos, relacionado à inclusão das demandas que já tinham sido colocadas para o DENIT, que a Agência Nacional de Transportes Terrestres não teve esse diálogo, essa comunicação, e acabou deixando de fora, infelizmente, perdão da palavra, mas melou aí as audiências públicas para andamento dos projetos de duplicação da 282 e 470. Bem, mas primeiro, muito obrigada pela presença do senhor aqui.
6: Muito bom dia, Roseli, muito bom dia todos aqueles que nos acompanham pela Cultura. Ainda bem que melou, vou dizer ainda bem que melou, porque se prevalecesse aquilo que eles apresentaram para Santa Catarina, o que a NTT apresentou para Santa Catarina, é um tapa na cara, é uma cuspida na cara do catarinense o projeto que foi apresentado para a concessão das nossas duas rodovias, a BR-282 e a BR-470. Eu quero dizer assim para você e para quem está me ouvindo, a minha primeira audiência como deputado federal foi com o ministro dos Transportes para solicitar o projeto de duplicação da 282 e da 470. Quando se falava em duplicação da 470 até Rio do Sul, eu pedi que o projeto de duplicação da 470 viesse até aqui em Campos Novos. Né? Os dois projetos foram contratados e ontem eu estive em Brasília por algumas razões. Uma delas, com o diretor-geral do DENIT, para que conclua esses dois projetos. Não leve em conta aquilo que a NTT, os estudos que a NTT apresentou. Eu participei de 3 audiências públicas, uma em Brasília, outra em Chapecó e outra em Joaçaba. Os estudos que a NTT apresentou não contemplam, absolutamente não contemplam a necessidade do nosso estado. Nós queremos as duas rodovias duplicadas, sejam elas concessionadas ou não, mas a nossa realidade brasileira, o orçamento para infraestrutura, orçamento da União, ele é muito pequeno. Se compara com

0: Uruguai. Uruguai é do tamanho do Rio Grande do Sul e tem o mesmo orçamento para infraestrutura que o Brasil. Então, o que esperar? Nós não vamos estar vivos se a gente esperar que o governo federal duplique a 282 e a 470. Então, eu não vejo outro caminho que não seja via concessão.
1: E entrou agora, deputado, vocês conseguiram colocar na última audiência pública
0: na última audiência pública, a conclusão é de que tem que mudar. A NTT tem que mudar. É uma falta de respeito. É com Santa Catarina propor 30 quilômetros de duplicação da 282 e 50 quilômetros da 470. Nós não aceitamos em hipótese alguma. Sim. Né? Isso tem que ser revisto. Nós não aceitamos menos do que a duplicação das duas rodovias em toda a sua extensão, ainda que se estabeleça um cronograma no momento em que a rodovia.
1: Mas que entre no edital.
0: Que entre no edital o cronograma da obra. Eu propus isso, formalizei isso. Primeiro, começar pelas travessias urbanas, aquilo que eu propus. Uhum. Nos primeiros 10 anos, todas as travessias urbanas, né? Uhum. Nos 15 a 20 anos, o total das duas rodovias. A gente não pode ser omissos em relação a Santa Catarina, né? Uhum. Nós só temos uma rodovia duplicada no nosso estado, que está lá no litoral, a BR-101. Uhum. Isso está muito, mas muito aquém daquilo que nós precisamos, que o nosso estado precisa. Tu vai em outros estados, Roseli,
1: né? E o edital ficou para quando, deputado Cobalcini?
0: Bem, agora, diante das manifestações unânimes, tá? Então, o processo, digamos, ele paralisou, né? Nós vamos ter não mais esse ano, para não contaminar com o período eleitoral, para o ano que vem. Eles vão reabrir essa discussão e certamente que a bancada federal de Santa Catarina tem um papel importante para cumprir. Eu falo que a bancada, obviamente que tem integrantes da bancada que tem mais afinidade com o tema. Infraestrutura. Tem integrantes da bancada que tem, digamos, mais afinidade com a região oeste, que conhece a região oeste, mas esse é um assunto que a gente não pode tratá-lo politicamente, né? Tem que tratar de forma suprapartidária. É de todos os partidos, é de todos os catarinenses, mas nós que moramos aqui, nós sabemos a importância que tem essas duas rodovias, principalmente para nós acessarmos aos portos e para chegar ao litoral do nosso estado. 50% de todas as exportações catarinenses passam necessariamente por essas duas rodovias, mas não dá mais para a gente ter em pista simples aclives, declives, curvas, saídas de pista, mortes. São as duas rodovias mais perigosas do nosso estado. Então, não tem mais como. Ontem, o meu pedido lá para o diretor-geral do DENIT, Fabrício Galvão, no sentido: conclua os projetos e vamos iniciar um processo de concessão, mas que esteja embutido a duplicação. E também solicitei a ele que faça as terceiras faixas, principalmente na 282, entre Alfredo Wagner e Florianópolis. Eu sou usuário dessa rodovia quase todas as semanas. Dificilmente uma semana, principalmente quando chove, né, ou a neblina, que não tem acidente com vítimas fatais.
1: Tem muitos assuntos da região que, obviamente, nós vamos ter outras oportunidades de conversar com o senhor, e eu gostaria de conversar, mas temos um tempo também regulado aqui.
0: Sim.
1: Pelo seu assessor, o Cássio. Deputado, falamos das rodovias, eu quero terminar dando oportunidade para o senhor falar das suas propostas aqui para a região. Temos um agro, tem uma reforma tributária que vai bater desde o consumidor simples, que sou eu, até o microempresário. Tem o simples, que está toda uma confusão aí, o próprio agronegócio. Aqui tem regiões, Chapecó é uma região produtora parecida com Campos Novos, né, que tem, produz proteína animal, tem o agro da exportação. Aqui tem um outro componente, que é a produção de energia, que está aqui, não é?
0: Você sabe que eu tinha uma posição contrária à aprovação da reforma tributária, e eu recebi apelos de todas as federações, das confederações, a Confederação Nacional da Indústria, a Confederação Nacional da Agricultura, a Confederação Nacional dos Municípios, né? E por aí afora. Cobrando que eu revesse minha posição, cobrando que eu votasse a favor da reforma tributária, né? Enfim, nós votamos, acabei votando a favor, por conta desta mobilização toda que houve nacional para que nós votássemos a favor, né? Dei um crédito, quero esperar para ver. Eu não quero acreditar de que Campos Novos, não quero acreditar que vai ser impactado dessa forma. A garantia que nós tivemos lá de que os municípios não perderiam receita. Se isso ocorrer, tem um gatilho que, né, que não permite que isso aconteça. Enfim, né, eu estou pagando para ver. Eu espero sinceramente que a reforma da tributária venha para simplificar, né, flexibilizar, facilitar a vida do empreendedor e do contribuinte. É isso que se vendeu, é isso que eu espero que aconteça, né? E também quero, né, dizer, como deputado federal, nesses quase 4 anos que eu estou em Brasília, eu tenho procurado, né, primeiro, tratar das pautas mais importantes de Santa Catarina, tão difícil no mundo polarizado, que as pessoas não falam de saúde, não falam de educação, não falam de infraestrutura, não tratam dessas coisas.
1: Não falam, né? Brigam.
0: Não falam. Brigam. Briga. Só brigam. Mas a briga, infelizmente, não produz nada. Né? Então, eu trato dessas questões concretas, tá? Eu estou presente nos municípios, eu trago recursos para os municípios, e recentemente o Tribunal de Contas de Santa Catarina fez um relatório em relação às emendas parlamentares, tanto dos deputados federais quanto dos senadores e dos deputados estaduais. Eu fui, neste relatório, né, o deputado que mais trouxe recursos para a grande região oeste que eu represento. Tá? Então, essa é uma bandeira que eu vou continuar defendendo.
1: Jorginho ou João Rodrigues?
0: Pois então. você me faz uma pergunta difícil. O MDB, não todo o MDB, nós estamos divididos. Uma parte importante do MDB, que são os prefeitos, tá? Estão apoiando o governador Jorginho Mello. Outra parte, né, tá lá, digamos,
1: na coligação com o
0: João Rodrigues, né? É muito difícil você impor goela abaixo à vontade, tá? É do eleitor, que eu vejo tem a liberdade de fazer a sua escolha, né? E eu, nesse momento, tenho dificuldade, né, de impor o meu posicionamento em função dessa divisão que nós estamos vivendo. E eu quero dizer, e pretendo, logo após a eleição, uma vez renovando o meu meu mandato, tá, né, eu pretendo me colocar para o partido que nós devemos em 2030, não podemos postergar, devemos voltar a ter candidato a governador. Então eu me coloco, vou me colocar
1: à disposição para presidente. O senhor faz campanha para quem?
0: Para presidente eu tô na expectativa, e agora com o surgimento, né, do Cury, terceiro lugar nas pesquisas, eu não gostaria de votar contra alguém. A forma como está, você vai ter que votar contra alguém. Então eu votaria quem está governando contra quem está governando. Para
1: o senhor está abrindo apoio para o Cury, para Augusto Cury?
0: Eu estou observando. Entendi. Eu estou observando, mas eu gostaria que nós saíssemos da polarização, né? E talvez esse seja um caminho.
1: Obrigada mais uma vez. E falei com o candidato a deputado federal pelo MDB, Valdir Cobalcini, que fez algumas revelações aqui, colocou seu nome para governo e disse também, falou das eleições estaduais e das eleições federais. Obrigada, até a próxima oportunidade.
0: Muito obrigado, Roseli, a você, muito obrigado a você que nos ouve. E espero que a gente possa se encontrar com o maior número de pessoas no dia 4 de outubro.
1: Para a Rádio Cultura, Roseli Rossi, é bom destacar que nós estamos entrevistando todos os candidatos que vêm a Campos Novos e falam de propostas locais e regionais.
2: Ok, obrigado, Rose. A próxima entrevista será com a deputada federal e candidata à reeleição, Daniela Rainer, do PL. 7h57, olha, medo da chuva, trovões, por que os animais ficam tão agitados? Médica veterinária explica e dá dicas para acalmá-los. Vamos ouvir aqui a professora e médica veterinária Alana Valal Moreira, da Unoesc Campos Novos.
3: Então, o que acontece, pessoal? Cães e gatos, eles têm sentidos muito mais aguçados do que os nossos. E muitas vezes, ao falar de sentidos, as pessoas pensam que é apenas ouvir, então ouvir mais. Mas não é só isso. A parte de ver de forma diferente, sentir vibrações de forma diferente, até alterações de umidade, estímulos que muitas vezes para nós ainda não são perceptíveis, para esses animais são. O que a gente tem que entender é que você junta um animal que ele vai escutar muito mais, perceber modificações de forma muito mais sensível e que também não entende o que está acontecendo. Isso acaba fazendo com que eles tomem atitudes que nós chamamos na medicina veterinária de sinais de luta e fuga. Então é uma forma deles de ver que existe um perigo e eles iniciam mudanças que vão fazer com que eles se sintam mais seguros em relação a essas alterações e a essas mudanças climáticas. Eles vão tentar se esconder, eles vão acabar tentando procurar o dono muitas vezes, eles podem respirar um pouco mais rápido, eles podem muitas vezes ficar andando de um lado pro outro. Existem animais que podem tentar vocalizar, que eles vão latir, que eles podem chorar, e existem sinais um pouco mais graves. Tem animais, por exemplo, que podem ter uma crise convulsiva com excesso de medo. O que me preocupa mais? Animais idosos, com problemas cardíacos. Esses animais, eles não têm uma capacidade de compensar essas alterações, então fazer com que o organismo volte ao normal da mesma forma como um animal saudável. Por isso que temos que ter um cuidado muito maior num animal idoso, num animal que tenha já problemas respiratórios, crônicos, que tenha problemas cardíacos crônicos. E nós também temos riscos bem mais graves, porque esses animais, eles podem ter sinais de síndrome do pânico. Então eles podem, por exemplo, se atirar de uma sacada, eles podem tentar escalar um muro e nessa tentativa ele vai acabar se machucando. Tem animais, por exemplo, que são atropelados, animais que sofrem quedas bem mais graves, tem animais que podem quebrar vidros.
4: Professora, quais são as atitudes dos tutores que podem ajudar o animal a enfrentar melhor o momento de tempestade e o que ele nunca deve fazer?
3: Primeira coisa que nós temos que entender é o seguinte: o que esse animal vai fazer para se sentir seguro? Se ele se sente seguro dentro de casa, deixar ele ficar dentro de casa. Se ele se sente seguro com o tutor, que o tutor, se possível, esteja perto. Então, é muito comum que quando esses animais, eles começam a demonstrar medo, às vezes a gente, numa reação de reflexo, briga, ah, que besteira, você tem uma casinha. Mas se ele não se sente seguro na casinha, ele se sente seguro dentro de um galpão, dentro de casa, dentro de um banheiro, né? É importantíssimo que a gente permita com que ele fique num lugar onde ele tenha uma segurança maior. Quando a gente fala de gatos, deixar para eles lugares que eles possam se esconder. O que não fazer, né? Que é importante. Não briga, não grita. Às vezes, você pegar e deixar uma música, um som de televisão, vai abafar o som da chuva. Antigamente, se achava que se o tutor, né? Se ele ficava perto do animal e fazia carinho, você estava aumentando o medo. Então, se aquele animal, ele fica bem próximo do tutor, fique perto dele. Não deixe de dar um carinho. Existe existem umas coisas na internet que mostram formas de você fazer uma espécie de colete com faixas e afins. Para alguns animais isso funciona. E...
2: são 8:01 agora. Estamos concluindo então essa edição de Cultura Notícias, outras notícias às 9 horas e a qualquer momento aqui na programação da sua Rádio Cultura. Produção e reportagens da Rose, também reportagens da Priscila nessa matéria com a médica veterinária, que nós vamos concluindo então essa edição. Voltamos às 9 horas, como eu disse, a qualquer momento tem jornalismo aqui na Rádio Cultura. Muito obrigado, Super Castanhal, com a gente. Eu sou Ortiz, grato a todos. Fique na Cultura, daqui a pouquinho o Emerson traz o programa Comando Geral. Bom dia para você.
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0: justo que sejamos gratos a Deus. O dízimo é um sinal dessa gratidão. O primeiro sentimento necessário para oferecer o dízimo é, portanto, a nossa gratidão a Deus. Obrigado a você, dizimista, pelo seu exemplo de partilha com a comunidade, com a nossa igreja e com Deus.
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15: Fala, galerinha linda e maravilhosa do rádio. Está no ar mais uma edição do programa Comando Geral. Muito prazer, eu sou Emerson Reiser, o comunicador da alegria. E nessas horas iniciais deste lindo programa, eu te faço companhia. 8h11, bom dia!
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0: Grande família cultura, tempestade vai passar. Essa linda música do padre Reginaldo Manzotti com a Fafá de Belém, né? E realmente, eu acredito firmemente aí que, independente da situação que você esteja nesse momento, que você está vivendo, vai passar. E o bom da vida é isso, né? Não existe uma felicidade para sempre, não existe uma tristeza para sempre. E aí você diz assim, tá, mas então por que que existe tristeza? É pra gente valorizar quando a gente está bem, quando a gente está feliz. Os dias ruins não existem para castigar a gente. Eles existem para ser gratidão quando a gente vive momentos bons. Porque senão, gente, olha só, o próprio Adão e Eva, né? Vamos pegar aqui um exemplo milenar. Foram largados em pleno paraíso e conseguiram não encontrar felicidade lá. Então a gente precisa viver nessa montanha russa das emoções pro nosso próprio desenvolvimento. A gente vai crescer, é na dificuldade que a gente vai crescer. Eu gosto daquela expressão que o ninho do passarinho é pequeno exatamente para ser desconfortável, senão o passarinho não vai voar. Sabia disso? Exatamente, passarinho, olha a expertise da natureza, né? Do criador de Deus. Olha só, você coloca um ninho pequenininho, o passarinho vai crescendo, chega um momento ele diz, ó, para eu crescer mais, eu preciso sair desse ambiente, senão não vou conseguir crescer. E é onde o passarinho começa a alçar voos mais altos. Sabia disso? Então a própria natureza nos dá exemplos a todo momento, é só a gente ser um pouquinho mais atencioso, desacelerar um pouquinho o nosso passo e ver esses exemplos que Deus nos dá em todos os lugares. Então essa dificuldade que você está passando hoje, vai passar. Essa tempestade, vai passar. E eu desejo para você muita força para você superar, tá certo? Tem uma frase que eu acho fantástica que diz assim, ó, todo mundo já esteve no fundo do poço, só que ninguém tira selfie de lá. Você vai na rede social, todo mundo é bonito. Nossa, o cara trocou de carro, o cara comprou uma casa, o cara tá fazendo a viagem dos sonhos. Nos momentos bons, todo mundo tira selfie. E aí a gente diz, olha, minha vida é ruim, olha, eu me comparo com os outros, a minha vida é ruim. Não se preocupe, onde você está agora, vai passar também, tá? Acredite, tenha fé. Pode ser fé em Deus, primeiramente, né? Mas tenha fé em você mesmo, nos seus projetos, nos seus sonhos. Eu tenho certeza que o contrário de sucesso não é fracasso. Fracasso não existe. O contrário de sucesso é desistência. E eu te explico por quê. Não existe você fazer algo uma, cinco, dez, cem, mil vezes e não fique bom. Pega uma receita de um bolo, você começa a fazer, faz uma vez, faz 10 vezes, faz 20 vezes, uma hora vai ficar o melhor bolo. Vai melhorando. Então se você não desistir, você chega lá, acredite mais em você. 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O nosso comércio passou por uma pandemia, gente. 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Aquele empresário teve sorte. Não, ele não desistiu dos sonhos dele. E você não deve desistir dos seus também. 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
0: Na capital do agro, 8:18.
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0: Grande Família Cultura, agora 8 horas e 25 minutos. 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E agora, minha gente, interrompemos nossa programação para trazer para você o nosso momento nobre do rádio. Aqui em estúdio comigo está o nosso amigo doutor William, da Fagundes Odontologia, para trazer o momento nobre do rádio. Doutor, qual que é o tema de hoje para o nosso ouvinte? Bom dia.
6: Bom dia, Emerson. Bom dia a todos os ouvintes. Hoje vem falar um pouco sobre a alimentação, né, em si, e os dentes, né? Quais são os vilões, assim, que são disfarçados, às vezes, de alimentos saudáveis, para que os ouvintes também fiquem cientes que a alimentação também afeta bastante na questão da saúde bucal, né?
0: Legal, uma maneira até de prevenir também, né, doutor?
6: Isso mesmo.
0: Conta pra gente, que eu fiquei curioso agora também.
6: Então você, né, de certa forma tem pessoas que têm o hábito de tomar aquela água com limão, né, de manhã cedo, e hoje a questão de sucos também, eles são, dependendo se for suco tipo de frutas cítricas, eles podem afetar muito o esmalte do dente, que é essa capa protetora, que é a parte bonita, né, do dente ali, que é a parte que brilha mais. Uhum. Por esse uso excessivo e uso de forma, tipo, inadequada também, porque tem pessoas que, eu vou ali, vou tomar meu suco de laranja e logo já vou escovar meus dentes. Então, o ideal é quando você faz essa ingestão dessas frutas cítricas aí, pode ser a fruta em si ou pode ser o suco, que você sempre pelo menos aguarde 30 minutos para depois fazer a higienização, né?
0: Olha só.
6: Então, também a outro fato que eu trago, que é assim, às vezes as pessoas pensam, ah, mas se eu tomar o suco, ele vai ser dissolvido em água e vai ser menos prejudicial ao esmalte do meu dente, à estrutura do meu dente. E não, na verdade, quando você toma o suco, ele é muito pior do que a fruta, tá? Então, porque ele não tem aquela polpa junto ali da fruta, e aí você vai estar tomando diretamente só a parte de contato mais ácida ali da fruta. Então, isso não é, vamos dizer assim, é bom que você faça ingestão, mas não de forma exagerada, e também não tenha essa preocupação na mente, ele, ah, eu vou até tomar o suco, eu escutei o doutor falando em rádio ali, vou tomar o suco, mas logo já vou escovar. Não, aguarda pelo menos 30 minutos aí para depois fazer a escovação, né?
0: Interessante isso, doutor, porque às vezes o pessoal de manhã, antes de ir pro trabalho, hoje eu vou tomar um suquinho de laranja, né? Toma um suco, na pressa e já vai escovar os dentes, então um hábito errado, pode dizer assim?
6: Isso, o ideal é que sempre dê esse intervalo, pelo menos 30 minutos aí para fazer a escovação, né? Olha. E também na questão de pessoas assim que praticam esportes, né? Eu mesmo também tenho o costume de ingerir às vezes isotônicos, né? E tudo que pode deixar o pH da nossa saliva, né, que é mais ácido, isso também pode ir afetando ao longo do tempo o esmalte dos nossos dentes, né? Então é bom a gente cuidar isso, porque às vezes a gente acha que não vai afetar em nada, mas de certa forma a gente ele está afetando diretamente o nosso dente ali, e ele acaba com o tempo desgastando, né, essa parte externa aí do esmalte, e podendo e causando com o tempo sensibilidade, e aí essa capa protetora, porque o esmalte que a gente tem no dente, que essa parte brilhosa, essa a gente não tem algo sensitivo ali. Então, se a gente tomar, que nem você toma café, toma água gelada, eu nunca senti nada de sensibilidade, isso é porque o esmalte do nosso dente está protegendo ele ali. Uhum. A partir do momento que você começa a perder ele em algum ponto ali, eu tenho a escovação forte também, né? Tenho o costume de pegar a escova e escovar forte, minha escova é dura, e eu vou desgastando a estrutura, essa estrutura do dente, devagarinho isso vai com o tempo, você vai sentindo, parece que agora quando eu tomo algo gelado eu tô sentindo aquela fisgada, aquele choquinho. Então isso já é o esmalte já do teu dente, que é essa capa protetora que a gente tem ali, que já desgastou e já tá na parte de baixo, que a gente chama de dentina. E a parte da dentina do nosso dente, essa parte ela já recebe os impulsos nervosos ali, então qualquer coisa que entre ali, ele já joga direto pro nosso sistema nervoso ali e já alerta algo que, opa, tem coisa errada. Então já sente que o dente já está desprotegido. E isso com o tempo, sendo algo muito frequente de causar esse choquinho, pode causar um trauma no dente, podendo levar até um tratamento de canal, dependendo da situação, se for um tempo bem mais longo, né? Que está tendo esse problema aí. Então o ideal é assim, que nem a gente sempre fala. Por que tem que vir para a faculdade de odontologia, fazer um check-up, ver como que está os seus dentes? Porque às vezes sentiu um choquinho um tempo atrás, não sentiu mais agora, agora está tudo normal, né? E às vezes é teu próprio dente que ele tem na parte da dentina, tem uma dentina que a gente chama uma dentina reacional, que é o próprio dente que tenta fazer essa capa protetora ali. Mas não é o ideal deixar assim, a gente tem que analisar, tirar fotos ali, para ver se às vezes não tem uma infiltração também, e também não deixar esse dente desprotegido, né? A gente proteger, dependendo do caso, a gente faz uma restauração em resina ali, uma resina própria para aquele caso ali, e evitando esses choquinhos, esses impulsos aí que vão sendo jogados aí pro nosso sistema nervoso.
0: Olha só, doutor, bem interessante que a gente fala de saúde bucal, muitas vezes as pessoas olham só na parte pós o problema, né? E todos os dias a gente vem trazendo aqui nesse programa, podemos chamar assim, da Fagundes Odontologia, trazendo também maneiras de prevenção. E a prevenção ainda é o melhor caminho e mais barato, sem dúvida, né, doutor?
6: Ah, com certeza, né? Então, o mais barato que a gente fala também, e o que a gente sempre relata, né? Hoje teu tratamento pode ter dado tal valor, lá pra frente pode dar outro valor, mas não é nem pela questão do valor do orçamento, né? Uhum. Porque dinheiro a gente sempre fala, a gente sempre vai correr atrás, o problema é a saúde, né?
0: Exato.
6: Então às vezes os dentes ali, você foi levando, não, eu consigo levar assim dessa forma, tá tranquilo, não preciso agora ir no dentista, vou deixar pro ano que vem só, e às vezes aquilo ali acaba passando e vai deixando, quando vê faz 5 anos que não vai ao dentista, e às vezes quando vai buscar nós, já é tarde. E aí a gente tem que tomar algumas atitudes ali, né? Ir para um tratamento que a gente não gostaria. Uhum. Né? Às vezes já aconteceu para nós aí de aparecer pessoas com 30, 32 anos aí, que não tem mais o que a gente fazer para salvar os dentes. Nossa. Que às vezes deixaram 5, 6 anos sem ir ao dentista e isso prejudicou bastante, né? Então hoje tem que ter cuidado, né? Que nem eu trouxe um pouco hoje da alimentação, porque nós aqui é uma região onde a gente come bastante laranja, né?
0: Isso. É, e pra... até eu ia falar, doutor, o senhor tá comprando uma briga muito grande, porque a minha caipirinha de domingo, ela também pode correr o risco. É citrus, né?
6: Sim, só que o que acontece é que você, vamos dizer assim, que você falou, minha caipirinha é de domingo, né?
0: Isso.
6: Então não é todo dia.
0: Então há uma dosagem, né? Há um nível de segurança.
6: É, aí é tranquilo, né? A coisa que não é rotineira, né? O pior é eu sou acostumado a levantar todo dia e tomar uma caipirinha.
0: É. Aí já vai arrumar vários problemas.
6: Vai ser vários problemas, não somente na saúde bucal. É. Então, a gente tem mais esses cuidados mesmo, né? Com a alimentação, água com gás, água saborizada também, né? Certo. Pode trazer, por causa do gás carbônico ali também, trazer o pH baixar um pouquinho também e mantendo a nossa saliva que está em contato com nossos dentes o tempo inteiro, mantendo ela mais ácida também, pode ir corroendo, né? Esse esmalte do nosso dente ali, se for algo também frequente, tá? O ideal, né? Então, as dicas práticas aí, pra gente fechar o nosso programa, é sempre fazer um bochecho com água, normal, né? Aí após o ácido, não escovar os dentes na hora ali, tentar, tipo, eu que gosto de tomar meu suco, eu posso continuar tomando meu suco pela manhã? Se você já tem o hábito, né? Eu não quero também te cortar o hábito, como eu falei, nossa região aqui gosta muito de laranja, bergamota, essas coisas aí, né? Pocã. Então, mas tentar tomar mais com canudo para evitar aquele contato diretamente com os dentes.
0: Legal,
6: ali.
0: Boa dica.
6: É algo que a gente pode, né? Também não vai deixar de tomar esse suco, que o suco também de certa forma faz bem pro nosso organismo, né? E tentar sempre então fechar as refeições aí tomando um copo de água e depois dar esse tempo aí para poder fazer a higienização, né? Então ter esse cuidado aí, porque de certa forma talvez os dentistas não explicam tanto, né? Onde vocês vão fazer as avaliações e tal, mas nós da clínica da Fagundes ali, quando a gente vê que o paciente tem esses problemas, a gente já vai alertando ele sempre, né? Disso, porque é algo que pode ir cada vez piorando, né, Emerson?
0: Tá certo, então. Obrigado aí pelas riquíssimas informações de hoje, doutor. Eu mesmo já saí aí quase que formado depois de uma explicação tão bem detalhada como essa sua. Obrigado aí pelas informações e uma ótima, hoje é quinta-feira já, é feriado na semana da isso. Ótima quinta-feira, doutor.
6: Valeu, Emerson, uma ótima quinta-feira a todos os ouvintes aí também, um ótimo resto de semana, né? Um abraço para todo o pessoal da Rádio Cultura aí que me recebe muito bem aí e, né? Quaisquer dúvidas que tiverem, né? Podem às vezes estar mandando aqui na rádio durante o programa também, pode estar chamando nós nas redes sociais no @FagundesOdonto e marque, né? 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
0: Muito bem, tá aí, gente, o nosso momento especial de saúde bucal aqui na programação com a Fagundes Odontologia.
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0: Vamos ao nosso momento esportivo. Depois de falar de sorrisos, de alegria, né? Sorrir faz bem. Será que o seu time lhe deu alegria ontem? Seu time jogou ontem? Então deixa que o Gerson Paz te conta as informações do esporte. Chega mais, meu amigo Gerson. Bom dia, meu amigo.
9: Olá, Emerson. Bom dia, ouvintes do Comando Geral. Final única da Copa do Brasil 2026 será em Brasília. Assunto para o nosso momento esportivo desta quinta-feira. 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Pois é, Emerson e amigos ouvintes do Comando Geral do nosso momento esportivo, a CBF fará o anúncio hoje e a data do sorteio dos mandos de campo das semifinais entre Atlético Mineiro, Grêmio, Palmeiras e Vasco, que continua em disputa pela taça. A CBF vai anunciar então hoje Brasília como sede da primeira final única da Copa do Brasil masculina. A Arena Mané Garrincha recebe a decisão no dia 6 de dezembro. Pelas semifinais, Atlético Mineiro e Grêmio se enfrentam numa chave e Palmeiras e Vasco na outra. O sorteio de mando de campo das semifinais também será hoje, quinta-feira, logo mais às 11 horas, na sede da Confederação Brasileira de Futebol. A CBF já escolheu Mané Garrincha para sediar 4 finais únicas da Supercopa do Brasil desde 2020, quando a competição voltou a ser disputada. O estádio foi palco dos títulos do Flamengo em 2020 e 21, do Palmeiras em 23 e do Corinthians em 2026. Agora será a sede no dia 6 de dezembro, quando se enfrentam as equipes de Atlético Mineiro, Grêmio, Palmeiras e Vasco, que estão nas semifinais da Copa do Brasil, que será definida então no dia 6 de dezembro em Brasília. E eu volto a falar de esportes, Emerson e amigos ouvintes, logo mais às 12:50 no nosso Esporte 93, sempre no oferecimento da Top Sports, a sua loja esportiva. Bom dia, Emerson, bom dia, ouvintes, ótima quinta-feira para todos nós.
0: Ok, obrigado, Gerson Page, ótima quinta-feira pro amigo também. 20 agora faltando para as 9 horas da manhã. É, deixa eu conferir aqui, a Rose tá me mandando um recadinho aqui, deixa eu ver o que que a Rose tá precisando aqui, ó. Ah, sim, hoje quinta-feira, a partir das 2:30, tem venda de cuca. Eita, é o nosso patrimônio gastronômico, né? É isso mesmo. Vem aí a 49ª Romaria de Nossa Senhora Aparecida, que já em comemoração a esse evento que também é nosso com muito carinho, tem venda de cucas. Hoje, portanto, a partir das 14:30 no Salão Paroquial. Olha, gente, aproveita, hein? Não deixa pra última hora. A partir das 1:30 por aí, já começa ali a caminhar pela praça, né? Finge que tá fazendo uma corridinha, sabe? É, pra fingir que tá correndo ali, pra ficar de olho a hora que abrir a porta, você ser os primeiros, gente. Já aconteceu de colega meu aqui ir pra fila e bem na vez dele acabar. Uhum. Ficou com o beijo que era uma patrola uma semana, né? Mas é isso aí, gente. Quem chega antes aproveita, né? Então vou te falar, obviamente que tem um número, né? Um número expressivo, eles fazem bastante cuca, mas a nossa população adora, afinal de contas, como disse, né? É patrimônio gastronômico.

0: de Campos Novos. E após a missa, vai ter venda do lado do santuário no bairro Aparecida também. Olha que legal, né? Dessa vez o pessoal vai vender lá no bairro Aparecida também. Então o pessoal do Aparecida não precisa vir aqui comer as nossas. Por favor, né? Cada um come as suas. Vamos comer as de vocês aí. É verdade, Carlos Alberto. O pessoal atravessa a cidade pra vir comer as cucas. Eu aqui do lado, né? Às vezes vou ficar sem, porque o pessoal, né, vem lá de longe comer a minha cuca. Que é isso, né? Então vai ter no bairro Aparecida também. A gente não precisa brigar, não faz igual o Emerson Aloprado, tá? Vai ter cuca pra todo mundo. Aproveitem. 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
3: 8:43.
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0: 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Comunicamos com pesar o falecimento da senhora Cecília Vilperti Pauli.
7: 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A família em luto. Nossos sentimentos.
0: 8:46.
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2: Turma, 8:49, deixa eu mandar um abraço aqui pro nosso amigo Jorge Grassi, tá ligadinho na nossa programação também, a nossa amiga Cirlia Ribeiro lá no Pacheco também, bom dia, abraço aqui também pra Tati e pro Zeno, né, amigos aí da chapeação do Zeno, tão curtindo a programação, tomando um chimarrãozinho, ligados aqui na nossa programação. Eu tava segurando esses abraços para mandar música também, mas já tem Pit Stop Cultura, eu creio que eu não vou conseguir evidenciar todos esses abraços musicalmente falando, mas o abraço a gente registra, que é muito importante para nós termos aí nossos amigos curtindo aqui a programação com a gente também, né? A Elizabeth Guzatti Bruneta também tá por aqui. Bom dia, minha amiga. Já a gente manda mais abraço, porque já é 8:50. 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
3: 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Abraço também aí pro tio Jaca. Oi, Emerson, ontem você estava falando aí dos IPs. Uns já caiu as flores, outros ainda não. Olha só o IP roxo aí na frente da minha casa e me mandou foto aqui, ó. E segundo ele, ele fala, ó, Emerson, segundo os antigos, quem tem mais de 40 anos é antigo também, tio Jaca, ou não? Posso me chamar de antigo? Posso ou não posso? Significa que ainda podemos ter geada em alguns momentos, mas não quer dizer que vai dar geada. Ah, bom. Então é igual a previsão do Coutinho, né? Pode chover como não pode, né, Ed? Oi, tio Jaca. Tá lindo o IP, hein, tio Jaca? Abraço aí, meu queridão.
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3: Apenas um minuto faltando para as 9 horas da manhã. Vamos finalizando aqui essa parte do programa. 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
3: Vamos de Cultura Notícias, Pedro Ortiz de Castro, trazendo aqui primeira edição de Cultura Notícias. Bom dia, Pedro.
21: Olá, bom dia, Emerson. O presidente do Supremo Tribunal Federal, STF, Edson Fachin, atendeu ao pedido da Advocacia Geral da União, AGU, e suspendeu nessa quarta-feira o afastamento do diretor-geral da Polícia Federal, PF, Andrei Rodrigues, do cargo. O diretor de inteligência da PF, Leandro Almada, também teve seu afastamento suspenso. Ambos haviam sido afastados dos cargos pelo ministro André Mendonça na terça-feira. Fachin suspendeu também a decisão do ministro Flávio Dino, que reintegrou os dois dirigentes aos cargos nessa quarta-feira. Fachin deu prazo de 48 horas para que Andrei Rodrigues se manifeste. Na prática, os dois diretores da Polícia Federal voltam aos seus cargos, mas em atendimento a liminar da AGU e não em virtude da decisão de Dino. Em sua decisão, o presidente da corte criticou a guerra de decisões entre ministros. A Polícia Rodoviária Federal, PRF, apreendeu na manhã desta quarta-feira 9,24 quilos de cocaína e 11 quilos de haxixe escondidos no catalisador de uma carreta com placas do Paraguai. A abordagem ocorreu na BR-282, região de Xanxerê, oeste catarinense. O veículo transportava uma carga de milho e havia saído do Paraguai com destino ainda não informado. A abordagem ocorreu durante uma fiscalização de rotina. Enquanto verificavam a documentação do veículo, os policiais identificaram uma divergência na cor do cavalo mecânico. Conforme o registro no sistema, o veículo deveria ser vermelho, mas estava pintado de branco. Questionado sobre a alteração, o motorista não soube explicar. A equipe acionou o canil da PRF, os cães policiais realizaram uma inspeção no veículo e apontaram a presença da droga na região da exaustão do motor. Os policiais desmontaram o catalisador e encontraram dezenas de pacotes de drogas que estavam cobertos por uma substância adocicada. Segundo a PRF, a técnica é utilizada por criminosos na tentativa de dificultar a identificação dos entorpecentes pelo faro dos cães. O motorista paraguaio afirmou aos policiais que havia carregado o milho no Paraguai e alegou desconhecer a presença das drogas escondidas no caminhão. Ele foi preso e encaminhado à Polícia Federal em Chapecó. A ocorrência ainda segue em investigação pela Polícia Federal. Cultura Notícias. Próxima edição, às 10 horas. Segue com o Emerson, o comando geral.
3: Ok, obrigado, Ortiz.
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3: Você bem informado na programação Cultura, 18 graus agora é a temperatura e você também fica bem informado de novidades do nosso comércio, porque a partir de agora começa mais um Pit Stop Cultura.
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3: E quem conta onde é a nossa paradinha obrigatória de hoje? Claro que é ele, a voz do Pit Stop da Cultura, Douglas Tony. Bom dia, meu amigo.
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20: 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Hora certa.
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0: 9h14. 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
10: Gugu Dadá.
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12: 9:22.
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0: 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Deixa eu mandar um abraço aí pro Leandro Ribeiro, tá curtindo a programação, ele tava me contando que hoje passou 5 horas da manhã e já tava aí namorando as cucas da festa em honra à Nossa Senhora Aparecida, né? É, já estamos aí comercializando cucas, né, Leandro? Hoje, portanto, a partir das 2:30 da tarde, venda de cuca no Salão Paroquial e após a missa no Santuário Aparecida, lá no bairro Aparecida, vai ter cuca também, tá? Vai na missa, reza e depois leva a cuca pro café das 4. É bom demais, né?
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2: Você gosta de bebê?
0: Quem não gosta, né?
2: É coisa mais linda.
0: Ah, sexta-feira à noite não tem, a gente não, tem que tomar uma. Ah.
2: Eu tô falando do bebezinho, Emerson.
0: Ah, bom. Mas você também não explica.
2: Mas homem tá com a cabeça onde? Só naquele sextou depois das 6?
0: Mais ou menos, meu Deus do céu.
2: Eu tô falando se você gosta de bebê.
0: Ah.
2: Bebezinho. Cuti-cuti.
0: Gosto, gosto.
2: Eu também gosto. Ainda mais no colo dos outros. 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
2: Emerson Reis.
0: Será que tem de seu tamanho?
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0: Então tá.
2: Mas você também não perde uma,
0: né? Quando eu escutei a Janete falando, se o cliente quiser experimentar, você é cliente, né, Douglas?
2: Claro que eu sou cliente, claro.
0: Podia experimentar uma para ver se é boa, velho.
2: Mas é lógico. Eu vou levar uma pra você, seu curioso.
0: Fechei meu microfone.
2: Fechei, viu? Viu como é que você aquieta o facho de alguém?
3: O Emerson é...

0: Mentinhoso. Fazia tempo que eu não ouvia essa palavra. Emerson Reiser.
1: Parece que ela é de Monte Carlo, né?
0: Eu ia falar isso. Viu como você, que é um bom montecarlense, sabe do ditado popular, né?
1: Sei.
0: Seu tinhoso. Eu já sou do lado do Ortiz e Castro. O Ortiz ali pro lado de Curitibanos, Emerson.
1: Ah, lá do Bocó Rapado?
0: Do Bocó Rapado?
1: É
0: medonho.
1: Medonho.
0: Você, além de medonho, é o que mesmo?
2: Não.
0: Ah, ela não quer mais falar agora, Emerson.
1: Ela, garanto que ela deu um Google, viu, o que significa, né? Eu até vou pesquisar, continue que vou pesquisar o que significa.
0: Então tá bom, mais uma oferta e a gente vai voltar pro Emerson enquanto ele tá dando um Google lá, esse atiçado velho.
2: Saiu sem querer essa palavra.
0: Sem querer querendo.
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0: E eu volto com você, seu atiçado, seu medonho, seu isso, seu aquilo.
1: Olha só, a título de informação, na Bíblia.
0: Na Bíblia, olha só, tá. Janete.
1: Mas, eu vou deixar o da Bíblia, né?
2: O que diz a Bíblia?
1: O da Bíblia eu vou deixar. Mas, de forma geral, no Brasil.
0: No Brasil.
1: Tinhoso é alguém ou algo teimoso, insistente ou que não desiste de seus objetivos. É alguém persistente, né? Você... De forma geral, ele não ficou ofensivo.
0: Não.
1: Mas se a gente ir na sabedoria milenar, rapaz, eu nem vou falar.
0: Roda a vinheta e segue a vida.
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5: 9:34.
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1: 20 minutos faltando agora para as 10 horas da manhã na programação. Deixa eu mandar abraço pro tio Jaca. Tá ligadinho na programação, interagindo aí também, né? Exatamente. A Solange Rodrigues também tá na área aqui. Nossos amigos e amigas de rádio. Também aqui o André Vera. O nosso amigo Daniel Alves, lá de Anitta Garibaldi, ele, a esposa Elvira, curtindo a programação aqui da Mais Ouvida. Abraço aí, meus amigos. Marcos Antônio de Medeiros também tá por aí. Fala, Marcão. Aquele abraço. 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Vamos destacando agora a nossa penúltima, é o nosso penúltimo acesso aí a esse case de sucesso Made in Rádio Cultura. É criação nossa.
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1: Paradinha obrigatória de sucessos na manhã do Rádio Douglas Tony.
0: Oi, Emerson Reiser, estamos juntos mais uma vez. Eu só vou te falar uma coisa, Emerson Reiser.
1: Ih, rapaz.
0: Esses pitstops, às vezes, eles pregam peças na gente, né?
1: É verdade, né?
0: É, rapaz. E passou um cidadão agora aqui na porta, só gritou de lá: e aí, quando que vamos jantar? Pensei bem, falei:
16: ô, louco, bicho.
0: Ô, louco, bicho. Adivinha quem, Emerson?
16: Nereu.
0: Ai, ai, ai. Ele, sabe uma coisa que eu vou falar pra ele, Emerson? Ele que vai trabalhar no SPC. Porque ele sabe cobrar bem, né?
16: Esse sabe cobrar, rapaz. Esse
0: sabe cobrar. Mas uma hora a gente vai ter que pagar essa janta, né, Emerson?
16: Ih, Douglas, ó, agora até eu fiquei contra você. Eu acho que não vai sair.
0: Ai,
16: você é muito compromissada.
0: Mas eu vou pedir pra que você vá e me represente, então.
16: Então tá.
0: Tá?
16: Tá.
0: Porque eu tenho muito compromisso.
16: Eu percebo.
0: A Janete disse que vai junto daí.
16: Eu pra comer carne não tenho preguiça, só quero deixar registrado isso.
0: Sim, sim, é verdade, né? E ele disse que vai fazer uma carne bem boa, né, Emerson?
16: E ele é metido assador, rapaz. Ele faz os assados dele, sim. Manda foto aí pra gente.

0: sala e mandou uma foto, diz: olha aí, foi só uma viradinha que morreu. Abraço pro Nereu.
1: Você tem que parar de arrumar essas confusão, velho.
0: Tem que parar de arrumar essas confusão.
2: É, né, muita irmão? Confusão, Douglas.
0: Tá louco, mas... Ah, se não falar assim, ele... Né, Emerson?
2: Ô, Douglas, só um cuidado que o seu microfone tá entrando uma ventania aí. Conforme o lado que você tá virando, não sei, a sua aqui. Posição estratégica aí.
0: Tá bom.
2: Pra que a gente não perca o seu sinal aí, tá?
0: Tá bom, tá bom. Pronto, melhorou?
2: Dá pra te compreender, mas cuidado pra não se mexer muito, né? Tá. Você é italiano, porque pra falar tem que gesticular com as mãos. Eu acho que o microfone, coitado, ele fica numa roda gigante, incessante. Segura firme o microfone com a mão, tá, e bom. Mexe só a outra, tá?
0: Tá, é
2: porque... Só não vai derrubar a Janete com tapão, né? Porque é complicado.
0: Minha mão no bolso, é.
2: Isso, melhor.
0: Pronto. Bom, vamos falar de promoção, Janete?
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0: Porque a carne deixa pra outra hora, né?
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0: Mas você vai?
3: Se me convidarem, obviamente.
0: Mas olha que metido, hein, Emerson?
2: É, assim que é bom. Pior é aqueles que a gente convida e não vão.
0: Janete, qual é a promoção?
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3: Já chegou, eu vou dar um spoiler aqui. A gente fez divulgou um story lá bem legal no nosso Instagram. É uma maletinha para quem é pai de menina.
0: Opa, gostei.
3: É uma maletinha que ela vem... você abre a maletinha, ela tem várias camadas de maquiagem.
0: Nossa, o terror das menininhas.
3: O terror dos pais, né?
0: Porque elas vão tocar o terror, e coitado do pai. Pai, vem cá que eu vou te maquiar. Já me aconteceu. Emerson, você não sabe o que é isso, porque o teu menino... Ele não brinca com maquiagem, né?
2: É, verdade.
0: Mas eu passei por duas situações já, com a Isabela e agora com a Alice.
2: Mas é legal, eu vi, imagina o ator, o The Rock, sabe o The Rock, aquele grandão assim? Sim, ele é grande igual a você, só que ele é musculoso? Tá, o quê? Bom. Não entendi.
0: Tá, não.
2: Então, o próprio The Rock postou eu lembro que foi uma foto, um story, ele sendo maquiado pela filhinha dele.
0: Uhum.
2: Então, realmente, ser pai de menina tem que ser participativo, né?
0: É, concordo com você. Eu já participei por isso, já sei como que é. E é legal, Emerson. Porque ela insiste.
2: Não, agora se você gostar já é outra coisa.
0: Não, eu achei legal. Eu achei legal.
2: Já é outra coisa.
0: Quem
2: aí,
0: gostou,
2: né?
0: Foi a minha filha.
2: Ser participativo, tudo bem.
0: Agora, a Janete me mostrou uma foto aqui. Teve uma criança também que acabou se pintando toda, né?
3: Sim, a minha sobrinha também, já passei por isso.
0: É tua

0: Sobrinha essa?
1: Minha sobrinha, ela se pintou inteirinha de canetinha.
0: De canetinha, Emerson.
2: Nossa.
0: Pense.
2: Agora canetinha, o Miguel já me sujou também, cara. Ele queria pintar o meu bigode, imagina só, né?
0: Nossa senhora. Então
2: eu vou te falar, tem que passar por essas.
0: E daí depois pra limpar, né, Emerson?
2: Álcool.
0: Álcool? Muito álcool, né, Emerson? Você quase nem gosta.
2: Tô bebendo até hoje, não saiu.
0: Mas aí o que acontece, Janete do céu? Como é que você limpou? Foi com álcool também?
1: Aí eu dei pra mãe, né?
0: Emerson Reiser, que tia é essa, Emerson?
2: Mas essa é boa, né? Essa é boa. A gente brinca até ter um nível. Chegou pra agora, entrega pra mãe. Daí esses dias, né? Eu tava ali brincando com o Miguel fez muita coisa. Falei, agora eu vou entregar pros pais. Ih, é meu. Não teve pra onde fugir.
0: Não tem devolução, né?
2: Emerson? Não tem.
0: Não dá pra devolver. Mas aí, Janete, pra não acontecer isso com canetinha, viu? Se você tivesse comprado uma maletinha antes, não. Você foi me dar um jogo de canetinha pra ela.
1: É que tem situações que nós que não fomos mães ainda, não sabemos lidar. Então, a gente entrega pra pessoa que sabe lidar com a situação, né?
0: Ah, tá bom. Usou bem essa muleta, hein? Usou bem essa muleta. Mas agora essa maletinha vai pro Dia das Crianças aí também, bem bacana, né?
1: É um presente muito legal. Ela abre igual uma maletinha normal de uma maletinha. E ela abre, ela tem 3 camadas, né? Que você, de maquiagem. Então tem, ali tem gloss, tem blush, tem pó, tem batom, tem um monte de coisa, tudo formulado para a criança. Então a criança pode utilizar, que ela é antialérgico.
0: Muito bem, essa é a pergunta que eu iria fazer. Então, antialérgico, então é a pergunta principal. Não corre o risco de ter essa parte de atacar uma alergia, né?
1: Então, isso é muito relativo, né, Douglas? Porque cada organismo reage de uma forma diferente. Então, falar, afirmar 100% que não vai dar alergia é uma forma errônea da nossa parte, porque pode ser que para você dê alergia, como para mim não dê. Mas 90% dos casos é para não dar alergia.
0: E se der, toma antialérgico. Não, brincadeira, não. Calma, vai consultar, daí você tem alergia. Mas como disse a Janete, e já feita essa correção em tempo ainda, porque 90% dos casos não ocorre, mas vai saber, porque muda de organismo para organismo. 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
0: 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E não compre canetinha para o seu sobrinho, tá? Eu volto contigo, Emerson.
2: Douglas, só por gentileza, um ouvinte fez uma solicitação aqui. Ah, tá. E eu te encaminhei no teu WhatsApp.
0: Tá.
2: Aí você confirma com a Janete, me manda aqui que eu respondo individualmente pro ouvinte, que é um produto específico que ele tá querendo.
0: Já.
2: Então a gente preserva aqui a identidade do super-herói e encaminhei para você. Confere e me responde no WhatsApp, por gentileza.
0: Já tô olhando aqui, já te respondo aí.
2: Beleza, até logo mais, Douglas Tony, então, no nosso Pit Stop Cultura.
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6: 9:51.
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2: Olha só que legal, gente. 9:53. Já vou responder aqui os bastidores da programação, né? O nosso ouvinte aí pediu uma determinada pomada pra entrar aí na quinta do bebê também. E a Janete, olha só, sugestão acolhida e vai entrar já no próximo dia do bebê. Claro que ele precisa questão de estoque, de organização, né? Isso. Mas claro que tem também pomada genérica, até vou encaminhar também essa mensagem aí, né? E a pomada genérica também, se o ouvinte precisar. Mas é bacana que o ouvinte também interage aqui, interagindo com a gente aqui na quinta do bebê e solidificando ainda mais essa ação de vendas que já é um sucesso aí na Vermelhinha, no centro aqui de Campos Novos. 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
2: Apenas 3 agora faltando para as 10. Deixa eu mandar um abraço lá pro Luiz dos Santos, popular Neneta. Raíza, Neneta, tá lidando nas panelas lá, né? Obrigado aí pela companhia. Também aí o Célio Adelar de Oliveira, popular tio Ade. Grande tio Ade, aquele abraço. O nosso amigo Juninho Góes, é nós Queiroz, tamo junto, né, meu amigo? Turma, 3 minutos faltando para as 10. 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Vamos finalizar o nosso Pit Stop Cultura também? Vamos lá, Douglas Tony, vamos trabalhar só mais um pouquinho.
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2: Fala comigo, Douglas Tony.
0: 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Atualiza a hora, Emerson.
2: 9:58.
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0: Tchau, tchau. Ah, não, tchau não. Até daqui a pouco, Emerson. Segue aí, porque o Otis está chegando também.
2: Valeu, Douglas Tore. Até logo mais. Olha, rapaz, eu não sei se é o Douglas que tá virado, não é o cartão, não, né? Tá viradinho, querendo ir pra casa já, mas só que me falta, né? Corre, corre pra cá, Douglas Tony. Vem pra cá, porque agora, enquanto Douglas Tony se desloca para cá, a gente vai com Cultura Notícias com Pedro Ortiz de Castro.
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14: Gente, a Polícia Federal faz na manhã desta quinta-feira a Operação Make Up para apurar desvio de recursos públicos por meio de emendas parlamentares repassadas à empresa privada. São 49 mandados de busca e apreensão expedidos pelo Supremo Tribunal Federal, STF, em São Paulo, Rio de Janeiro, Ceará e Distrito Federal. Segundo a PF, as investigações feitas até o momento apontam a existência de organização criminosa que usou recursos públicos de maneira irregular e sem prestação de contas. As irregularidades ocorreram até o mês de julho deste ano. De acordo com as autoridades, os desvios são da ordem de centenas de milhões de reais. A Polícia Federal investiga a existência de crimes como peculato, falsidade documental, lavagem de dinheiro, organização criminosa e crimes licitatórios. 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
14: Desentendimento entre vizinhos terminou com um homem baleado na tarde dessa quarta-feira em Concórdia. A vítima foi atingida na coxa por um disparo de arma de fogo após reclamar de pessoas que atiravam com uma espingarda de pressão na rua das proximidades de sua casa. Segundo o relato inicial à Polícia Militar, o suspeito de 18 anos apontou um revólver em direção ao peito e à cabeça da vítima e tentou efetuar disparos. Nas duas primeiras tentativas, a arma teria falhado. No terceiro disparo, o homem foi atingido na perna. Ainda bem que nessa terceira tentativa de atirar, a arma estava apontada para outra parte, né? Meu Deus. Após o tiro, o agressor ainda teria apontado a arma para o filho da vítima e feito ameaças. Em seguida, fugiu para o mato, acompanhado de um comparsa. Uma testemunha confirmou aos policiais ter visto o suspeito armado logo após ouvir o estampido. Os bombeiros foram acionados, prestaram atendimento à vítima. Após a ocorrência, equipes da PM receberam informações sobre o paradeiro do suspeito. Ele foi localizado e preso logo depois. Militares acompanharam, inclusive, também a fuga e continuaram as buscas até que ele foi preso e encaminhado à delegacia. O comparsa, apontado por testemunhas como coautor da ação, também havia sido localizado e levado à delegacia. A área onde ocorreu a tentativa de homicídio foi isolada para o trabalho da perícia. A polícia agora investiga o caso. Doutora Notícias termina aqui. Volto contigo, Emerson. Bom trabalho. Muito obrigado. Até a edição das 11 horas.
2: Ok. Obrigado, Pedro Ortiz de Castro.
3: 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Hora certa. Cultura.
2: 10:07.
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0: 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Minha gente linda e maravilhosa do rádio, titular do programa tá pintando na área. É, então eu vou tirar meu time de campo também. Voltamos a nos falar a partir da 1h20 da tarde, né? Eu, geralmente o horário que tá começando o programa agora com a propaganda eleitoral. É minha? Deixa aí, deixa aí. Deixa. Para! Vou passar lá no RH, vou lá falar com a Dona Maria. Dona Maria, tá só brigando comigo aqui, ó. Turma, então já deu pra ver, né? É sim, Douglas Tony chegou, é. Daquele jeito, né? Essa alegria que continua na programação aqui, a partir de agora até o meio-dia, titular do programa, Douglas Tony. Valeu, turma, um forte abraço e até logo mais.
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11: Ok, ok. Estou aqui, senhoras e senhores.
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11: E a partir de agora vamos juntos até o meio-dia com alegria. Muito obrigado, Emerson Reiser, que esteve comandando o programa desde as 8 horas. Estivemos juntos em Pit Stop, mais uma super dobradinha. E a partir de agora, a gente segue então nesse ritmo de alegria, de informação, boa música, fé, otimismo e amizade. E bota amizade nisso, né? 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
11: E o zap zap já tá pipocando, um estouro de participação, coisa boa.

0: Hora certa.
1: 10h26.
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0: 10h35, participações valendo o Pix. Vamos no Zap Zap da Cultura. Me conta aí, quem vai te dar um super Pix neste sabadão? Ouvinte, participe no WhatsApp e faça como essa aqui, ó.
3: Bom dia, Douglas, Terezinha de Fátima Souza do Pacheco. E eu quero ganhar os R$200 da Vanessa Soluções.
0: Ok, Vanessa Soluções. 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Quem vai te dar um Pix no sábado?
4: Bom dia, Douglas, tudo bem? E quem fala é Claudinei Campanha. E quem vai dar R$200 no Pix é a Vanessa Soluções Financeiras.
0: Isso! Valeu, Claudinei Campanha. Abraço para você, para a família. Valeu, amigão.
5: Bom dia, Douglas. Quem vos fala é Juninho Góes. E quem vai dar duzentão no Pix é Vanessa Soluções Financeiras.
0: Isso mesmo, esse menino. Valeu, Juninho.
6: Bom dia, Douglas, tudo bem? Rock Mai do bairro Boa Vista, Coab. Quero participar do sorteio do Pix. Quem vai dar o Pix sábado, R$200, é Vanessa Soluções. Um abraço.
0: Abraço, valeu, Rock.
7: Bom dia. Vanessa Soluções Financeiras vai me dar um Pix de R$200, sábado. Eu sou a Cleonice dos Santos e falo do bairro Aparecida.
0: Bom dia, Cleonice. Abraço pra família.
8: Bom dia, Douglas. Eu me chamo Lucimara Liudato Ribeiro. Falo aqui do Caxambu. Quem vai dar o Pix de R$200 é a Vanessa Soluções Financeiras. Um abraço e ótimo dia.
0: Um ótimo dia pra você também, minha amiga.
9: Bom dia, Douglas. Aqui é Bernadette Santin. Quem vai me dar R$200 em Pix é Vanessa Soluções.
0: Isso, Bernadette! Beijo, abraço pra minha amigona Bernadette aí. Quem mais responde aqui no Zap Zap?
10: Bom dia, aqui é a Kelly. Quem vai me mandar R$200 no Pix é a Vanessa de Soluções Financeiras.
0: Ok, dona Kelly, boa sorte essa menina.
11: Bom dia, Rádio Cultura. Quem vai me dar o Pix de R$200 É a Vanessa Soluções Financeiras, meu nome é Daniele da Silva Perão.
0: Ok, Daniele, muito obrigado pela participação, Dani. Boa sorte pra você, boa sorte pra essa galera. Vai mandando mensagem aí, WhatsApp liberado. Mensagem de áudio com o seu nome completinho e dizendo quem vai te dar um Pix no sábado de manhã. Quem vai mandar um Pix aí pra sua conta? Vanessa Soluções Financeiras. 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Parabéns, Vanessa! O quê? 10:39.

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1: Bom dia, Douglas. Quem vai me dar um Pix de R$200 é a Vanessa Soluções. Aqui é a Flávia.
0: Ok, dona Flávia. Boa sorte, menina. Abraço pra família. Quem vai te dar um Pix? Conta, conta, conta.
2: Bom dia, Douglas. Tudo bem? Aqui é o Marcos.

0: O Marciano de Ponte Canoas, São José do Cerrito.
1: Aí, meu filho, aí que eu me refiro. Marciano de São José do Cerrito, Ponte Canoas. Que beleza, hein? 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Quem vai fazer um Pix para você no sabadão?
2: Bom dia, Douglas Tony, aqui é Maria Luísa Kister. E quem vai dar R$200 no Pix é a Vanessa Soluções. Um abraço.
1: Um abraço, valeu menina. Beijo, abraço pra família aí.
3: Bom dia, quem vai dar o Pix é a Vanessa Soluções Financeiras. Meu nome é Maria Luísa.
1: Ok, Maria Luísa. Maria Luísa é Varela, né? Isso, boa sorte. 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Quem vai te dar um Pix? Fala aí, ouvinte.
4: Bom dia, Douglas. Sou Sara Luda, aqui do Santos, do bairro Aparecida. E quem vai me dar o Pix de R$200 é a Vanessa Soluções Financeiras.
1: Ok, meu anjo. Valeu, amiguinha. Abraço pra você.
5: Bom dia, Douglas. Sou a Josiane Antunes Ribeiro. E quem vai me dar R$200 em Pix é a Vanessa Soluções Financeiras.
1: Muito bem, dona Josi. Boa sorte, 10h45 da manhã. 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Eu quero saber de você, quem vai te dar um Pix? Duzentão aí na sua conta no sabadão.
6: 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Eu sou cliente da Vanessa e minha mãe também.
1: Que bom, dona Ju. 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
7: Bom dia, Rádio Cultura. Meu nome é Camila Padilha Frederici. E quem vai me mandar um Pix de R$200 pra mim aproveitar o meu final de semana é a Vanessa Soluções Financeiras.
1: Muito bem! Ó, essa menina pode ser locutora de rádio, hein? Pode ser radialista, essa menina. Ó, o bom dia dela. Escuta bem, ó.
7: Bom dia, Rádio Cultura.
1: Bom dia, Rádio Cultura. Já começa por aí. Super entusiasmo, né? Parabéns, menininha. Boa sorte no sorteio.
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10: 10h47.
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3: Dois faltando para as 11. 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A seguir, notícias com ele, Ortiz de Castro.
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3: Vamos às principais informações da hora, minha gente. Vamos conferir aqui.
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8: Pois não, Douglas, estou de volta aqui. Olha, Douglas, nesta quinta-feira, hoje, agora, às 11 horas, o ministro Alexandre de Moraes do STF, Supremo Tribunal Federal, faria um pronunciamento à imprensa após ter sido retirado da relatoria do inquérito das fake news. O pronunciamento, porém, foi cancelado e será remarcado para uma data ainda não definida. O pronunciamento do ministro Alexandre de Moraes está cancelado e será remarcado para data oportuna, diz a assessoria do Supremo. A decisão de retirar Moraes da relatoria do inquérito das fake news foi assinada ontem, quarta, pelo presidente da corte, ministro Edson Fachin. O conteúdo do pronunciamento não havia sido divulgado. Com a decisão, as investigações preliminares e as petições vinculadas deixam o gabinete de Moraes e retornam à presidência do STF. A medida foi tomada após Moraes utilizar o procedimento para apontar supostas irregularidades de André Mendonça da investigação contra Daniel Vorcaro. Edson Fachin já havia retirado a investigação envolvendo o ministro André Mendonça do âmbito do inquérito. O presidente do Supremo também determinou que o caso passe a ser analisado no mesmo procedimento que apura indícios envolvendo Alexandre de Moraes. 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
8: Homem de 44 anos morreu após supostamente sofrer uma convulsão dentro de um veículo na tarde de ontem no bairro Presidente Vargas, em Içara, sul de Santa Catarina. De acordo com relatos de testemunhas à Polícia Militar, o veículo conduzido pelo homem estava descontrolado, andando em marcha ré e colidindo contra carros estacionados antes de parar no meio da via. O condutor permaneceu no interior do automóvel sem responder às tentativas de contato. Segundo populares, ele aparentava estar em convulsão. Diante disso, pessoas quebraram o vidro do veículo para acessar o interior e prestar socorro. O SAMU foi acionado, realizou manobras de reanimação por cerca de meia hora, mas o homem morreu no local. Dois veículos que estavam estacionados na via foram danificados. Douglas Tony, muito obrigado, bom trabalho para você. Seguimos contigo aí no Comando Geral e eu volto lá depois daquele horário, né? No Jornal do Meio-Dia, que começava o meio-dia 10, tradicionalmente, e agora vai lá quase meia hora.
3: Exatamente.
8: Meio-dia 26, assim um pouquinho mais.
3: Mais pra lá do que pra cá, o Ortiz
8: bem,
3: chega.
8: É bem pra lá.
3: Ai, ai, o Ortiz chega então com informações a partir do meio-dia 26, né? Após aquele momento de tanto conteúdo interessante para o nosso país. Valeu, Ortiz, até.
8: Um abraço.
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11: 11,3.
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0: 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Opa, que beleza! 11 horas 14 minutos, 11:14 da manhã. 93.9. Quinta-feira, 10 de setembro, com Multimagrão na parada.
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0: 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Magrão e Multi copatrocinam a nossa última hora de programação. 15 minutos e aí eu encerro as participações valendo o Pix da Vanessa Soluções Financeiras. Mais 15 minutos e aí eu encerro totalmente as participações hoje, tá? Amanhã a gente libera novamente a partir das 8:30 mais ou menos, né? Aí você participa também para concorrer a Pix. No sábado haverá o sorteio durante a festa de aniversário da Vanessa Soluções Financeiras. No sábado a festa começa às 9 da manhã, vai ter Pit Stop Cultura e é claro que vai ter comes e bebes. Você acha que eu iria faltar? Mas de maneira alguma. Emerson e Douglas, Douglas e Emerson em dobradinha, eu lá na festa, o Emerson aqui no estúdio. Vai ter salgadinho, vai ter docinho, vai ter pipoca, algodão doce e muito mais, hein? Uma super festa com sorteio de brinde para quem passa lá na Vanessa Soluções Financeiras. 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E no nosso Pit Stop a gente vai sortear R$200 em Pix, duzentão em Pix para o nosso ouvinte aí que tá participando. Mais alguns minutinhos e eu encerro as participações. Quem vai te dar um Pix então?
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0: Muito bem, menina.
10: Sou aqui do bairro Aparecida.
0: Olha aí, Natália Conte, do bairro Aparecida. Ela contou que quem vai dar o Pix é a Vanessa. Então tá bom, menina. Boa sorte pra você, obrigado pela participação.
11: Bom dia, Douglas Tone. Quem vai me dar o Pix é Vanessa Soluções Financeiras. Quem fala é Sandra Oliveira.
0: Ok, Sandra Oliveira.
12: Oi, Douglas, tudo bem? Aqui é a Agnes Eloá Gonçalves de Brunópolis. Quem vai me dar R$200 em Pix é a Vanessa Soluções Financeiras.
0: Isso, isso, isso. Valeu, Agnes. Lá de Brunópolis, a participação.
13: Bom dia, Douglas. Aqui é a Janete Alves de Souza. Quem vai dar R$200 no Pix é a Vanessa Soluções Financeiras.
0: Tá bom, Janete. Boa sorte, menina. E boa sorte a todos os participantes. É um punhadão aqui, ó, de participação.

0: Esse acertou direto no meu coração.
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3: 11:20.
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0: 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Hoje, quem está de aniversário, quem está celebrando a vida, vamos comemorar juntos aqui. Douglas Tony, parabéns pelo programa, muito obrigado. Quero mandar um beijão para minha mãe, Dilma Correia Rupi. Ela está de aniversário hoje. Oi, Dilma, parabéns, beijo, abraço. Parabéns, felicidades nos anos de vida, com muita saúde do Tarsis. O filhão Tarsis Rupi está parabenizando a senhora. Parabéns, dona Dilma. Dilma Correia Rupi de Aniver. Eroni Melo parabeniza o seu irmão José Derivaldo, que hoje celebra 71 anos. Alô, José, parabéns, parabéns, parabéns. Homenagem aqui da Eroni Melo.
2: Que Deus te ilumine e te ajude.
0: No WhatsApp Cultura tem homenagem.
3: Bom dia, Douglas. Queremos homenagear a Jaina Aparecida dos Santos, que está aniversário hoje. Homenagem é da madrasta Dayana, do pai Jair, da irmã Sara e da irmãzinha e afilhada Jade. Parabéns, felicidade. Nós te amamos.
0: Parabéns, parabéns, Jaine. Felicidades pra você, menina.
4: Feliz aniversário, feliz aniversário.
0: E o quê?
4: Parabéns pra você.
0: Parabéns da família aqui também, ó. Mais uma.
5: Antes de já, feliz aniversário pra minha mãe. Jaine, Aparecida. Dos Santos, aniversário hoje. Rony Vitória dos Santos.
0: Parabéns! Parabéns, parabéns, felicidades, paz, amor, saúde a todos os aniversariantes. Que Deus Pai ilumine hoje e sempre com a luz divina. Que a Mãe Aparecida cubra com o manto sagrado, livrando de todo mal, de todo perigo. Desejamos tudo, tudo, tudo de bom, né? 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
4: Feliz aniversário.
0: E o quê?
4: Parabéns pra você.
0: Parabéns, parabéns, aniversariante. Felicidade. 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
7: 11:31.
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3: Ok, 11:40, estão encerradas as participações em nome da Vanessa. Deu tempo de rodar todos os áudios, mas todos que mandaram dentro do horário estão concorrendo a R$200 em Pix. Amanhã a gente libera mais uma vez, a galera participa e no sábado ocorre o sorteio de Pix da Vanessa Soluções Financeiras. Para você encher a sua conta aí que já tá daquele jeito, né? Dia 10, o dinheiro já foi, algumas contas ficaram, é por aí. Vida de brasileiro não é fácil não, né?
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3: Esse duzentão vai chegar com certeza numa boa.
6: Quem é que não tem uma ex? Que quando fala ex,
3: ah, é?
6: Só vem ela na cabeça.
3: Fala aí, Murilo, conta essa história com o Jorge.

0: não tenho mais aí, Murilo Rufi e Jorge, 10h44 da manhã. 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
0: Tchau, Raquel.
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0: Abraço, menina. Raquel chegou com a língua de fora aqui, ela veio correndo pra rádio. Eu vou correr aqui com o intervalo, porque já, meio-dia, tem propaganda eleitoral também.
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4: 11:49.
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6: Muito bem, 11:55.
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6: Já já com o momento dos milagres aqui na programação Cultura a partir do meio-dia, né? 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
6: 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Obrigado pela audiência, pela preferência. Um beijo, um abraço, bom almoço, excelente tarde. Amanhã a gente se fala às 8 da manhã aqui na Cultura, em nosso programa Comando Geral. Combinado? 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

Viver é entender que somos asas num voo de coragem, enquanto a vida é o vento. Quando compreendemos que não voamos sozinhos, o vento deixa de ser apenas risco e passa a ser também condução. E nessa entrega, a existência se torna mais bonita. Não porque sabemos tudo, mas porque aprendemos a abrir as asas na direção da graça que passa. Por isso, meu amigo, minha amiga, não fique preso. Voe, voe alto. Acredite, você pode, você consegue, você realiza. A coragem não precisa ser barulhenta. Pode ser silenciosa, íntima, feita de oração breve, de respiração profunda, de confiança renovada. Quando compreendemos que não vamos sozinhos, o vento deixa de ser apenas risco e passa a ser condução. Paz e bem, santa alegria e até amanhã em um novo dia. A seguir na programação, propaganda eleitoral e meio-dia e 26, Ortiz chega com o Jornal da Cultura. Beijo, abraço, bom almoço, tchau.

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0: 3:43 e um beijo para você.
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15: Boa tarde. 12:26. Lançada oficialmente a programação da 49ª Romaria de Nossa Senhora Aparecida. Evento contará com praça de alimentação, trio elétrico no novenário, carreta e caminhão cedidos pela Cooper Campos para procissão e missa campal. O Jornal da Cultura fala do tempo com Ronaldo Coutinho nos detalhes da previsão. Promotora Raquel apura possíveis irregularidades no lar das meninas e meninos, instituição de acolhimento de crianças em Campos Novos. Denúncia é de alimentos vencidos servidos às crianças acolhidas. Prefeitura afirma que analisa o caso e que se pronunciará sobre as informações divulgadas pelo Ministério Público. Hoje é quinta-feira, 10/09/2026. Tempo instável em Campos Novos, de acordo com a EPAGSIRA. A temperatura máxima de ontem foi de 20 graus, mínima hoje na estação da EPAG de Campos Novos, 14 graus. 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
15: 12:28. Promotora Raquel Blank apura possíveis irregularidades no lar das meninas e meninos, uma instituição de acolhimento de crianças em Campos Novos. Segundo a promotoria, são apuradas supostas falhas de gestão, condutas inadequadas de funcionários, problemas com alimentos, entre outras situações que violam os direitos das crianças e adolescentes acolhidos. A primeira promotoria de justiça da comarca de Campos Novos instaurou a primeira apuração em 3 de junho, com o objetivo de acompanhar a adoção de uma série de melhorias materiais e estruturais apontadas pela Corregedoria Geral de Justiça do Tribunal de Justiça de Santa Catarina, TJSC, para melhorar as condições da instituição de acolhimento. Dentre os pontos destacados, ainda faltariam a regularização e apresentação de cópia do alvará sanitário. Também foi instaurado em 15 de junho outro procedimento, diante de relatos de que estariam ocorrendo condutas inadequadas por parte de uma educadora, como uso de palavras de baixo calão na presença dos acolhidos, e de que o município não estaria adotando as providências disciplinares. Além disso, faltariam determinados itens alimentícios e de higiene que estariam sendo ocasionalmente supridos por algumas das educadoras com recursos próprios. As testemunhas teriam confirmado a procedência desses relatos e o município de Campos Novos foi oficiado para a adoção de providências. Contudo, segundo a promotoria, apesar de todas as orientações e dos acompanhamentos, em 17 de agosto, novos relatos chegaram, desta vez no sentido de que comida vencida e refeições preparadas com alimentos reaquecidos estariam sendo fornecidas aos acolhidos, havendo situações em que eles se recusariam a consumi-las. Relatou-se ainda a existência de alimentos com prazo de validade expirado há mais de um ano e a suposta orientação superior para realizar retirada dos produtos de suas embalagens originais e transferi-los para outros recipientes de modo a ocultar a data de validade. Tais informações motivaram a equipe da primeira promotoria de justiça da comarca a realizar uma vistoria presencial, acompanhada pela Vigilância Sanitária Estadual, que teria confirmado a existência de vários itens vencidos. Também teriam sido encontrados pães mofados no armário com outros alimentos, macarrão, bolachas e farinha fora das embalagens originais e acondicionados em sacos plásticos transparentes e carnes embaladas a vácuo sem etiquetagem de validade, possivelmente para ocultar que estavam fora do prazo de validade. A instituição de acolhimento foi autuada pela Vigilância Sanitária com o devido auto de infração, o que será também comunicado ao Poder Judiciário. E os procedimentos mencionados continuam em trâmite até a total correção das supostas irregularidades apontadas, com vistas ao integral resguardo dos direitos das crianças e adolescentes acolhidos. A promotora de justiça, Raquel Bettina Blank, contatada pelo jornalismo da Rádio Cultura, preferiu não se manifestar em entrevista. Em nota, a promotora afirma que, abre aspas, a instituição de acolhimento sempre foi uma referência pela qualidade dos serviços prestados, porém, nos últimos meses, vem ocorrendo uma série de desafios e dificuldades que vão desde as inúmeras trocas na coordenação e tolerância com condutas inadmissíveis por parte de pessoas que trabalham com crianças e adolescentes e ainda, lamentavelmente, a confirmação da existência de alimentos impróprios ao consumo sendo oferecidos aos acolhidos, supostamente por ordens superiores, no sentido de evitar desperdício, fecha aspas, aponta nota da promotora. O jornalismo da cultura também fez contato com a assessoria de imprensa da prefeitura, que enviou a nota seguinte. A Prefeitura de Campos Novos informa que tomou conhecimento das informações divulgadas pelo Ministério Público e está analisando os apontamentos apresentados. O município realizará uma manifestação oficial sobre o assunto nas próximas horas, após análise das informações e dos procedimentos relacionados ao caso. 12:33. Daqui a pouco tem previsão do tempo aqui no Jornal.
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3: Vamos ouvir aqui o relato do analista do tempo, Ronaldo Coutinho.
4: Boa tarde. É, o tempo segue aí com condições favoráveis à ocorrência de chuva, trovada, períodos de melhora na região, e a tendência é manter esse tempo assim no geral, é mais para tempo, vamos assim, mais para tempo instável na área, com chuva e períodos de melhoria na região. A temperatura também permanece amena, não passa muito aí dos 18, 20, 21 com boa vontade. Olha, já tivemos aí um volumezinho bom de chuva, alguns locais aí já passa dos 20, 30 milímetros, e ainda pode vir mais chuva com trovada agora à tarde e noite, e tá se desenhando volumes altos de chuva somando hoje e principalmente amanhã. Então é bom ficar atento, pode ser que dê algum toró d'água aí na região, algum risco de granizo e vento também. Fica ameno amanhã, no sábado mais para tempo seco, a chance de chuva é pequena, faz frio, domingo frio de manhã, talvez aí abaixo de 5, 7, 6, 8 graus, nada assim demais, mas frio, e à tarde pequena chance de garoa, chuvisco à tarde, podendo passar sem. Aumenta um pouquinho a chance de chuva fraca na segunda tarde, melhorando na terça, ficando mais frio semana que vem. Talvez alguma geada na quarta ou quinta. Da Climatea, Ronaldo Coutinho.
3: Ok, obrigado, Ronaldo. 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
3: Doze horas e 38 minutos, o Jornal da Cultura volta em instantes.
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1: 12:40. A paróquia São João Batista divulgou nessa quarta-feira a programação da 49ª Romaria de Nossa Senhora Aparecida em Campos Novos. O tema deste ano é Com Maria em Comunidade, Conhecer e Praticar a Palavra. A edição deste ano também inicia a preparação para a 50ª Romaria em 2027. O coordenador geral e espiritual da Romaria, Padre Miguel Long, destaca que a reflexão busca incentivar os fiéis a conhecer e colocar em prática a palavra de Deus, seguindo o exemplo de Maria.
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3: Todos nós estamos diante deste momento já ansiosos para que toda esta celebração aconteça de forma positiva, de uma maneira organizada e ao mesmo tempo de bom serviço, atendimento, acolhimento aos romeiros. Neste ano a Romaria ela está sendo preparada e precedida pela passagem e visita da imagem peregrina de Nossa Senhora Aparecida pelas comunidades do interior, agora neste momento pelas casas de acolhida da melhor idade, dos conjuntos habitacionais da cidade, antes, né? E precedendo o grande novenário que inicia no dia 2 de outubro até dia 10 de outubro. E acompanhamos com toda a Igreja do Brasil o lema tema desta 49ª Romaria, Com Maria em Comunidade, Conhecer e Praticar a Palavra. E para nós aqui de Campos Novos, este ano precede uma grande celebração em expectativa que será o jubileu das Romarias, né? No próximo ano, a 50ª Romaria de Nossa Senhora Aparecida. E para isso a gente quer, nesta preparação, neste caminho, também pensar em marcas que possam figurar como formas de celebrar sempre da melhor maneira possível aquilo que foi iniciado há muito tempo. E queremos entender que com toda a equipe de organização e preparação de acolhida, com os conselhos, nós venhamos a ter uma ótima Romaria bem servida, né? Com um bom acolhimento de todos os romeiros e participantes deste grande dia 12 de outubro, né? Que será depois também elevado ali para os diferentes aspectos a serem preparados e acompanhados. O tema segue o tema nacional, portanto nós nos ativemos ao fato de acompanhar a celebração da Padroeira do Brasil para que se estenda também para essa comunidade que refletirá especificamente localmente aqui esta celebração de Nossa Senhora Aparecida de forma também processional, né, celebrativa. E é claro, Maria representa dentro da Igreja Católica, né, uma referência de fé, de devoção, de presença, como chamar assim, espiritual, litúrgica, né, até bíblica, e sempre mais a gente quer aprimorar esta referência com Maria, conhecendo aquilo que a fez ser Maria e a Igreja conhece como observadora ou seguidora, que é a palavra de Deus, né? Essa referência, conhecer e praticar a palavra, é um caminho permanente de formação cristã, é uma formação permanente, faz parte do itinerário de iniciação à vida cristã, caminho catecumenal, e ao mesmo tempo seria quase que uma obediência, né? Um chamado a que nós também escutemos o que ela disse na grande festa de Caná, na festa do amor, que era para obedecer e fazer tudo aquilo que o filho viesse a pedir. Nós conhecemos o que Jesus pediu, o que ele nos orientou e nos fez conhecer, e queremos com Maria, né? Fazer esse caminho de seguimento de Jesus, praticando, vivendo a palavra.
1: O novenário será realizado de

0: de liturgia do Santuário, José Anselmo da Silva, divulga o roteiro das celebrações e os detalhes da programação do dia 12.
1: Nós temos uma programação bastante extensa, como o padre já comentou. Nós iniciamos com toda a preparação em 2 de maio, passando por todas as comunidades do interior e agora então vindo para as celebrações, as visitas na cidade. Também é interessante salientar que todos os ministros que visitam os doentes na nossa cidade, eles estão incumbidos de visitar a todos os doentes no mês de setembro, início de outubro, levando a imagem de Nossa Senhora, rezando o terço com aquelas pessoas visitadas, depois distribuindo a comunhão. Isso surgiu justamente em função de todo esse trabalho, essa preparação que vem sendo feita. E também, então, nós temos toda uma programação do novenário, que nós iniciamos, como o padre já comentou, no dia 2 de outubro. Essa programação não sofre alterações em relação ao ano passado. Ela continua da mesma forma que nós fizemos ano passado, e nós saímos, então, no dia 2 de outubro do Santuário Nossa Senhora Aparecida. Nos deslocamos em procissão até o conjunto Integração. Depois nós saímos da Integração, vamos até Nossa Senhora de Fátima. De Nossa Senhora de Fátima nós vamos à comunidade São José. Depois São José nós vamos até a comunidade de São Sebastião. De São Sebastião nós vamos à comunidade Nossa Senhora das Graças, Boa Vista. Depois nós saímos do Boa Vista e vamos até a comunidade de Nossa Senhora de Lourdes. Depois saímos de Nossa Senhora de Lourdes até o Bom Jesus. Vamos então até a comunidade de Santo Antônio e finalizamos no dia 10 com uma grande celebração na Igreja Matriz. Então, assim encerrando a visita ao novenário, onde nós passaremos por todos esses bairros citados. E depois, então, nós temos também toda uma programação, inclusive agora no dia 19 nós temos uma celebração no santuário às 15 horas com a Cadave, Ama a Pai, CT São Francisco. Então, todas essas entidades participarão desta celebração, que também faz parte de toda essa programação do novenário. E também, no dia 8, a Cadave, como é de costume, ela vai fazer também a sua caminhada às 6 horas da manhã até o santuário. Então, nós temos, além de toda essa programação, nós temos agora no dia 11, então nós vamos ter a 8ª cavalgada, então a Romaria dos Cavaleiros, né? Que será então no dia 11 em função da própria eleição que ocorre dia 4 de outubro. Então ficou para esta data de 11 de outubro essa missa às 15 horas, missa campal no Santuário Nossa Senhora Aparecida. E daí, dando prosseguimento, no dia 12 de outubro nós temos uma grande programação também. 5 horas da manhã nós começamos com a missa dos peregrinos no santuário, 6 horas da manhã a missa com os trabalhadores da Romaria do Santuário, às 8 horas então tem a missa aqui na Igreja Matriz, às 9 horas saindo então a procissão até o santuário, onde nós teremos às 10 horas a missa solene campal em frente ao santuário, 13 horas e 30 minutos nós teremos a missa das crianças com bênção, às 15:30 nós temos missa com bênção da saúde e às 17 horas e 30 minutos é a missa de envio. Então, assim encerrando a 49ª Romaria ao Santuário de Nossa Senhora Aparecida.
0: A prefeitura apoiadora do evento licitou a sonorização, tendas, telões, trio elétrico, banheiros químicos, segurança e brigadistas. Entre as novidades estão uma carreta que vai funcionar como altar para a missa e um caminhão para o sistema de som, substituindo o palco montado anteriormente na Avenida Coração de Maria, como informa a secretária de Indústria, Comércio e Turismo, Daiana Ribeiro.
2: Então, a prefeitura, ela está disponibilizando para a Romaria toda a parte estrutural do evento, né? Essa parceria entre o poder público e a paróquia é fundamental para que a Romaria aconteça de forma organizada e que atenda as necessidades dos romeiros, né? O investimento da prefeitura em estruturas esse ano, ele vai ultrapassar R$120 mil. Então, no ano passado, a gente teve em torno de R$80, R$90 mil, mas as mudanças de mercado e novas licitações acabaram ultrapassando bastante os valores esse ano. As estruturas que serão disponibilizadas: sonorização em frente à igreja durante todo o trajeto da Romaria, a sonorização e transmissão da missa, serão disponibilizadas as tendas para a praça de alimentação, que está sendo organizada pela paróquia, como já foi falado, para a venda das rifas, entrega do churrasco. Então, essas estruturas ali ao redor que precisam serão atendidas com as tendas. Contaremos também com ambulância, que ficará em frente ao santuário, ali ao lado da casa da acolhida, como costumeiramente sempre fica, e esse ano nós vamos solicitar que a casa da acolhida também fique aberta para atender os romeiros que precisarem, para fazer esse primeiro

0: atendimento dos romeiros que precisarem da ambulância. Além disso, nós teremos brigadistas durante todo o percurso da romaria, né? Desde aqui o centro, eles estarão acompanhando a romaria em diversos pontos e seguranças também até o encerramento das vendas do comércio eventual para garantir a segurança de todos. Pensando em melhorar a logística da missa, onde sempre era montado um palco na rua, na avenida, nós sempre tivemos alguns transtornos com o trânsito devido ao fechamento da rua. Tempo de montagem, de desmontagem, que às vezes acaba levando até uma semana. Então, pensando nisso, nós vamos ter a colaboração esse ano da empresa Cooper Campos, que cedeu a carreta com a imagem de Nossa Senhora Aparecida e também um caminhão Sider, onde será montado o som. Então, esse ano nós contaremos com um caminhão palco que vai facilitar a logística, que ele só vai entrar na avenida no dia da romaria e já em seguida ele vai ser retirado, então já liberando o fluxo. Nós teremos também a disponibilidade de gerador e nós também pensamos numa novidade esse ano, pensando nos romeiros, principalmente quando chove, que se aproximam do palco para acompanhar a missa e que acabam não tendo essa visibilidade do palco. Nós vamos disponibilizar 2 telões que serão colocados em pontos estratégicos na avenida para que o pessoal que fica em outros pontos também consiga acompanhar e se conectar com esse momento de fé. Além disso, outras estruturas que serão disponibilizadas, que serão os banheiros químicos, lavatórios de mão, chuveiros para as pessoas que vêm trabalhar no evento. E outra solicitação da paróquia foi uma melhoria ou um apoio na sonorização durante o novenário. Então, hoje a sonorização ela é feita com a colaboração da Lojas Magrão, com o caminhão de som deles, mas a administração vai disponibilizar também um trio elétrico que fará com que o som se propague de uma forma maior e melhor para que todos consigam acompanhar então aí as peregrinações. Ressaltamos então que nós temos também todas as secretarias colaborando para que esse evento dê certo, para que ele funcione e que a gente consiga atender a todos.
1: Neste ano serão disponibilizados 62 espaços para comércio ambulante próximos ao ginásio Osni Jacomel durante a romaria. Até esta quinta-feira, hoje a prioridade é para comerciantes de Campos Novos. A partir de amanhã, os espaços também estarão disponíveis para vendedores de outros municípios. A comercialização será permitida nos dias 11 e 12 de outubro, domingo e segunda-feira, informa a Dayana.
0: Vou falar da parte do comércio ambulante, então. Esse ano vai ser disponibilizados a mesma quantidade de espaços dos anos anteriores, 62 espaços. Já está sendo comercializado do dia 1º até o dia 10 desse mês. É um prazo que foi colocado para quem é da cidade. Foi dada essa prioridade para as pessoas daqui que quiserem colocar alguma coisa para vender lá. E a partir do dia 11, então, de setembro até no dia 9 de outubro, fica para o pessoal de fora da cidade que quiser adquirir os pontos. Pode entrar em contato com a prefeitura no 3541-6200, chamar no WhatsApp também, na nossa secretaria, que nós estaremos explicando melhor como que funciona. Nós vamos disponibilizar o uso, né, do espaço para venda a partir do domingo. Então, no domingo e segunda-feira serão os 2 dias permitidos para venda, né? Nós temos aí, precisamos de um prazo de montagem das estruturas, nós não podemos tirar os dias de aula também, que tem uma escola ali que vai servir de apoio. Então, a gente vai solicitar a Secretaria de Educação que somente na sexta-feira não tem a aula, para que a gente consiga fazer essas montagens. Então não é viável logisticamente que a gente coloque à disposição muitos dias de venda também. Então, como esse ano é um ano atípico, que a festa é na segunda-feira, nós vamos disponibilizar que o pessoal faça essa venda no domingo e segunda-feira.
1: No sábado e domingo que antecedem a romaria, haverá venda de carne de porco e ovelha. No domingo, dia 11, a 8ª cavalgada em honra a Nossa Senhora Aparecida, no Galpão Crioulo, com kits vendidos antecipadamente. Na segunda, 12 de outubro, data da romaria, será servido o tradicional churrasco, ingressos à venda a partir do final do mês, na secretaria da paróquia. Também durante o novenário, na barraca da Ação Entre Amigos, nessa quinta-feira à tarde, haverá venda de cucas no salão paroquial. Hoje, portanto, cucas no salão paroquial a partir das 14h30. A praça de alimentação da festa terá espaços destinados a comerciantes do município de Campos Novos, lá nas proximidades do Salão do Romeiro. No domingo e na segunda, haverá venda dos tradicionais bolos e cucas. No dia 12, será servido o café da manhã aos romeiros e trabalhadores a partir das 6h. O santuário terá horários ampliados durante o novenário de 2 a 12 de outubro, permitindo que os devotos façam orações em horários alternativos. Nos dias 10 e 11 de outubro, o atendimento será 24 horas, com possibilidade de ampliação de horários conforme o aumento do movimento. Nos dois últimos dias, haverá também acolhimento especial aos romeiros com chá e lanche. Toda a comunidade, pastorais, movimentos estão convidados a participar. O santuário também mantém atendimento regular às terças, quintas, sábados e domingos. 12 horas e 55 minutos, termina aqui o Jornal da Cultura. Reportagens do Edinho Carlos, aqui Ortiz na apresentação, coordenação de Roseli Salete Rossi. Próximas notícias a qualquer momento aqui na programação. O jornal volta amanhã, depois da propaganda eleitoral. Continue conosco. Muito obrigado, Super Lucas, com a gente aqui no jornal. Boa tarde.
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6: Olá, ouvintes, muito boa tarde, comunicados da Hora do Recado desta quinta-feira.
7: Funerária Frei Rogério, de Valdomiro Júnior Scapini, informa. Nota de falecimento.
6: A funerária Frei Rogério, juntamente com o esposo senhor Florentino Pauli, os filhos Maria Lúcia, Alberto, Luiz, a nora Nirci, genro Valdenir, netos Mateus, Kelly e demais familiares, comunicam com pesar o falecimento de sua esposa e mãe, a senhora Cecília Wilbert Pauli, ocorrido ontem à noite, dia 9 de setembro, aos 86 anos. O corpo está sendo velado na Capela 2 da Funerária Frei Rogério, na rua Coronel Lucidório, número 333. O sepultamento será hoje, dia 10 de setembro, com início da celebração da Esperança, às 15 horas, na Capela 2 da Funerária Frei Rogério, seguindo logo após para o cemitério Dom Daniel Austin. Comunicamos com pesar o falecimento da senhora Cecília Wilbert Pauli.
7: Informou a Funerária e Capelas Frei Rogério. Rua Nereu Ramos, 1206, Sala 2. Telefones 3544-1804, 9980-7000 e 8801-7000. A família em luto. Nossos sentimentos.
6: A Rede Feminina de Combate ao Câncer realiza o seu tradicional brechó cor-de-rosa. Promoção de roupas de inverno e camisas femininas a apenas R$10 no andar superior da Rede Feminina de Combate ao Câncer. E ainda promoção de roupas infantis a R$1 e adulto a apenas R$2 no andar térreo da Rede Feminina. Do dia 8 até o dia 12 deste mês de setembro. Então, iniciou o dia 8 e vai até o dia 12. Até o dia 11 de setembro, da 1h30 às 5h30 da tarde. E no dia 12, sábado, das 9 da manhã às 15 horas, na Rede Feminina, nas proximidades do terminal rodoviário de Campos Novos, brechó com roupas em promoção. A comunidade Nossa Senhora das Graças do bairro Boa Vista convida para a Santa Missa de reinauguração da capela, neste dia 12, às 17 horas. 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
6: A organização da 49ª Romaria de Nossa Senhora Aparecida comunica hoje, quinta-feira, venda das tradicionais cucas recheadas, sem recheio, pão caseiro, no Salão Paroquial, com horário antecipado a partir das 14h30. Também haverá vendas no Centro de Evangelização após a missa no Santuário Aparecida, hoje, quinta-feira. Programação religiosa da paróquia São João Batista. Hoje, quinta-feira, missas às 15 horas no Santuário Aparecida e também às 19 horas. Amanhã, sexta-feira, dia 11 de setembro, missas 15 horas nas capelas Santa Rita Sarandi, Santa Lúcia, assentamento Betinho, e ainda 19 horas na Igreja Matriz e na capela Santo Antônio do Caxambu. No sábado, celebrações, 15 horas, Capela Nossa Senhora de La Salete, Gerassu, Capela São Miguel, Fazenda Velha. Às 17 horas, Santuário Aparecida e Capela Nossa Senhora das Graças, bairro Boa Vista. Às 19 horas, Capela São José do bairro Aparecida, Capela Bom Jesus do Pacheco e Igreja Matriz. No domingo, 8 da manhã, Matriz, 8h30, Senhor Bom Jesus, 9 horas, Santuário Aparecida, 10 horas, Santa Terezinha, Bela Vista, 10h30, Nossa Senhora Aparecida da Encruzilhada, com a festa da comunidade, e às 19 horas, na Igreja Matriz e na Capela Nossa Senhora de Lourdes. A hora do recado volta amanhã, com os trabalhos técnicos.

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0: Nossa saudação, amigos e estimados radiovintes do programa Caminhar na Esperança. Mês de setembro, mês da Bíblia. Como já falamos em capítulos anteriores, para este mês a igreja nos apresenta o livro de Daniel, este profeta que vivia um tempo no exílio da Babilônia. Pela simplicidade do seu estilo e conteúdo, o livro de Daniel é alvo de críticas e especulações diversas a respeito da sua origem, de maneira semelhante àquilo que se vê em relação a muitos escritos do Antigo Testamento, ou como a gente diz, escritos antigos. Não há um consenso geral quanto à origem de certos textos. Para alguns, trata-se de um escrito em forma apocalíptica, que faz como que diz, previsões, ou que analisa numa linguagem figurada os acontecimentos do momento presente. Isto surgiu ainda, esta maneira de escrever, ainda no século mais forte. Ele se apresenta no século 2 antes de Cristo, embora a história do profeta Daniel vem dos anos 600 antes de Cristo, na época em que o rei Antíoco IV queria acabar com a cultura, costumes e religiões do povo judeu, e por isso perseguia quem não se sujeitava aos padrões e costumes da cultura grega daquela época. A finalidade do livro é sustentar a esperança do povo fiel e, ao mesmo tempo, provocar a resistência contra a opressão. Para uma correta compreensão deste livro, é importante lê-lo junto com outro livro da Bíblia, os livros dos Macabeus, que é o livro da resistência. O livro de Daniel contém um registro de certos incidentes históricos da vida de Daniel e de seus três amigos judeus deportados que estavam a serviço do governo da Babilônia, e o registro de um sonho profético do rei Nabucodonosor, interpretado por Daniel, juntamente com o registro de visões recebidas pelo referido profeta. Mesmo o livro sendo escrito na Babilônia durante o cativeiro e pouco depois dele, não tinha o propósito de proporcionar uma história falando do exílio dos judeus na Babilônia, nem uma biografia do profeta Daniel. O livro relata as vicissitudes principais da vida do estadista e profeta e de seus três colegas amigos, e foi compilado com fins específicos. Os acontecimentos, nós poderíamos dizer, mais importantes do povo de Deus naquele período. Antes de mais nada, Daniel apresenta uma breve informação a respeito da razão pelo qual ele se achava ao serviço do rei da Babilônia. Depois de terem sido levados para a Babilônia no primeiro cativeiro, nos anos 600 e pouco antes de Cristo, durante a primeira campanha do rei Nabucodonosor contra a Síria, Daniel e os outros príncipes de sangue real foram escolhidos para serem preparados para o serviço governamental. Os babilônicos pediram novamente a presença, então, de Daniel durante a noite da queda da Babilônia, já no ano de 539, para que lesse e interpretasse a escritura fatal no muro da sala dos banquetes de Belsazar, onde apareciam inscrições. Daniel se torna famoso porque ele acaba interpretando os sonhos e os escritos para dizer que o reino estava para acabar. Outra vez, Daniel chegou a ser o principal conselheiro da coroa. Foi ele que mostrou ao rei as profecias do profeta Isaías, as quais influíram sobre o monarca persa para que promulgasse a declaração de Ciro, o decreto que terminava com o exílio dos judeus, isto é, as profecias que Daniel enfrentava ou aprimorava para o rei, para dizer que deveria libertar o povo para que voltasse de novo a reconstruir a sua cidade, reconstruir a Nova Jerusalém. Segundo a Bíblia, o Senhor interveio e liberou o seu servo Daniel. Ademais, recebeu outras visões importantes durante estes últimos anos de sua vida. Primeiro, durante o reinado de Daria, o rei da Média, e depois durante o rei Ciro, quando o próprio rei Ciro, num decreto, manda que o povo escravo judeu possa voltar e reconstruir a Nova Jerusalém. Este é um poderoso argumento para sustentar o texto de Daniel, que agora, essencialmente na mesma forma em que estava, pelo menos no tempo depois de Cristo. É interessante o fato de perceber que no capítulo 10 inclui a passagem na qual ocorre uma mudança no próprio idioma do hebraico para o aramaico nos escritos do livro Daniel. Portanto, Daniel, é interessante que despertemos a curiosidade. Este livro de apenas 14 capítulos narra uma história muito bonita da presença de um Deus que Daniel descobre mesmo no meio da opressão, e ele, sendo parte do próprio governo, ele é instruído, iluminado para ajudar na libertação do povo de Israel. Portanto, a Bíblia sempre nos apresenta algo que vem renovar a esperança de um povo que passa por momentos difíceis, sempre para manter a sua identidade de povo de Deus, povo que é obediente ao Deus único e verdadeiro, um povo que não se deixa levar pela idolatria dos deuses que tanto mal fazem também no nosso tempo, a nossa vida e a vida de nossa igreja e do povo de Deus de hoje. Que o Deus de bondade e de amor derrame sobre todos vós. Conhecendo então a Bíblia, o profeta Daniel, nos ajudemos a acreditar na esperança que o mal nunca vai vencer. Deus estará sempre caminhando com seu povo. Em nome do Pai, do Filho e do Espírito Santo. Amém.
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5: Amigos do esporte, boa tarde. Estamos de volta com as informações do nosso esporte amador campolovense e região. 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Neste domingo vai ter uma tarde esportiva na comunidade da Nova Machadinho. No próximo domingo, então, dia 13, tem um amistoso espetacular, uma tarde esportiva programada pela comunidade da Nova Machadinho, envolvendo as equipes do MFE Construções e Shop CNLS Eventos. Participe você também. Final de semana bastante movimentado pela Liga Catarinense de Futsal, juntamente com a CCD Campos Novos e a CCD Campos Novos Futsal. No sub-12 e sub-13, Campos Novos estará sediando mais uma rodada do sub-12. Será realizado aqui em Campos Novos, então. Mais detalhes e informações com o presidente da CCD, Wilson Maciel, que nos fala a respeito. Boa tarde, Wilson.
6: Boa tarde, Gerson Page, amigos da Rádio Cultura, falando do CCD Futsal, que tem agenda cheia esse final de semana. No sábado, 14 horas, ginásio Humberto Calgaro, a rodada sub-13. CCD Futsal versus Moretti, às 14 horas. Às 15 horas é o Campos Novos Futsal versus Moretti. E às 16 horas é CCD Futsal versus Campos Novos. Nós estamos liderando a chave da terceira fase com 6 pontos. Campos Novos tem 3 e Moretti tem 0. Com uma vitória a gente já consegue a classificação. E o jogo de Campos Novos, a gente vai para tentar ratificar a primeira colocação no grupo. São 2 jogos difíceis, mas a gente acredita que pode trazer bons resultados. E no domingo, às 10 horas da manhã, lá na cidade de Concórdia, nós temos uma liga sub-12. 10 horas da manhã contra a equipe de Arroio 30 e às 11 horas contra a equipe de Concórdia, equipe local. Estamos também primeiro na terceira fase, com 4 pontos, empatado com Arroio 30. E às 9 horas da manhã lá joga Arroio 30 e Concórdia. Nós já vamos estar sabendo o resultado e de repente com uma vitória simples contra o Rio 30, a gente já se classifica para a quarta fase. E no domingo à tarde a gente tem uma competição sub-13 e sub-15 de futebol society na Cidade de Ouro. Então nós estamos aí com a agenda lotada para o final de semana. Muito obrigado pelo espaço e apoio de sempre, Gerson Page.
5: Já pelo sub-18, a equipe do Campos Novos Futsal, que participa também da Liga Catarinense de Futsal, tem compromisso neste domingo, dia 13, às 15 horas, na cidade de Lebon Regis, onde enfrenta a equipe local pela segunda rodada da Liga Catarinense de Futsal no Sub-18. Nesse domingo tem também no Ginásio de Esportes Humberto Calgaro mais uma rodada da Copinha Campos Novos, que é organizada pela Secretaria Municipal de Campos Novos, envolvendo as equipes de base em diversas categorias, que estarão realizando 9 jogos nessa rodada, que começa a partir das 14 horas no Ginásio de Esportes Humberto Calgaro. Eu volto a falar de esportes amanhã neste mesmo horário, sempre no oferecimento da Top Sports, a sua loja esportiva. Uma ótima tarde a todos. Na sequência, o informativo da Câmara Municipal de Vereadores e em seguida, Emerson Reiser e o Show da Alegria.
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9: Olá. Olá, ouvintes! Está começando mais um informativo da Câmara Municipal de Campos Novos. Neste espaço, você acompanha os principais assuntos discutidos e deliberados pelo Poder Legislativo, com destaque para as matérias que estiveram na ordem do dia da sessão ordinária desta terça-feira, 8 de setembro. Com vocês na comunicação, Antônia Claudete Martins. Entre as matérias apresentadas na sessão de terça-feira, esteve a indicação número 390 da autoria do vereador Irineu Armando Osório Júnior. O parlamentar solicita a realização de estudos para instalação de lombadas, quebra-molas ou outros redutores de velocidade na comunidade de Bicuí, especialmente nos trechos onde há acesso e travessia de pedestres. Também de autoria do vereador Irineu Osório Júnior, a indicação número 391, que solicita a manutenção e os devidos reparos na placa de sinalização localizada na Avenida JK, junto à rotatória. O vereador João Nilson de Oliveira apresentou a indicação número 394. Solicitando estudos e, posteriormente, a construção de um campo de areia na Escola Municipal Josimo Tavares, localizada no assentamento 30 de outubro. Já o vereador José Jair Fagundes Antunes apresentou a indicação número 395, solicitando melhorias no posto de saúde da comunidade da UPAI. A indicação contempla serviços de manutenção básica e estética da unidade, além da instalação ou adequação de acesso para cadeirantes e pessoas com mobilidade reduzida. O vereador também solicita providências para solucionar problemas relacionados ao escoamento das águas pluviais junto ao portão de entrada do posto. Segundo a justificativa, durante períodos de chuva, a enxurrada pode atingir a área da unidade de saúde, sendo necessárias melhorias na drenagem para garantir maior segurança aos usuários e contribuir para a conservação da estrutura. O vereador Valtoeira Escolar apresentou duas indicações. A indicação número 392 solicita ao Demutran e ao Comutran a realização de estudos para alterações no trânsito e na sinalização da rua Silvio Neves Bleier, no trecho entre a rua Genoval Alves Sampaio e a Avenida Belincanta Neto, no bairro Santo Antônio. Entre as possibilidades a serem avaliadas estão a implantação de sentido único ou a autorização de estacionamento em apenas um dos lados da via. A solicitação considera o intenso fluxo de veículos, pessoas e ônibus que circulam pelo local, especialmente em razão do acesso ao ginásio Humberto Calgaro. O objetivo é melhorar a fluidez do trânsito e garantir mais segurança para motoristas e pedestres. Também da autoria do vereador Valtoir, a indicação número 393 solicita estudos e providências para implantação, recuperação e padronização das calçadas públicas do município. A solicitação destaca especialmente a rua Silvio Neves Bleier, entre a rua Genoval Alves Sampaio e o ginásio de esportes Humberto Calgaro. Conforme a justificativa, o grande fluxo de pessoas e atletas em direção ao ginásio, somado às más condições das calçadas, faz com que muitos pedestres utilizem a própria rua para se deslocar. Também esteve na ordem do dia o projeto de lei ordinária número 4.662 de 2026, de autoria do Poder Executivo. A matéria autoriza a abertura de crédito adicional suplementar no orçamento do município e da outras providências. O projeto foi apreciado em votação única. A sessão também contou com a apreciação de redações finais. Em votação única esteve a redação final do projeto de lei complementar número 9 de 2026, que altera a redação do artigo 21 da lei complementar número 1 de 2026, de 5 de março deste ano. Também foi apreciada em votação única a redação final do projeto de lei ordinária número 4.662 de 2026, que trata da abertura de crédito adicional suplementar no orçamento do município. E atenção, a Câmara de Campos Novos faz um importante lembrete às entidades e organizações do município. Por meio da Comissão de Orçamento, Finanças e Tributação, foi prorrogado até o dia 30 de setembro o prazo para cadastramento de propostas para as emendas impositivas que irão compor a Lei Orçamentária Anual, a LOA de 2027. A prorrogação amplia o período para que entidades e organizações interessadas possam apresentar suas demandas aos vereadores, realizando o cadastro em encaminhando os respectivos planos de trabalho. As entidades e organizações interessadas devem aproveitar o novo prazo e realizar o cadastramento por meio do site da Câmara Municipal de Campos Novos, apresentando as informações e os planos de trabalho necessários. O cadastramento é uma etapa importantíssima para que as necessidades das instituições sejam apresentadas aos vereadores e possam ser analisadas durante o processo de elaboração das emendas impositivas para a LOA de 2027. Oeste. Mais informações, notícias e conteúdos sobre as atividades da Câmara estão disponíveis nos canais oficiais do Legislativo. Ficamos por aqui, voltamos na próxima quinta-feira. Uma ótima tarde e um excelente final de semana. Boa tarde. Este programa custou R$ 668,54 aos cofres da Câmara.
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7: Hora certa. Cultura.
8: 1:23.
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7: Minuto do Agro, uma produção do Sistema CNA Senar.
25: O mercado catarinense de terneiros manteve a trajetória de valorização no primeiro semestre de 2026. Os preços dos animais de desmama encerraram o período com crescimento de aproximadamente 19% em relação aos registrados no mesmo período de 2025, consolidando o segundo ano consecutivo de alta após 3 anos de retração. Os dados fazem parte do levantamento realizado pelo Grupo de Melhoramento Genético da UDESC. O estudo conta com o apoio da FAESC, parceira dos eventos agropecuários de Santa Catarina. Entre janeiro e junho de 2026, foram contabilizados 85 leilões, número ligeiramente superior aos 82 registrados no primeiro semestre de 2025. Minuto do Agro, uma produção do sistema CNA, FAESC, Senar e sindicatos rurais.

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1: 1:28 a seguir o nosso show da alegria.
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1: Fala, meus queridos, eu mesmo, comunicador da alegria, a partir de agora te faço companhia naquela tarde gostosa, maravilhosa, com paradinha do ouvinte. Hoje você que participa no WhatsApp, apenas escrevendo o seu nome completo, já tá concorrendo ao nosso presentão, R$200 em vale compras no oferecimento aqui do Super Castanhão. Claro que como estamos aí nesse período de propaganda eleitoral, um período em que até a programação ficou ainda mais apertada, imagina você que é 1:30 e eu já estou com dois blocos aqui para colocar em ordem, e eu vou fazer isso agora. Então, por esse motivo que a gente não consegue colocar participações ao vivo, vamos dar o devido respeito à propaganda eleitoral, que é importante também para o eleitor acompanhar aí os candidatos, ouvir as propostas, né? A democracia é louvável sempre, e nós fazemos parte dessa democracia também, oportunizando esse valioso espaço na programação aqui, da programação da Cultura, para trazer essas mensagens na programação. E aí na quinta-feira nós já temos um programa com uma hora também com a transmissão da missa, então a minha quinta, ela ficou bem apertadinha aqui. Eu vou fazer o seguinte, participações somente no WhatsApp, é só escrever o nome e você está concorrendo então. Você que tradicionalmente participava no telefone convencional, falava ao vivo comigo, nesse período de propaganda eleitoral a gente vai fazer somente no WhatsApp e após a propaganda eleitoral volta. Então você que reclamava que não conseguia ligação, que me encontrava no mercado, me ameaçava, ai Emerson, se eu não conseguir participação, na próxima quinta eu nunca mais escuto você. Eu ouvia muito disso, né? Agora então é pelo WhatsApp, quero ver você participando. É só escrever o nome completo e você já está no sorteio. 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Olha, tem ouvinte querendo levar R$200 vale compras pra casa hoje? Tem, minha gente, olha que povo bonito. Às vezes eu acho que o ouvinte até toma banho pra colocar foto no perfil do WhatsApp, né? Pense num povo ajeitado. Olha aí quanta gente, já estamos com 15 participações. Começou quente o programa. Opa, 20 participações já, assim tá pra lá de baguerar, né? Tá bom demais. Então, enquanto você vai participando, eu vou colocando a casa em ordem e já já eu volto aí com os primeiros movimentos musicais da nossa tarde.
0: Hora certa. 1:32.
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1: 1:35, olha só, na companhia de Super Castanhal, já estamos aí com mais de 50 participações. Tá gostoso demais, hein? Quem aí quer ganhar R$200 de vale compras? Gente, e quem não quer, né? Até bebezinho pequenininho quer.
18: Tenho. 2 aninhos.
19: 2 aninhos.
18: Quero participar?
19: Quero participar.
18: Um sorteio.
19: Que é?
1: Olha, é Lorena e Manuela Cordeiro, né? 2 aninhos, gente. E já tá querendo ganhar 200, viu? Só é, não dá pra dar moleza, não. A criançada, se facilitar, deixa a gente pra trás nas tecnologias, né? A gente fica ali, ai, será que vou mandar um zap lá na rádio? Será que eu mando? Será que não mando? A criançada não quer saber, gente. Criançada hoje em dia parece que já nascem com o celular na mão, né? Como que pode? Vou te contar uma coisa, hein? Tá no sorteio também, né? Vários ouvintes já participando, boa sorte aí, turma. 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
0: 16 faltando para as duas. 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
2: Eu não queria me gabar, mas fui eu que fiz esses vocalzinhos, tá? Aquela voz bonita que vocês acham que é o cara da Globo, fui eu que fiz também. Fim de ano na Globo. Não, brincadeira, a gente contratou o cara, né? Tem as vinhetas dele. Mas não sei por que pagam tão caro, podia pedir pra eu fazer, né?
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2: E ele ainda falou ponto 9 e é vírgula 9, né? Ai, meu Deus do céu, né? Mas no próximo ano eu vou fazer.
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2: Lembra no programa O Comando da Alegria que a gente fazia o ouvinte imitar? Esse profissional, que é um profissional extraordinário, tô fazendo brincadeira aqui, mas com respeito, porque é um profissional ponta de elite, né? Aí a gente fazia o ouvinte imitar ele, lembram? Foi no Comando da Alegria, né? Aí o ouvinte pra pegar, tinha que pegar no tranco. Fazer um carro pegando, né? Imagina, inverno, carro a álcool, lá na garagem. Daí depois que pegava o tom, falava...
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2: Ah, olha, quantos ouvintes fizeram certinho, né? Outra vez estava lembrando, nós fizemos o ouvinte cantar Espantando o Bagual do Mano Lima, lembra?
3: Tamo tomando, tamo aprendendo, tamo ensinando.
2: E aí o ouvinte tinha que fazer o... Mas tinha ouvinte que não fazia os... Era de encher, né? De baba o telefone, calma. Deixa eu explicar, né? Encheu. É, enche de baba, né? Porque tem que cuidar como faz o... Tem que ter, o Mano Lima tem as manhas, né? E quem não tem as manhas, você sabe, não entra não, né? E o Comando da Alegria deixou a história, minha gente, né? Programa que surgiu de uma necessidade e virou uma referência. Legal, muito bacana. 1h48 agora com Super Castanhel. 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Abraço aí pra Lidiane Bruneta. Ô Lidiane, eu não vou ter essa música hoje. É Christian Daniel, A Hora Que Te Vas. E ela jura que é a versão original da música da banda Malta, né? Será que é, Lidiane? Eu vou campear essa música aí, menina. Se não for, nós vamos conversar. Porque a Lidiane tava mais sumida que ponta de durex. E aí já vem me arrumando problema. Tem que achar uma música que eu não tenha na grade. Foi me colocar pra trabalhar hoje, Lidiane. Olha, como analista musical, tava de boa faz tempo que eu não tô precisando baixar música. Que agora com propaganda eleitoral a gente tá tocando bem menos música do que o normal, né? São 72 minutos diários, né? Mais os programas daí que é 30 minutos de manhã e 30 minutos ao meio-dia. Então eu tava meio de boa, aí do nada tava sumida, até agora aparece me dando trabalho, gente. Olha, você pode, né? Não, vou te falar uma coisa, né? Ah, Lidiane, vamos conversar em off, menina, você vai ver, você me paga. Aqui também a Inês Negrete tá me pedindo música do Amigo Batista, Inês. Abraço pra você, já a gente vai ouvir uma do Amigo Batista então, tá bom? Obrigado aí pela sintonia, obrigado a todos que estão participando. É isso aí, turma, ó, você que manda o nome completo aqui no meu WhatsApp... Ou melhor, no WhatsApp da rádio, né? No 984034327, está concorrendo a R$200 em vale compras. 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É só escrever o nome.

0: completo. Eu deixo o ouvinte mal acostumado, né? Esses dias eu tava falando pra Dona Maria, falei, Dona Maria, eu sinto que eu deixo o ouvinte cultura mal acostumado, né? Eles já ganharam aqui no Show da Alegria 1 metro de pizza, né? O ouvinte já ganhou aí de 200 em 200, o Castanhal já deu quase 1 milhão de reais, né? Quase 1 milhão de reais. De kit churrasco, nós estamos indo pro 5º ano que toda sexta-feira eu sorteio um kit churrasco aqui no programa. Agora a gente começou a sortear, até rodízio de pizza a gente tá sorteando também. E eu fico pensando, né? O ouvinte fica mal acostumado, né? Eu com 44 anos, eu nunca ganhei nada, gente. Sabe, participei de algumas rifas, não ganhei nada. Mas em 24 anos de rádio, desde que eu entrei no rádio, eu parei de participar de promoções. Porque uma vez um colega meu ganhou um prêmio, e o pessoal começou, né, nas redes sociais, na época era só Orkut ainda. Ah, garanto que foi Xuxo. O locutor foi lá sortear, sorteou o colega dele. Eu tirei aquilo assim, ó, por via de regra. A partir de hoje eu não participo de nada. Nem da CDL, de preencher cupomzinho, no meu nome eu não preencho. A esposa às vezes, ah, eu vou preencher. Preenche você, eu não preencho. Não é que eu desacreditei da minha sorte. Sorte, graças ao Pai do Céu, eu tenho bastante. Eu faço ela todo dia quando acordo, 10 para as 6 da manhã, eu tô fazendo a minha sorte lá quando eu acordo, né? Mas o que acontece? Daí eu não participo porque se eu ganho, é Xuxo, né? Se eu não ganho... Aí quando a minha sorte começa a sorrir para mim, um ouvinte me convida. Ô Hermes, vamos comer uma carne. Opa, a sorte sorriu para mim, sabe? Daí o ouvinte diz, mas trago drogas, é. Daí o Drogras não vai e eu não posso fazer nada, né? Quem será? Meu Deus do céu.
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0: pra quem gosta de um bailão, essa música aqui, rapaz do céu, ele fazer burrichó ficar respirando, suspirando nas coxias, né? De tão romântica que é.

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1: Hora certa.
2: 1:54.
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0: Vamos concluindo esta primeira parte do programa. Exatamente, já passou a primeira hora da programação. Faltando em um minuto para as 14h, na companhia do Super Castanhão. 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Vamos abraçando aqui a Jocely Salmória, sua ouvinte de todos os dias, me mandou esse recadinho aqui. Também a Ivanir Maria Fischer, Jovanil Rodrigues também participando do sorteio, Antônio José Reinaldo, a Zenaide Walter da Corredeira também, boa sorte no sorteio, Sérgio de Oliveira. Deixa eu ver aqui, tinha uns recadinhos aqui. Ah, encontrei aqui, ó. Boa tarde, Emerson, tudo bem? Aqui no Distrito Alto Bela Vista, Maria Adriana Rodrigues de Oliveira manda a próxima música oferecendo para toda a família, também para as amigas e amigos, para todos que estão ouvindo a cultura, especial para todos vocês aí da emissora. Muito bem, muito bem, muito bem. Boa sorte aí no sorteio. Quem mais fala comigo?
1: Boa tarde. Eu sou Maria de Lourdes Vilperte, eu sou camponovense, mas moro em Florianópolis e estou passeando aqui no momento. E estou escutando a Rádio Cultura e gostaria de participar do sorteio da rádio, que é do Supermercado Castanhel.
0: Isso.
1: Tá bom?
0: Tá bom.
1: Obrigada, um abraço pra vocês.
0: Valeu, menina, abraço. E ela não pegou sotaque, né? Percebeu? É, camponovense aí, raiz mesmo, né? Ficou com sotaque, né? Eu lembro quando eu morei um período ali no litoral, o pessoal dizia, né? Ah, você logo tá... Como que eles falavam? Rádio em busca de sintonia, né? Se não, cara, meu sotaque é forte, né? Não peguei. Eu tenho um amigo, compensação, amigo de infância, que ele ficou 15 dias. Ele trabalhava de carpinteiro, pedreiro, e um amigo falou, ô, vem pra cá, me dá uma mão aí, tô com serviço agora no final de ano. Gente, foi 2 semanas. Ele disse que não se acostumou, que era muito calor. Mas ele nunca mais perdeu o sotaque, né? Ele falava, e aí, amichorras, tudo bem, garotinho? Tem gente que pega o sotaque muito fácil, né? É verdade, engraçado isso. Olha aí, gente, eu tô de boa, tô falando isso aí, tô de boa, né? E o pessoal quer que eu faça força, força só pra empurrar a fuca, pelo amor de Deus.
2: Boa tarde, meu grande amigo Emerson Reiser.
0: Boa tarde.
2: Francisco Carvalho, que tá fazendo algo que
0: fala, seu João.
2: Tô curtindo a cultura, que é a minha rádio do coração, meu. O Radinho já colheu os botões na cultura faz anos.
0: Que bom.
2: Beleza?
0: Beleza.
2: Aí queria concorrer esse prêmio de R$200 de vale compra. Beleza? Me dá essa força aí que faz horas que eu não ganho um brinde da cultura.
0: Ó, semana passada ainda, eu tava vindo pro trabalho e vi uns rapazes empurrando um carro. Gente, sério, eu encostei no estacionamento, liguei o pisca, claro, né? E fui lá ajudar eles a empurrar pra tirar o carro do asfalto, né? Perto ali do posto da Cooper Campos, né? Ali eu fiz força, seu João, mas agora, meu Deus, aí vai depender da sua sorte, né, seu João? Brincadeira à parte, fala aí, seu João.
2: Tô sempre tentando, não tô conseguindo.
0: É. Oi, seu João.
2: Mas hoje é o dia.
0: Opa.
2: Beleza?
0: Isso aí.
2: Hoje vai ser esse prêmio, vai ser meu.
0: Pensamento positivo.
2: Beleza, Emerson. Um abraço, tudo bom, fico com Deus.
0: Amém, amém, tudo de bom também pro amigo. Ai, meu Deus do céu, né? O Ouvido Cultura dá um show sempre. Deixa eu ver aqui. É isso aí, mandar o nome completo. Isso aí, gente. O pessoal mandou aqui. Ô, Emerson, quero participar do sorteio. Depois, ó, Emerson, esqueci do nome, meu Deus do céu. Me entreti no serviço. Ai, ai, ai. Isso aí, pessoal. Várias participações aqui, tá? A gente fala alguns nomes, tá, pessoal? De repente... Ô, mas o Emerson não falou meu nome, será que eu tô no sorteio? É que realmente não dá pra falar o nome de todo mundo, tá? São muitas participações mesmo, então a gente vai conforme dá, né? Vai falando alguns nomes aí, mas o objetivo é você colocar o teu nome completo pra você entrar no sorteio. Oi, Emerson, tudo bem? Jussara Reis e o Walter Dutra. Quero ganhar esse Vale Compras aí, tô aqui na escuta do programa. Quero oferecer o programa de hoje pra dona Ivonete Rodrigues. Ela não tira da Rádio Cultura de jeito nenhum. É ouvinte assídua de vocês. Valeu, Jussara, obrigado pelo recadinho aí. Obrigado então pra dona Ivonete, né? Curtindo a programação com a gente também. Ah, não, Maria Padilha. Ah, não, Maria. Eu tinha fixado a tua conversa pra ouvir o teu áudio, você apagou o áudio. E aí, como é que faz, Maria? Agora vou ter que escutar o outro áudio que você mandou. No mínimo, esqueceu o nome da comadre também, né? Meu pai do céu, gente. O trabalho que dá mais de 200 participações, você ouve o áudio do ouvinte, fixa a conversa pra rodar o áudio, e o teu ouvinte vai lá. Ai, eu não gostei da minha voz, eu vou deletar, né? Agora, Maria, vou ter que escutar de novo o teu áudio, outra hora eu rodo agora. E ela mandou dois agora. Meu Deus do céu, eu tenho medo de rodar um áudio e dizer, ô Emerson, vamos acertar aquela continha nossa. Então, olha, eu vou ter que escutar o áudio. Eu escuto todos os áudios fora do ar, gente, porque às vezes, assim, sabe, você roda o áudio, tá ali curtindo o áudio, do ouvinte brinca, se passa um pouco, lero, lero, joga a conversa fora. De lá no final, o ouvinte fala... O ouvinte do nada, sabe? Do nada ele diz...
3: Não precisa pôr no ar.
0: Daí arrebenta as pernas da gente, né? Não tem como, né? Meu Deus do céu.
4: Se ela ligar outra vez...
0: Olha aí, Inês Negrete, o seu amadão.

0: 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Hora certa.
1: 2:09.
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0: 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Deixa eu mandar um abraço aí pro meu amigo gremista, ou como diz ele, aquele abraco, é o nosso amigo Luiz Carlos do Empório Quero Mais em Fraiburgo, né? Tá me dando uma carona, a gente cruzou as BR aí, já tava chegando lá em Fraiburgo e ainda curtindo a programação com a gente, né? Rapaz, aquele abraco. Aquele abraco também vai aqui agora sim, né? Devidamente ouvir o áudio dela e deixa ela contar o que que ela tá fazendo hoje.
1: Aí, Emerson, boa tarde, tudo bem?
0: Tudo bem.
1: Tô fazendo sequilho, o tempo tá bom pra fazer sequilho.
0: Ah.
1: E esse sequilho vai lá pra Florianópolis.
0: Tá viajando mais do que o Luiz Carlos, né?
1: Foi pedido da dona Creuza Miguel, que vai passear lá na casa dos parentes dela, e pediram pra mim fazer esse sequilho e o pão. Então tá indo essa deliciosa dessa sequilhos lá pra Florianópolis.
0: Muito bem.
1: Um grande abraço e um bom final de semana todo.
0: Obrigado igualmente, menina. Também tá no sorteio, tá participando aqui, tá? Boa sorte, boa sorte. Ela mandou também um outro áudio para confirmar, né, que está no sorteio com a gente também. Emerson, manda abraço pros meninos da Capinzal Frutas. Olha só que bacana. É o um recadinho do Edmilson Siebra. Valeu, meu queridão. Abraço aí para essa turma maravilhosa curtindo a programação com a gente aí, né? A Andréia Antunes está otimista, dizendo: Emerson, esse prêmio hoje vai ser meu. É? Boa sorte então. São R$200 de vale compras no oferecimento Super Castanhal. Para você concorrer, é só mandar o nome completo aqui para mim.
2: Boa tarde, Edson. Gostaria de homenagear minha sobrinha que está de aniversário. Já ainda apareceu bastante. Que Deus dê muito saúde, muita paz, muita alegria e para todo que está ouvindo para vocês na rádio.
0: Muito bem, então é a Dejanira o nome dela. Parabenizando o sobrinho de aniversário hoje. Parabéns! Seguimos nossa paradinha do ouvinte. Bastante ouvinte pedindo Mirosmar hoje. Em ver a tantas participações, eu tive que escolher uma dele, né? Vamos ouvir essa aqui então? Essa é das antigas, hein? Prepara o capacete. Essa aí é uma verdadeira pedrada.

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2: 2:23.
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3: Legal! Turminha, 2h29. 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Legal, legal, turma. Pessoal participando aí do nosso sorteio, valendo aí R$200 em vale compras. É só mandar o nome completo e você já está no nosso sorteio. Vamos conferir aqui recadinho do Ouvinte Cultura. Tem aniversariante aí na programação.
6: Quero uma música aí bem chonada. É a Cleide aqui do bairro Aparecida. Quero mandar uma música especial pra minha filha Jaine, que tá de aniversário hoje. Manda uma bem bonita aí, Ernst. Confio em você. E quero participar do prêmio aí.
3: Muito bem, beleza? Tá concorrendo, um abraço, beleza. Ótima tarde. Valeu, Cleide. Parabéns e pra nossa aniversariante, né? É, a Jaine já passou por aqui, inclusive. Também tá participando aí de sorteio. Também tá na sintonia. Mas festa que é bom, até agora nada, né? Não se manifestou. Não disse que vai pagar. É verdade ou não é? É, aí fica difícil, né, gente?
7: Olhar, sempre está muito longe. Em um lugar.
3: A Cleide pediu uma bem romântica. Bora?

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0: 2:35 aqui na nossa programação. Deixa eu compartilhar mais um recadinho aqui. O ouvinte cultura é multitarefa, né? Ele ouve o rádio e tá sempre fazendo alguma atividade, né?
1: Boa tarde, Anderson. Estou escutando a Rádio Cultura todo dia. Meu nome é Terezinha Pessoa da Alba. Quero participar do sorteio. Estou fazendo pão.
0: Olha só, né? Tá lá fazendo pão, curtindo a programação. É tudo de bom, né? E mora no Integração. Olha só. Rimou tudo. Boa sorte aí, menina. Turma, são várias participações aqui, repito, né? De repente, não consegui rodar o teu áudio, não te mandei abraço, não se preocupa, que isso não deixa você fora do sorteio, tá? O objetivo é você entrar no sorteio. Para isso, escreve o nome completo, já tá concorrendo aos R$200 em vale compras, tá certo? De repente não dá tempo de a gente mandar todos os recadinhos, ler todos os recadinhos ou mandar todos os áudios ao vivo, mas se você mandou, tá no sorteio, até porque daqui a pouquinho, 3 horas, tem transmissão da missa. Antes disso ainda, a Cultura Notícias, primeira edição, Edinho Carlos Moresco. Boa tarde, Edinho.
2: Olá, boa tarde, Emerson. Governo federal reduz tributos sobre gasolina e zera impostos do etanol para conter alta dos combustíveis.
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2: Um homem ficou gravemente ferido após ser atingido por diversos golpes de faca na tarde passada no bairro São Cristóvão, em Fraiburgo. Segundo a Polícia Militar, a vítima é padrasto de um dos suspeitos. As agressões ocorreram dentro de uma residência. Após o crime, dois suspeitos fugiram em um veículo que foi encontrado acidentado próximo à comunidade Faxinal dos Carvalhos. Os homens foram localizados pela PM em uma área de mata, encaminhados para atendimento médico. Depois, ambos foram conduzidos à delegacia de polícia civil. A motivação do crime não foi informada. Dia Mundial de Prevenção ao Suicídio alerta para a importância da escuta e acolhimento. 10 de setembro marca a data. Em Santa Catarina, 76% das vítimas eram homens. As informações da Caerte com Carol Denardi.
4: Nesta quinta-feira, 10 de setembro, é lembrado o Dia Mundial de Prevenção ao Suicídio. A data faz parte das ações do Setembro Amarelo, campanha que reforça a importância de falar sobre saúde mental e saber escutar quem está passando por sofrimento emocional. Em Santa Catarina, os suicídios passaram de 769 em 2020 para mais de 960 em 2023, aumento de 25%. Naquele ano, 76% das vítimas eram homens. Mas por que será ainda é tão difícil para muitos homens falar sobre sentimentos e pedir ajuda? Quem responde é a psicanalista e psicoterapeuta sistêmica Bianca dos Anjos.
5: O homem, ele é educado para demonstrar força e conter a dor. Então, expressar sentimentos de vulnerabilidade, como angústia ou chorar, ainda é associado culturalmente à fraqueza, o que faz com que muitos homens acabam engolindo esse sofrimento e recorram aí ao isolamento ou até mesmo ao uso de substâncias, ao invés de dar vazão a essa angústia, a esse sofrimento, ao invés de falar.
4: Entre crianças e adolescentes de 10 a 19 anos, foram mais de 8 mil tentativas de suicídio em Santa Catarina em 2023. Diante deste cenário alarmante, os pais precisam observar a mudança de comportamento e a perda de interesse.
5: O sinal de alerta acende quando ele se afasta das coisas que ele amava fazer, apresenta queda no rendimento escolar ou fala frases de desesperança. Então, em vez de criticar ou julgar, a melhor maneira desse pai se aproximar desse adolescente é com uma curiosidade e afeto.
4: A especialista Bianca dos Anjos orienta o que dizer e o que evitar no momento desse.
5: Muitas vezes, na intenção de ajudar, as pessoas dizem frases como: você tem tudo na vida, isso é falta de fé, ou olha quanta gente em situação pior do que a sua. Isso acaba invalidando a dor do indivíduo e gerando ainda mais culpa e sofrimento para essa pessoa que já está vivenciando aí esse momento de fragilidade. Em vez de tentar resolver o problema na hora ou dar conselhos prontos, o melhor caminho é oferecer esse espaço de presença, de escuta ativa. E diga, você não precisa passar por isso sozinho. Como que eu posso te apoiar?
4: A orientação é buscar ajuda profissional. O Centro de Valorização da Vida também oferece apoio emocional gratuito pelo telefone 188. De Florianópolis, da Rede de Notícias Acaerte, Carol Denardi.
2: O governo federal anunciou nesta quarta-feira medidas para tentar conter o impacto da alta internacional do petróleo sobre os preços dos combustíveis no Brasil. E entre as ações estão a redução de 63 centavos por litro nas alíquotas de PIS/PASEP e COFINS incidentes sobre a gasolina e a isenção desses tributos para o etanol hidratado. Também foi autorizada a subvenção econômica para o óleo e o diesel. As medidas foram adotadas diante da persistência da volatilidade do mercado internacional de petróleo e das restrições da oferta de combustíveis provocadas por conflitos geopolíticos. O preço do petróleo voltou à faixa de 100 dólares por barril, enquanto o Brasil depende de importações para mais de 25% do diesel consumido no país. No caso da gasolina, o decreto reduz entre 10 e 70 e 9 de outubro a carga tributária sobre a importação e a comercialização do combustível e de suas correntes, com exceção da gasolina de aviação. A redução dos tributos corresponde a 63 centavos por litro, fazendo com que a carga total do PIS/PASEP e COFINS passe para 16 centavos por litro. Para o etanol hidratado, as alíquotas do PIS/PASEP e COFINS serão zeradas durante o mesmo período. A medida representa uma redução tributária área de 19 centavos por litro. Cultura Notícias volta às 16 horas, logo depois da transmissão da Santa Missa, diretamente do Santuário Aparecida de Campos Novos. Segue contigo, Emerson, a programação do Show da Alegria aqui na Tarde da Cultura.
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6: 2:42.
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0: 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Turma, se lembrando aí que o WhatsApp segue liberado para você concorrer aqui aos nossos R$200 em vale compras, tá? Para concorrer é muito fácil, é só mandar o nome completo, gente.
1: Boa tarde, Emerson. Tudo...
0: Olha só, até ele tá participando.
1: Tô sonha, eu tô a família, eu posso adotar de não. Mas se tem isso, eu sei o pago mais preciso, tá obrigado.
0: Donald! Que alegria tê-lo no nosso show da alegria! Gente, vou falar um negócio pra vocês, eu nunca consegui imitar o Pato Donald. Tentei. Se tiver um tutorial aí, me ensina. Manda essa pra mim, porque o Miguel adora o Pato Donald, inclusive ele tem um, né? Um boneco, claro, né? E aí ele fala, pai, como que ele fala? Eu tento, né? Fica parecido, mas não é, sabe? Foge um pouquinho do padrão dele. Ficou muito bom mesmo, né? Eita, com o Vinte Cultura sempre dando show. 8:08 faltando agora para as 3 horas da tarde, já tem transmissão da missa.
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0: Santa Catarina, Ciro.
1: 4 agora faltando aí para as 5 horas da tarde. 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
1: Grande família, 1 minuto faltando para as 3. Deixa eu mandar um abraço ali para nossa amiga Yolanda. Não vai dar tempo de rodar o áudio dela, o recadinho dela. Mas depois da missa será o primeiro da nossa programação. Porque a nossa próxima atração é a transmissão da Santa Missa ao vivo aí de Santuário Aparecida. Obrigado, Super Castanhal, pela confiança no nosso trabalho mais essa tarde. A gente continua com o Super Castanhal depois da missa, no sorteio aí dos R$ 200 vale compras. Enquanto tá rodando agora a abertura e, consequentemente, a transmissão da missa, continua participando. Nome completo aí para você também concorrer a R$ 200 vale compras no oferecimento do Super Castanhal.

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2: Boa tarde a todos, sejam muito bem-vindos para a nossa celebração desta quinta-feira. A todos aqueles que nos acompanham através da Rádio Cultura, sejam também muito bem-vindos, pois essa missa está sendo transmitida ao vivo, diretamente aqui do Santuário de Nossa Senhora Aparecida, pela Rádio Cultura, uma emissora escalabriniana de comunicação. Irmãos e irmãs, hoje o Senhor nos convida nessa celebração a sermos misericordiosos como Ele é misericordioso conosco. Perdoar, pedir perdão, é isso que o Senhor nos ensina nessa tarde. Por isso, com muita alegria no coração, iniciemos a nossa celebração cantando.

0: Em nome do Pai, e do Filho e do Espírito Santo.
1: Amém.
0: A graça e a paz daquele que é, que era e que vem estejam convosco.
1: Bendito seja Deus que nos reuniu no amor de Cristo.
0: Desejo então que a paz de Jesus esteja com cada um de vocês, com cada um dos ouvintes, dos que nos acompanham, rezando juntos nesta tarde, pela intenção de cada um, de todos, sobretudo neste caminho em preparação à grande Romaria, a festa da Mãe Maria, para a qual estamos nos dirigindo e que já estamos preparando. Cada dia de celebração, cada encontro comunitário é sempre um reforço nesta intenção e nesta direção. Então, irmãos e irmãs, para bem celebrarmos estes santos mistérios, vamos juntos reconhecer os nossos pecados e pedir perdão.

0: Deus Pai de misericórdia e amor, tenha compaixão de nós, perdoe os nossos pecados, reconciliados, nos conduza à vida eterna.
1: Amém.
0: Oremos. Ó Deus, olhai com bondade os que redimistes e adotastes como filhos e filhas, e concedei aos que creem no Cristo a verdadeira liberdade e herança eterna. Por nosso Senhor Jesus Cristo, vosso Filho, que é Deus e convosco vive e reina na unidade do Espírito Santo por todos os séculos dos séculos.
1: Amém.
2: Carta de São Paulo aos Coríntios. Irmãos, o conhecimento incha, a caridade é que constrói. Se alguém acha que conhece bem alguma coisa, ainda não sabe como deveria saber. Mas se alguém ama a Deus, ele é conhecido por Deus. Quanto ao comer as carnes de animais sacrificados aos ídolos, nós sabemos que um ídolo não é nada no mundo e que Deus é um só. É verdade que alguns são chamados deuses no céu e na terra, e muita gente pensa que existem muitos deuses e muitos senhores. Para nós, porém, existe um só Deus, o Pai, de quem vêm todos os seres e para quem nós existimos. E ainda para nós existe um só Senhor, Jesus Cristo, pelo qual tudo existe, e nós também existimos por Ele. Mas nem todos têm esse conhecimento. De fato, alguns habituados até ao presente ao culto dos ídolos comem da carne dos sacrifícios, como se ela fosse mesmo oferecida aos ídolos. E assim, a sua consciência, que é fraca, fica manchada. E então, por causa do teu conhecimento, perece o fraco, o irmão pelo qual Cristo morreu, pecando assim contra os irmãos e ferindo a consciência deles, que é fraca. É contra Cristo que pecais. Por isso, se um alimento é ocasião de queda para meu irmão, nunca mais comerei carne, para não escandalizar meu irmão. Palavra do Senhor.
1: Graças a Deus.

0: Senhor, vós me sondais e conheceis, sabei quando me sento ou me levanto. De longe penetrais meus pensamentos, percebei quando me deito e quando eu ando. Os meus caminhos vós são todos conhecidos.
1: Conduzi-me no caminho para a vida, ó Senhor.
0: Foste vós que me formastes as entranhas, e no seio de minha mãe vós me tecestes. Eu vos louvo e vos dou graças, ó Senhor, porque de modo admirável me formastes. Que prodígio e maravilha as vossas obras.
1: Conduzi-me no caminho para a vida, ó Senhor.
0: Senhor, sondai-me, conheceis meu coração, examinai-me e provai meus pensamentos. Vede bem se não estou no mau caminho, e conduzi-me no caminho para a vida.

0: O Senhor esteja convosco.
1: Ele está no meio de nós.
0: Proclamação do Evangelho de Jesus Cristo segundo Lucas.
1: Glória a vós, Senhor.
0: Naquele tempo falou Jesus aos seus discípulos: a vós que me escutais eu digo, amai os vossos inimigos e fazei o bem aos que vos odeiam. Bendizei os que vos amaldiçoam e rezai por aqueles que vos caluniam. Se alguém te der uma bofetada numa face, oferece também a outra. Se alguém te tomar o manto, deixa-o levar também a túnica. Dá a quem te pedir, e se alguém tirar o que é teu, não peças que o devolva. O que vós desejais que os outros vos façam, fazei-o também vós a eles. Se amais somente aqueles que vos amam, que recompensa tereis? Até os pecadores amam aqueles que os amam. E se fazeis o bem somente aos que vos fazem o bem, que recompensa tereis? Até os pecadores fazem assim. E se emprestais somente àqueles de quem esperais receber, que recompensa tereis? Até os pecadores emprestam aos pecadores, para receber de volta a mesma quantia. Ao contrário, amai os vossos inimigos, fazei o bem e emprestai sem esperar coisa alguma em troca. Então a vossa recompensa será grande e sereis filhos do Altíssimo, porque Deus é bondoso também para com os ingratos e os maus. Sede misericordiosos, como também o vosso Pai é misericordioso. Não julgueis e não sereis julgados, não condeneis e não sereis condenados. Perdoai e sereis perdoados. Dai e vos será dado. Uma boa medida, calcada, sacudida, transbordante, será colocado no vosso colo. Porque com a mesma medida com que medirdes os outros, vós também sereis medidos. Palavra da salvação.
1: Glória a vós, Senhor.
0: Nos assentamos, irmãos e irmãs. Então, este é sempre um momento maravilhoso que a comunidade vive, toda quinta-feira, às 15 horas, em sintonia com tantos irmãos e irmãs que de suas casas, dos seus ambientes de trabalho, participam, acompanham esta celebração e conosco, escutam, acolhem a palavra, a fim de que essa palavra nos ilumine no caminho da nossa vida, ou nos ajude a viver melhor a nossa vida e a nossa missão. Então, renovamos a nossa saudação aos que participam conosco e nos acompanham. Destes textos maravilhosos que nós acompanhamos, né, sobretudo o texto do Evangelho, é importante que a gente se coloque, né, pessoalmente, frente a este convite de Jesus, que começa assim, dizendo: a vós que me escutais, né? Nós estamos aqui, somos ouvintes, estamos escutando. Portanto, se decidimos nos apresentar em comunidade, é porque em consciência queremos escutar, viver a partir dos ensinamentos de Jesus. E é claro, nós ouvimos nesse texto de Lucas um conjunto de sentenças, né, e orientações dos ditos de Jesus, que podem nos ajudar a vivermos melhor a nossa vida cristã. São convites, né, são admoestações, são imperativos dirigidos àqueles que querem ser seus seguidores, né? Eu quase digo assim que é um pouco aquela base catequética que nós recebemos desde o berço, né? As nossas mães, diferentemente da lógica do mundo e de tantos que seguem a lógica do mundo, o que é para revidar, nossas mães, quando a gente dizia que alguém tinha feito algo, e elas repetiam que era para não brigar, né? Não revidar. Um ensinamento de base. O contrário, às vezes, quando a gente diz que você tem que se vingar, você não pode se deixar pisotear, você não pode levar para casa desaforo, né? Ou quando acontece algum conflito dentro da família, na vida de um casal, a gente diz, não, você tem que ir embora, você não pode ficar nessa situação. Nós somos aqueles que, ao invés de, como cristãos, produzir o processo para a solidificação dos relacionamentos e dos compromissos, às vezes nós facilitamos, induzimos, encorajamos a serem pagãos, né? Cristãos porque batizados, pagãos porque não vivem a condição do batismo, né? Então, segundo a lógica do mundo, amar os inimigos é uma loucura, mas é precisamente a loucura da cruz, da qual nos fala o apóstolo, que deve orientar o comportamento de cada cristão. Por quê? Porque se quisermos viver como filhos, temos que ser misericordiosos como o Pai. Sede misericordiosos como o vosso Pai Celeste é misericordioso. E não nos deixar guiar pela lógica de Satanás, né? O grande acusador que procura sempre fazer o mal ao próximo. Aqui na leitura primeira que nós acompanhamos da carta aos Coríntios, é dito a certa altura, nós sabemos, ou melhor, e muita gente pensa que existem muitos deuses e muitos senhores, por isso se escutam todos, são gurus, são guias, são propositores, são benzedores, vende maus algouros, né? A gente acredita em tudo e todos e dedica a ciência e compromisso a quem disse algo que poderia ser uma solução sobre aquilo que eu temo ou enfrento, né? E a gente sabe e está dito, né, que para nós existe um só Deus, o Pai, de quem vem todos os seres e para quem nós existimos, e ainda para nós existe um só Senhor Jesus Cristo, pelo qual tudo existe, e nós também existimos por Ele, e segundo a fé que lhe devotamos, a confiança que lhe atribuímos, né, nós somos acompanhados, guiados, curados, conduzidos. Este tema da condição de como tratar os outros e como viver uma experiência comunitária de responsabilidade, compromisso, de compassividade e comunhão é refletido, é trazido, é repetido muitas vezes no Evangelho. E em muitos destes trechos nós ouvimos, né, e acolhemos as orientações do Senhor de como deve ser a vida do discípulo, do cristão. E são dados para nós sinais, compreensões ou passados modelos, modos de como progredir nesse caminho de sermos cristãos e cristãs, né? Acontece, por exemplo, no capítulo das bem-aventuranças, né? Do qual sobressai algo revolucionário porque parece a lógica do contrário. E a lógica do contrário é evidentemente em relação ao mundo: bem-aventurados os pobres, bem-aventurados os mansos, bem-aventurados os que são da paz, né? Ou mesmo quando nós acompanhamos o capítulo 25 de Mateus, assim que fala das obras de misericórdia: tive fome, me destes de comer, tive sede, me destes de beber, né? Ali o Senhor nos ensina o que uma pessoa deve fazer para ser verdadeiramente uma pessoa cristã. E é claro, no intuito do mundo, nesse todo mundo pode tudo e ninguém deve se submeter a ninguém e tem que sempre ter razão, evidentemente que estas práticas, orientações de Jesus, andam muito distantes. Ou, né, se quisermos entender como orientação de vida, se fazem muito urgentes, né? Porque qualquer sinal, qualquer palavra, qualquer dito, qualquer suspeita, tudo é ação do inimigo, né? É perversidade contra a nossa dignidade, né? Então, uma sensibilidade digamos assim, exagerada para realidades vivenciais, né? Porque, como foi pedido, né, orientado por Jesus, o ter paciência já passou da moda, né? O ser misericordioso é algo do passado, é de quem é fraco, não é de gente nobre, de gente que tem conhecimento, que é superior, né? E quando a gente entende e sabe que a dimensão da humildade é a maior expressão do seguimento, do serviço, né, e do próprio modo de ser de Jesus. Porém, as palavras de Jesus são claras. Digo-vos a vós que me ouvis: amai os vossos inimigos, fazei o bem aos que vos odeiam, abençoai os que vos maldizem e orai pelos que vos injuriam. São quatro mandamentos diante dos quais os homens e mulheres de nosso tempo podem ter ou se entender ou estar diante de uma realidade muito complexa. E a gente às vezes se pergunta mesmo, né? Como posso amar quem me faz o mal? Não me vingar, pelo menos defendendo-me? A resposta é de Jesus sempre, né? Amai os vossos inimigos. E a gente poderia contestar: mas não os posso odiar? Tenho o direito de os odiar, porque eles me odeiam e eu devo odiá-los. Porém, a resposta de Jesus continua a mesma, né? E é sempre clara: não, amai os vossos inimigos, aqueles que vos querem destruir. Amai, fazei o bem aos que vos odeiam, abençoai os que vos maldizem, orai pelos que vos injuriam. E aqui todos nós temos um grande desafio, porque somos emocionalmente envolvidos nesta realidade e nos entendemos prejudicados. Porém, se a gente tem a serenidade e a confiança de que fez o bem e de que aquilo que foi feito foi bom, a gente precisa seguir com serenidade e confiança, lembrando que nessa cultura transgressa de foco, direção e valor, às vezes indicar o erro é pior do que errar, né? Então se acusa e a gente acha que digno de sentenciamento aquele que viu o erro, não aquele que errou, que é a inversão dos valores, né, que nós vivemos. Mas assim, a síntese deste raciocínio é oferecida pela própria escritura, onde o Senhor, como que num resumo, explica o motivo de certas indicações. Amai os vossos inimigos, fazei o bem e emprestai sem nada esperar, e sereis filho do Altíssimo, porque ele é benévolo para os ingratos e os malvados. E o grande convite, né, a síntese de todo este ensinamento de Jesus e chamado à escuta feito aos discípulos, é para que nós sejamos iguais ou semelhantes ao Pai. Sede misericordiosos, como vosso Pai é misericordioso. Portanto, o fim de tudo é chegar a comportar-nos como filhos do nosso Pai, que sempre pratica o bem, que é misericordioso a qualquer momento. E esta é, de fato, a palavra-chave: sede misericordiosos, como vosso Pai Celeste é misericordioso. Ele é bom para com os ingratos e os maus, faz nascer sobre o sol e chover sobre justos e injustos. Ele não divide o limite da nossa casa para fazer algo e o limite da casa do nosso vizinho para fazer o contrário, né? Então, é quase que lembrando a parábola do filho pródigo, o grande convite é para que nós nos encontremos diante da nossa realidade, né? Somos, enfim, o filho mais moço ou somos o filho mais velho? Somos os rebeldes ou somos os orgulhosos? E qual é a síntese? Temos que ser como o Pai, que acolheu quem foi rebelde e passa a herança e convida para a festa o filho orgulhoso. sempre demonstrando o mesmo amor. Então, caros irmãos e irmãs, este é o grande convite, o nosso desafio, e precisamos nos vacinar contra todo esse caldo cultural, essa cultura do revide, da vingança, da indiferença, da frieza, do desprezo, né? Às vezes até, vamos chamar assim, da falta de respeito pela condição humana que se vive ou fase da vida pela qual nós passamos. E assim, para iluminar este texto da palavra que nós ouvimos, e às vezes a gente acha que as coisas não acontecem, mas nós sabemos que em muitas casas acontece, depois de haver tanta indiferença, às vezes falta de reconhecimento por parte, quem sabe, de algum filho, de alguém, dos pais, a gente vive experiências maravilhosas de acolhida e de reconhecimento, que sempre se descobre depois que se perdeu. E eu vou trazer um fato da história que aconteceu e ficou para o mundo como um modelo, né? Nós conhecemos grandes tenores mundiais, né? Temos um trio de tenores que sempre ou os vimos cantar juntos, né? Que é o Carreiras, o Pavarotti, né? E o Plácido Domingo. Mas aqui tratamos de dois espanhóis que fazem parte, vamos dizer assim, do que há de melhor em termos de cultura musical no mundo, né? Faz parte da grande ópera mundial, né? Que são o Domingos, o Plácido Domingo e o José Carreiras. E eles eram profissionais cantores de alto nível e evidentemente vivia um confronto de quem é o melhor, e não é que tivesse uma relação muito cordial entre os dois, porque se opunham e se disputavam espaço e reconhecimento. Mas aconteceu em 1987, aconteceu algo, né? José Carreiras foi diagnosticado com leucemia linfocítica aguda. Ele viajou para os Estados Unidos para realizar tratamentos complexos e caros, incluindo um transplante de medula óssea. Então José Carreiras se descobriu, né, leucêmico. Devido ao custo astronômico das viagens e tratamentos médicos, além da impossibilidade de fazer shows, as finanças de Carreiras ficaram gravemente comprometidas. E, ao buscar apoio financeiro e médico, Carreiras encontrou assistência em uma fundação em Madrid, na Espanha, claro ainda, né? Especializada no tratamento de leucêmicos, que financiou grande parte de sua recuperação. Ele foi para os Estados Unidos, mas ele foi tratado melhor e mais longamente na Espanha. Após vencer a doença e retornar aos palcos, Carreiras decidiu se tornar um doador benemérito dessa fundação em forma de agradecimento. Já que fui bem tratado, eu vou ajudar esta instituição, esta entidade, para que ela continue fazendo bem. Ao ler o estatuto da organização, ele descobriu que o fundador presidente, principal financiador anônimo, era o seu arqui-inimigo, Plácido Domingo. Domingo havia criado e mantido o apoio em segredo para que o rival não se recusasse a ajuda por orgulho, né? É um gesto de grandeza humana, com certeza, um gesto cristão, sim, poderíamos dizer, mas a realidade é que às vezes o bem se torna uma marca superior no mundo, né? Como ficou esse testemunho para a história, de que dois inimigos, na hora da dificuldade e da necessidade, podem se tornar oportunidade de mútuo apoio, né? E às vezes até a gente é convidado a refletir quando Jesus manda amar os nossos inimigos. Por quê? Porque às vezes o amigo e o inimigo são a face e a anteface da mesma moeda. Eu não me torno inimigo de quem eu não conheço, provavelmente de quem está perto, de quem eu conheço, né? Mas então Carreiras e Praça do Domingo estão ali como uma realidade viva, né? De que se deve sempre fazer o bem, é sempre o maior testemunho que se pode dar, e quem sabe, né? Praça do Domingo seja muito maior e tenha melhor reconhecimento, mais pelo gesto, né? De ter sido solidário com o seu inimigo do que pela sua competência ou pelo seu grande dom de ser um tenor de ópera mundial, né? É claro que Deus às vezes nos concede dons e graças, né? De poder também fazer melhor o bem, né? Mas levemos conosco, né? Estes belos dizeres, né? A nós que escutamos: amai os vossos inimigos, fazei o bem aos que vos odeiam, bendizei os que vos amaldiçoam e rezai por aqueles que vos amam ou que vos caluniam. E aquela regra de ouro, né, que em muitos textos de cultura soa de maneira negativa, Jesus o propõe de maneira positiva. As culturas dizem assim: não façais aos outros aquilo que não quereis que os outros vos façam. E Jesus é propositivo, imperativo: fazei aos outros aquilo que vós quereis que os outros vos façam. Não me retrair, evitar, né? Mas avançar, me propor a fazer, a fim de que eu seja um promotor daquilo que eu creio ser importante e que vale a pena, aquilo que é de Deus, o próprio de Deus. Louvado seja nosso Senhor Jesus Cristo.
1: Para sempre seja louvado.
0: Irmãos e irmãs, animados pela palavra que nos chama a viver a caridade acima de todo julgamento e a misericórdia como sinal dos filhos de Deus, elevemos com confiança as nossas preces rezando: Senhor, ensinai-nos a viver no vosso amor.
1: Senhor, ensinai-nos a viver no vosso amor.
2: Para que a Igreja, guiada pelo Espírito Santo, testemunhe a caridade que constrói, evitando todo escândalo e vivendo a misericórdia ensinada por Cristo, peçamos ao Senhor.
1: Senhor, ensinai-nos a viver no vosso amor.
2: Para que no mundo cresçam relações marcadas pelo respeito, pelo perdão e pela busca sincera da paz, peçamos ao Senhor.
1: Senhor, ensinai-nos a viver no vosso amor.
2: Para que nossas comunidades aprendam a amar sem medidas e a cuidar com atenção dos irmãos mais frágeis e feridos, peçamos ao Senhor.
1: Senhor, ensinai-nos a viver no vosso amor.
0: Acolhei, ó Pai misericordioso, as súplicas que vos apresentamos e ajudai-nos a refletir em nossa vida a vossa bondade sem limites. Por Cristo, vosso Filho e Senhor nosso.
3: Amém.

0: Ora, irmãos e irmãs, para que esta nossa família, reunida em nome de Cristo, possa oferecer um sacrifício que seja aceito por Deus Pai Todo-Poderoso.
1: Receba, ó Senhor, por tuas mãos este sacrifício, para a glória do seu nome, para nosso bem e de toda a sua santa igreja.
0: Ó Deus, fonte da verdadeira piedade e da paz, concedei que vos honremos dignamente nesta celebração, e pela qual participamos, ou pela fiel participação nos sagrados mistérios, sejam reforçados os laços que nos unem, por Cristo nosso Senhor.
1: Amém.
0: O Senhor esteja

na verdade é digno e justo, é nosso dever e salvação dar-vos graça sempre em todo lugar, Senhor Pai Santo, Deus Eterno e Todo-Poderoso. Vós nos concedeis a cada momento o que mais nos convém e conduzis a vossa igreja por admiráveis e diversos caminhos. Vós não cessais de ajudá-la com a força do Espírito Santo, para que sempre fiel ao vosso amor jamais deixe de invocar-vos na tribulação, nem se esqueça de louvar-vos na alegria, por Cristo Senhor nosso. Por isso, associados aos coros dos anjos, nós vos louvamos com alegria, cantando a uma só voz.

0: Na verdade, ó Pai, vós sois santo e fonte de toda a santidade. Santificai, pois, estes dons, derramando sobre eles o vosso Espírito, a fim de que se torne para nós o corpo e o sangue de nosso Senhor Jesus Cristo.
1: Enviai o vosso Espírito Santo.
0: Estando para ser entregue e abraçando livremente a paixão, Jesus tomou o pão, pronunciou a bênção de ação de graças, partiu e o deu a seus discípulos, dizendo: tomai todos e comei, isto é o meu corpo, que será entregue por vós. Do mesmo modo, no fim da ceia, tomou o cálice em suas mãos e, dando graças novamente, o entregou a seus discípulos, dizendo: tomai todos e bebei, este é o cálice do meu sangue, o sangue da nova e eterna aliança, que será derramado por vós e por todos para a remissão dos pecados. Fazei isto em memória de mim. Mistério da fé.
1: Anunciamos, Senhor, a vossa morte e proclamamos a vossa ressurreição. Vinde, Senhor Jesus.
0: Celebrando, pois, o memorial da morte e ressurreição do vosso Filho, nós vos oferecemos, ó Pai, o pão da vida e o cálice da salvação, e vos agradecemos porque nos tornasseis dignos de estar aqui na vossa presença e vos servir.
1: Aceitai, ó Senhor, a nossa oferta.
0: Suplicantes, vos pedimos que, participando do corpo e sangue de Cristo, sejamos reunidos pelo Espírito Santo num só corpo.
1: O Espírito nos una num só corpo.
0: Lembrai-vos, ó Pai, da vossa Igreja, que se faz presente para o mundo inteiro, que ela cresça na caridade em comunhão com o Papa Leão XIV, com o nosso Bispo Mário, os bispos do mundo inteiro, os presbíteros, os diáconos e todos os ministros do vosso povo.
1: Lembrai-vos, ó Pai, da vossa Igreja.
0: Lembrai-vos também, na vossa misericórdia, dos nossos irmãos e irmãs, familiares, parentes e amigos que adormeceram na esperança da ressurreição, os quais neste momento recordamos, aqueles e aquelas em cujo nome e intenção reunidos nesta tarde, celebramos os agonizantes de hoje, e de todos os que partiram desta vida, acolhei junto a vós na luz da vossa face.
1: Concedei-lhes, ó Senhor, a luz eterna.
0: Enfim, nós vos pedimos, tenha piedade de todos nós e dê-nos participar da vida eterna com a Virgem Maria, Mãe de Deus, São José, seu esposo, os apóstolos e todos os santos que neste mundo viveram na vossa amizade, a fim de vos louvarmos e glorificarmos por Jesus Cristo, vosso Filho. Por Cristo, com Cristo e em Cristo, a vós, Deus Pai Todo-Poderoso, na unidade do Espírito Santo, toda honra e toda glória, por todos os séculos dos séculos.
1: Amém.
0: Somos chamados filhos e filhas de Deus, e realmente o somos. Por isso podemos rezar confiantes: Pai nosso, que estais nos céus, santificado seja o vosso nome. Venha a nós o vosso reino, seja feita a vossa vontade, assim na terra como no céu. O pão nosso de cada dia nos dai hoje, perdoai-nos as nossas ofensas, assim como nós perdoamos a quem nos tem ofendido, e não nos deixeis cair em tentação, mas livrai-nos do mal, livrai-nos de todos os males, ó Pai, dai-nos hoje a vossa paz. Ajudados pela vossa misericórdia, sejamos sempre livres do pecado e protegidos de todos os perigos, enquanto aguardamos a feliz esperança e a vinda do nosso Salvador, Jesus Cristo.
1: Vosso é o reino, o poder e a glória para sempre.
0: Senhor Jesus Cristo, dissestes aos vossos apóstolos: eu vos deixo a paz, eu vos dou a minha paz. Não lheis os nossos pecados, mas a fé que anima a vossa Igreja. Dai-lhe, segundo o vosso desejo, a paz e a unidade, vós que sois Deus com o Pai e o Espírito Santo.
1: Amém.
0: A paz do Senhor esteja sempre convosco.
1: O amor de Cristo nos uniu. Cordeiro de Deus,
2: que tirais o pecado do mundo, tem piedade de nós.
0: Não de pé.
2: Cordeiro de Deus, que tirais o pecado do mundo, tem piedade de nós. Cordeiro de Deus, que tirais o pecado do mundo, dai-nos a paz.
0: Provai e vede como o Senhor é bom. Feliz de quem nele encontra o seu refúgio. Eis o Cordeiro de Deus que tira o pecado do mundo.
1: Senhor, eu não sou digna de que entreis em minha morada, mas dizei uma palavra e eu serei salva.

0: Oremos. Senhor, que alimentais e fortaleceis vossos fiéis com o pão da palavra e da Eucaristia, concedei-nos desfrutar de tal modo destes dons do vosso amado Filho, que mereçamos para sempre viver em comunhão com Ele, que vive e reina pelos séculos dos séculos.
1: Amém.
0: Nos assentamos só um instante. Gostaríamos de comunicar que, conforme foi anunciado, temos à disposição, depois da missa, ali no Salão do Romeiro, cucas, né? Cucas à venda. Neste caminho de preparação imediata para a grande festa da Romaria, agora algumas atividades se intensificarão, né? Teremos cuca essa semana, depois, não a próxima, na outra, mais uma vez, e assim, né? A comunidade vai se organizando para oferecer, né, esses bens que todos os anos se partilham, e também ir acolhendo e preparando esse grande serviço de acolhida aos romeiros, né? E no dia 2 de outubro iniciaremos o grande novenário, e até lá, desde maio, nós estamos acompanhando as comunidades. Agora os doentes e as casas da melhor idade da cidade. Então a imagem peregrina está fazendo suas visitas e convocando os filhos e filhas para a grande festa da Mãe Maria, né? Esta visita é um conforto para seus filhos e, ao mesmo tempo, né, é um convite. E nós nos unimos nesta grande missão, né, vivendo um pouco a alma desta comunidade, que é uma alma mariana. Vamos nos dispor nesse momento para a bênção da saúde. Cada um pode

0: escolher como poderá se colocar, se é de joelhos, se é de pé. Enfim, queremos invocar a bênção da Mãe Maria, do Divino Pai, sobre todos os enfermos, sobre todos nós e aqueles por quem nós rezamos e pedimos. A nossa proteção está no nome do Senhor,
1: que fez o céu e a terra.
0: Bendito seja o nome do Senhor,
1: agora e para sempre.
0: Ouvi, Senhor, a minha oração,
1: e chegue a vós o meu clamor.
0: Deus de infinita bondade e misericórdia, amado Pai eterno, que pela vossa palavra podeis curar doenças e enfermidades, com o vosso poder e pela intercessão de vossa e nossa Mãe, Senhora de tantos nomes, particularmente aqui sob o título de Nossa Senhora Aparecida, olhai agora para cada um de nós, vossos filhos e filhas. Dai saúde às pessoas afligidas pela dor e pelo desconforto, porque neste momento rezamos e recomendamos. Confirmai com vossa graça todos os que cuidam e acompanham irmãos e irmãs enfermos. Pela autoridade e domínio do vosso santo nome, abençoai também a água, os alimentos e os objetos que mesmo agora carregam consigo ou têm juntado a si. De modo especial, abençoai esta água, que será aspergida sobre todos quantos se dignaram participar deste sacrifício do vosso Filho Jesus Salvador. Também vos imploramos, defendei-nos do maligno e suas obras que oprimem o espírito. Tende compaixão das pessoas acamadas ou em convalescença. Restituí-lhes a saúde, a coragem, a tranquilidade, o bom humor e o gosto de viver, para que hoje e sempre possam dar-vos graças com a alma transbordante de paz, de confiança e de alegria. Por Cristo nosso Senhor.
1: Amém.

0: Ave Maria, cheia de graça, o Senhor é convosco, bendita sois vós entre as mulheres, e bendito é o fruto do vosso ventre, Jesus. Santa Maria, Mãe de Deus, rogai por nós, pecadores, agora e na hora de nossa morte. Amém. Nossa Senhora da Conceição Aparecida,
1: rogai por nós.
0: Nossa Senhora da Saúde,
1: rogai por nós.
0: Maria, Mãe da Igreja,
1: rogai por nós.
0: O Senhor esteja convosco.
1: Ele está no meio de nós.
0: O Cristo Jesus e Senhor, que aliviou os sofrimentos, curou as doenças e libertou os possessos do demônio, afaste de vós todos os males e enfermidades, vos dê a paz e vos conceda a almejada saúde. Pelo sinal da Santa Cruz do Divino Filho Jesus e a copiosa intercessão de sua Mãe, a Virgem Maria, o amado Pai Eterno derrame abundantemente sobre cada um e sobre todos as bênçãos provindas do seu coração amado e infinito, Ele que é Pai e Filho e Espírito Santo.
1: Amém.
0: Glorificai a Deus com vossa vida e em paz. Tenha uma boa tarde, o Senhor vos acompanhe.
1: Graças a Deus.

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1: Caixa Econômica entra em greve nacional e Banco do Brasil tem paralisação parcial.
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1: O Coutinho agora chega com a previsão do tempo para os próximos dias.
3: É, o tempo segue aí com condições favoráveis à ocorrência de chuva, trovada, períodos de melhora na região. A temperatura também permanece amena, não passa muito aí dos 18, 20, 21 com boa vontade. E está se desenhando volumes altos de chuva somando hoje e principalmente amanhã. Então é bom ficar atento, pode ser que dê algum toró d'água aí na região, algum risco de granizo e vento também. Fica ameno amanhã. No sábado, mais para tempo seco, a chance de chuva é pequena, faz frio. Domingo, frio de manhã, talvez aí abaixo de 5, 7, 6, 8 graus, nada assim demais, mas frio. E à tarde, pequena chance de garoa, chuvisco à tarde, podendo passar sem. Aumenta um pouquinho a chance de chuva fraca na segunda tarde, melhorando na terça, ficando mais frio semana que vem. Talvez alguma geada na quarta ou quinta. Da Climatea, Ronaldo Coutinho.
1: Uma menina de 11 anos deu à luz sozinha nesta quinta-feira em Curitibanos. A mãe ouviu gritos e achou a filha no chão com a recém-nascida. Os bombeiros cortaram o cordão umbilical e levaram as duas estáveis ao hospital. A família disse que não desconfiava da gravidez. A menina admitiu que escondeu tudo e teve o bebê sob o chuveiro. A Polícia Civil investiga possível estupro de vulnerável e fará teste de DNA. Funcionários da Caixa Econômica Federal iniciaram nesta quinta uma greve por tempo indeterminado em todo o país. No Banco do Brasil, a paralisação ocorre de forma parcial, apenas em algumas bases sindicais. No Meio Oeste, as agências da Caixa em Videira, Joaçaba e Caçador permanecem abertas, pois os trabalhadores rejeitaram a proposta, mas não aprovaram a greve. A base de Joaçaba atende também os municípios de Campos Novos, Fraiburgo, Tangará, Pinheiro Preto, Luzerna e Herbaldo Oeste. No Banco do Brasil, a base de Videira aprovou o acordo e mantém um atendimento normal. As negociações com a Caixa continuam. Os bancos orientam os clientes a utilizarem canais digitais, caixas eletrônicos, lotéricas e correspondentes bancários. Cultura Notícias volta amanhã às 7:30 com Ortiz e Castro. Segue com Emerson a última hora desta quinta-feira do Show da Alegria na Tarde da Cultura. Boa tarde para você.
0: 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Hora certa. Cultura.
4: 4:01.
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3: Grande família cultura, de volta por aqui. Você que estava acompanhando a transmissão da Santa Missa ao vivo do Santuário Aparecida, voltamos ao vivo com o nosso show da alegria na última hora da programação e a partir de agora, na boa companhia aqui de Super Lucas. 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E eu prometi que assim que voltasse da missa, o primeiro recadinho era dela e a gente vai curtir aqui, ó.
14: Boa tarde, Emerson.
3: Boa tarde.
14: Aqui é Iola Aparecida Soares.
3: Oi, Iola.
14: Do bairro Senhor Bom Jesus.
3: Uhum.
14: Eu gostaria de mandar uma música para toda a minha família, para quem está ouvindo, para vocês e da rádio. Eu gostaria de participar do sorteio dos R$200 da Rádio Cultura.
3: Muito bem, menina, tá participando aí. Boa sorte, boa sorte. Agora 4:11. Tá valendo ainda a sua participação, hein? Quer concorrer a R$200 vale compras? Só mandar o nome completo aqui no Zap Zap.

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1: Hora certa.
2: 4:14. 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
0: E aí, turma? De volta por aqui, 4 horas e 19 minutos. Lembrando, neste momento aí de propaganda eleitoral, nós estamos fazendo as participações da parada do ouvinte no WhatsApp, tá? É, você que era acostumado toda quinta-feira tentar ligar, eu percebi que tem gente tentando ligar aqui, né? Hoje é no WhatsApp mesmo, tá? É só mandar o nome completo. Fala ao vivo com o melhor. Manda o nome completo aí, você já tá concorrendo. É só escrever o nome lá no WhatsApp que já tá concorrendo, tá? Até porque as músicas, as primeiras participações já proliferaram a playlist musical e não dá tempo de tocar tantas músicas e que os primeiros ouvintes já pediram, tá? Mas só escrevendo o nome completo, você concorre também a R$200 em vale compras, né, gente? Neste período eleitoral, vou te contar uma coisa, né? É complicado, né? O ouvinte, às vezes, ao vivo, assim como a gente brinca de futebol, né? É normal. O pessoal liga, fala ao vivo, e aí, flamenguista, como é que você tá, né? E tal, e ô, corintiano e tal. Às vezes, na propaganda, por ser um período eleitoral, atende o ouvinte ao vivo, o ouvinte vai querer fazer uma brincadeira também, né? Então, nesse período aí, as pessoas estão muito sensíveis, né? O Brasil tá muito polarizado. E aí fica difícil, né? De repente, ouvinte querendo brincar comigo, alguém do outro lado que não é comigo, né? Tá comigo ou não tá comigo? E de repente a pessoa lá também vai achar que a brincadeira não ficou legal. Então, pra evitar, né? Evito até uma proteção pro nosso ouvinte aí, pra não passar, de repente, por uma situação até um crime eleitoral, né? Eu sei, o nosso ouvinte, ele é brincalhão, ele gosta de brincar, mas nem todo mundo leva tudo na brincadeira. Então, pra gente preservar esse momento, essa atmosfera que é o Show da Alegria, um programa de entretenimento, de alegria, não é um programa polêmico, né? Não é um programa jornalístico, então a gente vai levar a programação na boa brincadeira nossa, pra evitar aí maiores preocupações, tá? Então, lá no WhatsApp, né? É só escrever o nome completo. R$200 vale compras é o presente hoje pra você. E eu quero presentear você hoje, tá? Eu quero que esse presente vá pra você. Imagina você ganhar R$200 em vale compras, gente. Ah, é bom demais, né? Agora 4 horas e 21 minutos. 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
11: Legal, legal, gente. Olha, 4 horas e 28 minutos, reta final do nosso sorteio. E aí, bonitão, não colocou teu nome ali no WhatsApp ainda? Não quer concorrer a R$200 em Vale Compras? Não, daí agora me diga o que que eu tenho que fazer para agradar você do outro lado do rádio. A gente dá um prêmio de R$200 Vale Compras e você só precisa escrever o seu nome. Qual? Faça as contas aí. Quantos segundos você demora para digitar o seu nome no WhatsApp ou gravar um áudio falando o seu nome? E já pensou que nesse intervalo, vamos imaginar que de uma maneira bem lenta, você leve 30 segundos. 30 segundos você escreveu o seu nome e enviou. E esses 30 segundos, a ação desses 30 segundos como reação vai te dar R$200 em Vale Compras. Gente, está ganhando R$200 por 30 segundos. Eu queria ter um emprego desse, né? Parece um emprego aí de um político no Brasil, né? Não, nem político no Brasil ganha tanto. Parece mais um jogador de futebol, né? Olha só, em 30 segundos. É certo isso? Em 30 segundos você ganha R$200. Ou seja, em um minuto você vai ganhar R$400, né? Exatamente. Que conta doida que eu tô fazendo. Por hora você vai ganhar 24 mil. Já pensou? Por dia você vai ganhar 576 mil. Acho que nem jogador de futebol ganha isso, né? Por dia. Agora por mês, vamos ver, vezes 30, quanto que dá? 17 milhões 280 mil. É, então um jogador de futebol não ganha isso, né? 17 milhões? Será que ganha? Por mês? Não, né? Não ganha. Eu vou pesquisar qual é o salário mais alto, né? Qual o jogador que ganha mais pra gente fazer um tira-teima. Mas enfim, você entendeu a dinâmica? Você participando com 30 segundos vai ter um ganho de até R$200 em vale-compras, né? Vou te falar uma coisa, hein? E tem, gente. E tem. Ah, não, mas aqui eles colocam por ano, né? Atualmente, Cristiano Ronaldo é o jogador que ganha mais, com estimativas de 300 milhões nos últimos 12 meses, né? Então, pela lógica aí. Você nessa pequena ação é 4,5 milhões. Cristiano Ronaldo ganha por mês, né? Por mês, olha só. Tá certo isso aí? Ah, não, 21 milhões mensais daí, né? Atualmente, Cristiano Ronaldo, jogador que ganha mais por mês, com salário estimado em 4,5 milhões, apenas em salário registrado. Ah, daí tem os direitos de imagem e tal. Mas vamos pelo salário registrado. 4,5 milhões é o Cristiano Ronaldo que melhor ganha. E você seria 17 milhões e 280 mil. Então você tá ganhando mais do que jogador de futebol hoje, né? Afinal de contas, com 30 segundos você pode ganhar R$200. Tá vendo? Você vai ter o prazer de dizer, olha só, pelo menos uma vez na minha vida eu ganhei mais do que um jogador de futebol. Quando? Quando que com 30 segundos eu escrevi meu nome e ganhei R$200. Tá entendendo a lógica? É essa conta que a gente não faz às vezes, né? Eu vou roubar aqui o espaço do Vorley Cruz, nosso personal financeiro, e vou dizer, às vezes a gente não faz as contas, né? Você, por exemplo, ganha lá R$1.000 por mês, você pensa, ah, beleza, eu vou então comprar aqui um produto que custa 500. Você acabou de comprometer 15 dias da sua vida para poder pagar aquilo, porque você está ganhando R$1.000 por mês. É verdade ou não é? A gente tem que ver quanto que a gente fazer uma continha, quanto que a gente ganha por hora. Aí você vai ver, rapaz, olha só, isso aí eu preciso de tantas horas para poder comprar esse produto, né? Até abraço aí pro nosso colega Gerson Page. Gerson, mas aí acredito que inclui os direitos de imagem e tal, né? Eu fiz uma pesquisa rápida aqui no Google. E ele trouxe a informação de salário estimado, né? Que o atleta ganha por mês. Só que daí os atletas têm luvas, têm direito de imagem, propaganda, e o pessoal inclui tudo nessa relação. Mas mesmo se o Vini Júnior ganhar 16 milhões, ainda não é os 17 milhões 280 mil que eu tô pagando pro nosso ouvinte hoje, Gerson. Até assim, mesmo com os direitos de imagem, somando tudo, não dá o que o meu ouvinte ganha em 30 segundos. Tá vendo, Gerson? Obrigado aí pela informação, amigo. Então o Vini ganha 16 milhões, vai poder dizer assim, olha só, eu ganhei mais do que o Vinícius Júnior. Quando? Nossa, você tá milionário. Não, deixa eu explicar. O que ele ganha, o tempo de serviço dele, eu com apenas 30 segundos, eu escrevi meu nome e ganhei R$200. Eu sei que é um tom de brincadeira, mas há uma verdade, há um fundo de verdade nessa conversa, né? Às vezes o pessoal acha que é tão difícil ganhar, gente, é só escrever o nome e ganha duzentão, que mais que se quer, para com isso, né? E digo mais, hein? Hoje eu vou fazer um único sorteio, não vou dividir o prêmio, não. Não vai ser dois vales de 100, é um de 200. Quem ganhar vai ser pra fazer aquele sextou aí de arrebentar a boca do balão, né? Que eu faço sorteio hoje, retiro amanhã de manhã, sexta-feira, tá garantido churras do final de semana. Falando em churras do final de semana, amanhã tem kit churrasco no oferecimento Super Lucas, né? Amanhã. Hoje é R$200 vale compras aqui na programação do Show da Alegria. 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Gente, valeu a pena, né? Fazer essas continhas aí pro ouvinte entender. Depois que eu comecei a fazer essa brincadeira e falando aqui, deu mais 40 participações. Rapaz do céu, agora o ouvinte se motivou. Opa, sabe que o prêmio é bom mesmo? Afinal de contas, eu só gasto 30 segundos, escrevo o meu nome e tô concorrendo a R$200 em vale compras. É bom demais esse prêmio, né?

0: Hora certa.
1: 4:39. 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
1: Legal, gente, 4:43. 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Gente linda e maravilhosa do meu rádio brasileiro, vamos encerrando as participações aqui. Chegamos na incrível marca de 315 participações. Obrigado a todos que participaram. Agora a sorte está lançada. E já já eu vou contar para você quem vai levar R$200 vale compras aqui no nosso programa. Pode ser? Enquanto organizo o sorteio, claro que a gente vai curtir um sucesso aqui na programação.

legal demais! Rainha musical, música nova, o Fígado de Aço, né? E também teve o Corpo e Alma, data especial ainda com o Marcos Belucci, ainda com o Wagner nos vocais. Gente linda e maravilhosa do rádio, vamos agora concluindo aqui o nosso programa então. Finalizou com 324 participações. Coloquei todas aí no sorteio, não ficou ninguém de fora, tá? Mas a hora da verdade chegou. A hora da verdade chegou. É hora de a gente saber quem que vai levar R$200 de vale compras aqui no oferecimento do Super Castanhal hoje, né? Isso aí, a galera tá na torcida. Boa sorte aí a todos. O nosso sorteador online já tem o seu, pasmem, favorito. Nós fizemos um sorteio de uma pizza em metro na semana passada, saiu pro time dos meninos. Nós fizemos um sorteio, qual que foi o outro sorteio que a gente fez? Foi nessa semana foi um rodízio de pizza também, né? E também foi time dos meninos. Ah, eu tava pensando, peraí, é que sexta-feira passada eu troquei com o Douglas, né? Então eu não sei quem que foi que ganhou, não lembro quem foi que ganhou na sexta-feira semana passada. Mas o que eu fiz nos últimos sorteios? Um metro de pizza saiu pro time dos meninos. Um rodízio de pizza, que vai acontecer inclusive amanhã, também pro time dos meninos. E hoje, R$200 vale compras, adivinha? Pro time dos meninos. Olha, gente, a mulherada que não abre o olho, que nós estamos chegando, hein? Deixa eu atualizar aqui dos prêmios sorteados no Show da Alegria. Tem 29.489 para mulheres e 3 para os meninos, é.

pouquinho longe. Mas a gente chega lá. Tá um pouquinho longe, né? Não, é verdade. As mulheres é mais participação feminina, né? Quase 80% da audiência ou da audiência ativa com participação é de mulheres aqui no Show da Alegria, assim como toda a programação Cultura também. Mas os meninos estão reagindo, tô gostando disso. Então agora é hora da verdade, sem lero-lero, papo reto. Quem leva R$200 vale compra. Eu acredito que é o primeiro prêmio que ele ganha na programação Cultura. Pelo menos no Show da Alegria, tenho certeza que é o primeiro prêmio que ele ganha. E é um ouvinte que participa com muita frequência. O pessoal vai dizer, nossa, não acredito que é o primeiro prêmio que ele tá ganhando. O homem tá sempre proseando aí na rádio. Atenção, velhos do Monte Alegre. Pode cobrar o churrasco, come, tá com os pila no bolso. Quem leva R$200 de vale compras hoje no oferecimento aí do Super Castanhão, nosso amigo do IP, Carlos Antônio Bula. Dona Rejane, fica esperta aí, come, tá com os pila, ele vem pra praça. Pode vir pra praça aí. Garantiu aí R$200 de vale compras o nosso prêmio de hoje. Gente, obrigado a todos que participaram. Como disse, 324 participações. Realmente a sorte é de quem tem e não de quem quer. Mas não se desespera, não se pinche no chão e nem nas pedras brita. Talvez a sua sorte não foi hoje, mas amanhã eu te espero a partir da 1h. Amanhã com sorteio do kit churrasco. Quem sabe ainda nesta semana você leva um presentão pra casa. E no sábado eu vou estar apresentando o Comando Geral das 8h ao meio-dia, que haverá pit stop das 9h às 11h na Vanessa Cred. Então o Douglas Tony vai apresentar o pit stop, eu venho pro estúdio. No sábado, das 8h ao meio-dia, nós vamos estar sorteando também uma cesta básica na parceria com o nosso amigo Ayrton da Ouro Olimpe. Gente, eu tô falando, essa é a rádio que dá mais prêmio pra você. Então quem sabe ainda nessa semana você vai levar um presentão pra casa. Pode ser? No mais, obrigado a todos, ótima noite, bom descanso. Continue ligado na Cultura, pois onde tem um rádio ligado não existe solidão. A seguir tá chegando ele, nosso amigão Gerson Page, com Galpão de Estância e o melhor da música gaúcha. Última de hoje, música nova do Eduardo Costa. Vai viver a sua vida. Tchau, tchau.

0: Hora certa.
1: 4:58.
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0: Moçada, 17:04, 5, né? Pra ser mais exato. Estamos de volta aqui na programação da 93.9. É mais um programa com a qualidade e cultura. É mais um galpão de estância abrindo as porteiras do rancho.
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0: Isso até as 18:30, entreverados aqui com o nosso tradicionalismo, a música regionalista, a música tradicionalista, a música bem nossa aqui em destaque no seu rádio. Buenas para você que estava na boa companhia do Emerson Reiser. Buenas para você que está chegando agora aqui na programação tradicionalista da cultura. É o nosso galpão começando. Vamos até às 6:30 desta tarde de quinta-feira já, moçada. Amanhã já é sexta. Não passa rápido, né? O feriado aí da segunda-feira.

0: 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Cultura.
1: 5 e 9.
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2: Olha, 17 horas e mais 12 minutos antes da próxima, do próximo Gaitaço. Eu quero lembrar para você que está ouvindo aqui o nosso programa e está participando aqui do nosso galpão de estância. Pelo WhatsApp aí você coloca o seu nome completo, né? E você estará concorrendo a uma mesa aí com 4 ingressos pro Fandango de dia 12, sábado agora, já tá chegando, né? É o segundo Fandango Farroupilha do CTC Padre Benjamin no Galpão Crioulo, sábado. Então, para você concorrer a esta mesa com 4 cadeiras, 4 ingressos, é só você escrever o seu nome aí. Quero participar do Fandango. Escreva o seu nome completo através do WhatsApp 984034327. E no finalzinho do programa nós vamos fazer o sorteio aí, então, né? 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Então você tem a oportunidade de ganhar uma mesa com 4 ingressos, né? Levar a esposa, convidar mais um casal para participar desse grande fandango que acontece agora no próximo sábado, né? Então daqui a pouco falo mais sobre isso, mas enquanto isso, vai escrevendo aí o seu nome, você que tem vontade de participar e ganhar esta mesa. Então, é só escrever pra gente aqui, escreva o seu nome completo, você já sabe como é que funciona o sorteio aqui na Cultura. E no finalzinho do programa estaremos sorteando. 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
2: E então vamos seguindo aqui com o programa. Quanta gente, quantos amigos aqui presentes no nosso galpão de estância, né? E participando aqui do sorteio. Daqui a pouco mais estaremos sorteando aqui uma mesa com 4 ingressos, moçada, para você participar do Grande Fandango agora no próximo sábado, dia 12, lá no Galpão Crioulo, lá no nosso palco do tradicionalismo. É o segundo Fandango Farroupilha do CTC.

E é o grupo Dale Gaitaço que estará animando, né? E você escrevendo o seu nome, simplesmente aqui escrevendo o seu nome completo. Isso mesmo. Para você participar desse sorteio que nós vamos fazer aí no finalzinho aí do nosso programa, tá?

0: Meu amigo Francisco Matos tá escrevendo, tá mandando áudio aqui, inclusive, pra gente, né?
1: Boa tarde, Gelson.
0: Boa tarde, meu velho.
1: Gostaria de participar do Fandango.
0: Opa!
1: Da Semana Farroupilha.
0: Esse
1: meu nome é Francisco Assis de Matos.
0: Valeu, Francisco Assis de Matos. Boa sorte aí. Se você ganhar, já pode participar aí tranquilamente, né? Levar mais um casal de amigos, né? Nós temos aqui a participação também do Nereu Guedes também. O Nereu Guedes de Oliveira também está participando conosco aqui no programa. A Bernadette Serena confere, a Eliane Coelho. Isso, nosso boa tarde para o pessoal lá de Celso Ramos, meu amigo Volmir Gomes de Almeida. A Vânia também está ligada com a gente, né, Vânia? Isso. Um abraço aí pro meu amigo Alessandro. O Alessandro mandou um áudio aqui pra gente e também colocou o nome aqui do Gilson Ney Lopes Filho. Isso, tá participando aqui do sorteio.
2: Boa tarde, Gerson.
0: Boa tarde, amigo.
2: Deus abençoe teu finalzinho de tarde, abençoe a programação da cultura.
0: Amém, meu amigo.
2: Nesse momento, o Deto manda pra nós aí Esquilador com Joca Martins ao vivo. Tá bom, meu nome?
0: Esquilador. Oh,
2: manda aí pro Careca e o pessoal da Cocana, a entrega da ração. Aquele abraço aí.
0: Valeu, meu amigo. Um abraço.

Vamos seguindo aqui com o programa, também tem a participação aqui no nosso galpão de estância, ligados com a gente aqui no nosso galpão, o pessoal que lá de Anitta Garibaldi, meu amigo Antônio Toldo. Boa tarde, Antônio, seja bem-vindo. Boa tarde para a Giovana Silva, lá de São Francisco, também a Ivone Pereira, a Ivone Maria Pasquale, Ivonete, né? Maria Pasquale. Também quem quer ganhar aqui, isso é a Beatriz, né? Oi, Beatriz. Um abraço vai lá pro José Ademir, lá em Pomerode, tá ligado conosco também, né, José Ademir? Um abraço aí pro amigo. Deu boa tarde, vai lá pro Ibicuí também, meu amigo Dirceu dos Santos. Oi, Dirceu. A esposa Neiva, o sogro Chico Fumaça, a sogra Anitta Pompeu estão ouvindo o nosso programa lá no Ibicuí, no querido Ibicuí. Obrigado, moçada. 5:23.

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1: Hora certa. Cultura.
2: 5:30.
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11: Agora 5:35, 5:35. Um abração pro pessoal lá do Rampas, meu amigo Betiolo, adora. Pessoal lá da cozinha, os nossos amigos já estão atendendo lá no Rampas agora à tarde também, né? Isso mesmo, e o Betiolo tá numa empreitada lá que eu nunca tinha visto dessa, né? Na verdade ele já participou de uma carniança ontem, né? E hoje ele tá fazendo lá a inholine de salame, gente.

0: 5:35, nós vamos até as 6:30 e continuamos aguardando aqui a sua participação. Eu não vou citar o nome de todos, né? Porque tem muita gente aqui participando e querendo esta mesa pro Fandango de sábado lá no Galpão Criolo, que é a promoção do pessoal do CTC Padre Benjamin. É o segundo Fandango Farroupilha que acontece neste sábado, a animação dos nossos amigos do grupo Dale Gaitaço. Bom, já tocaram o primeiro Fandango Farroupilha, foi um sucesso e desta vez vai ser ainda melhor, com certeza, né, meus amigos? Um abraço lá pro, continue então escrevendo seu nome completo aqui e no finalzinho do programa estaremos realizando o sorteio e alguém vai ganhar uma mesa aí com 4 ingressos para participar desse Fandango. É meu amigo Carlos Bula, que já foi premiado hoje e já tá participando aqui. Quem sabe é o dia de sorte de hoje.
1: Boa tarde,
0: né?
1: Meu amigo Gerson.
0: Boa tarde, meu
1: velho. Ganhei agora há pouco um vale compras do Castanhel e de R$200. Boa. Eu merecia, né?
0: E a mesa também é do Super
1: Castanhel.
0: Participo
1: várias vezes por dia na programação aí.
0: Ah, merece.
1: Eu acho que caiu bem.
0: Merece todos
1: esse brinde aí, né?
0: Merece, né?
1: Então vou participar aí de novo, né?
0: Aproveitar
1: que hoje é meu dia de sorte e consigo uma mesa pro bailão aí, né?
0: E é do Super Castanhel
1: também.
0: Um grande
1: abraço e toca a música Dia de Chuva pra nós aí, se não for pedir demais. Estamos aí pros garpão aí lidando com o maquinário e esperando o tempo alinhar pra nós se atracar de novo no plantio de milho aí.
0: Planta mesmo que vai dar boa, se Deus quiser, né? Vamos torcer pra isso.

0: Abraça toda a família Bula. Nós não podemos esquecer da dona Luísa, né? Oi, dona Luísa. Boa tarde. Vou mandando um abraço pro Canhoto lá em Catanduva, está lá lidando com a bicharada também no finalzinho de tarde. Quase tudo pronto para hoje, né? Abraço, Canhoto. Então, boa tarde, vai pro Valdecir Mota lá em Anitta Garibaldi.
1: Boa tarde, Gelson.
0: Opa, tudo boa certo? Tarde. Tudo graças a Deus.
1: Valdecir Mota de Anitta Garibaldi. Temos na sintonia, mateando e ouvindo o programa.
0: Opa, coisa
1: manda
0: boa.
1: Manda pra nós lidando na pecuária com Paulinho Mocelim. Eu ofereço pra todos que gostarem da música.
0: Valeu, um abraço aí, meu amigão. Obrigado aí pela companhia. 5:38.

0: Hora certa.
1: 5:42.
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0: Pro pessoal lá de Entre Rios, opa, quem tá com a gente lá em Entre Rios?
1: Opa! Põe uma música ali, aquela música do Cabelos Brancos, e oferecer pro seu Ari Ferrari aqui do Entre Rios.
0: Seu Ramos.
1: Tá mandando essa música.
0: Beleza, meu amigão, um abraço aí pra você e tudo de bom. Boa tarde pra minha amiga Odila Bortoli lá no Abdom Batista, tá ligado com a gente também, né, Odila? Obrigadão aí pela companhia conosco aqui no programa. Meu boa tarde vai pro Vilmar Meirelles, também tá mandando buenas aí para todos os amigos de Campos Novos aí de região, isso da nossa região, né? E obrigado a você que está escrevendo aqui, participando do nosso programa, Valdenir Francisco Imer, buenas, homem.
2: Valdenir Imer. Ótimo, pessoal, de tarde a todos. Com chuva na Colina São Francisco de novo.
0: Chuva de novo. Né?
2: Manda uma música com Nardel Silvelli, as cartas. Para todos os ouvintes de São Francisco, região, para os amigos lá do Ibian, também para o seu colégio Paulo Blasi, da Cadave, também para os amigos lá da Varge, o seu Ari Camarga, da tia Irma. Também hoje se encontramos, troquei umas ideias, um amigo lá da Varge, o velho Bacchia. Se encontramos com ele hoje em Campos Novos. Beleza? Um forte abraço.
0: Valeu, um abração, tudo de bom. Obrigado aí pela companhia. E olha quanta gente participando aqui, ainda dá tempo, né? De você escrever o seu nome aqui e participar do sorteio de uma mesa aí do Fandango, que vai ser realizado sábado lá no Galpão Criolo. E o Super Castanhal está disponibilizando uma mesa aí para você que está participando com a gente aqui no nosso programa, deixando o seu nome. Daqui a pouquinho a gente vai fazer o sorteio do segundo Fandango Farroupilha do CTC Padre Benjamin, lá no Galpão Criolo, né? Mas o pessoal tá vendendo as mesas aí no telefone 988668935 ou com o Melotê Pilchas com a Lucimar no telefone 988643516. É para você participar desse fandango, né? É uma noite para celebrar aí a tradição, a cultura sulista e a alegria dos nossos galpões, né? Então, dia 12, sábado, participe, convide os amigos

0: e vá para esse encontro de música, dança e tradição. E aqui nós estaremos daqui a pouquinho realizando o sorteio para quem está participando conosco aqui também, né? Minha amiga Conceição Odete, lá da Praia do Cassino, no Rio Grande do Amado, está na escuta aqui do nosso programa. Obrigado! Olha quem está com vontade de ir no baile também, nosso amigo Vorley. Boa sorte, Vorley. Abração, amigo. 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Abração para a Adélia, lá no São José.
1: Olá,
0: também.
1: Olá, boa tarde, Gerson.
0: Boa tarde, Adélia.
1: E Adélia Moraes.
0: Bem-vinda, minha amiga.
1: Para te pedir uma música, se for possível, tu rodar para mim o Caixão de Prata com os irmãos Osório. Gosto muito de cantar, de escutar essa música, sempre eu canto com o Leandro. Para te rodar para me ouvir.
0: Vocês vai dar tempo,
1: desde gente. Já te agradeço.
0: Tô devendo uma
1: semana, Gerson.
0: Pra você também, Adélia. Obrigado.
1: Tudo de bom pra ti.
0: Isso. Tô devendo umas trocentas músicas aqui, mais ou menos, hoje. Faltando 6 minutinhos, 5 agora para as 18 horas. Vamos chamando o Ernesto Nunes aqui na sequência aí do programa. Já tem Padre Joel Ferrari e a nossa mensagem indo.

0: Hora certa. Cultura.
1: 5:58.
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1: Olá, é muito bom estarmos juntos novamente neste final de tarde para uma breve meditação e para a oração da Ave Maria. Que a palavra de Deus que estamos meditando a cada dia neste mês da Bíblia nos ajude a perceber como Maria viveu plenamente o Evangelho de seu Filho Jesus. No Evangelho de São Lucas, capítulo 1, versículos 46 a 55, encontramos o cântico do Magnificat. É um hino que Maria proferiu na casa de Zacarias e de Isabel depois de ouvir as palavras cheias do Espírito Santo por parte de sua parenta Isabel. O cântico de Maria assim reza. Maria disse: a minha alma glorifica ao Senhor, meu espírito exulta de alegria em Deus, meu Salvador, porque olhou para sua pobre serva. Por isso, desde agora, me proclamarão bem-aventurada todas as gerações, porque realizou em mim maravilhas aquele que é poderoso e cujo nome é Santo. Sua misericórdia se estende de geração em geração sobre os que o temem. Manifestou o poder de seu braço, desconcertou os corações dos soberbos, derrubou dos tronos os poderosos e exaltou os humildes. Saciou de bens os indigentes e despediu de mãos vazias os ricos. Acolheu a Israel seu servo, lembrando da sua misericórdia, conforme prometera a nossos pais, em favor de Abraão e de sua posteridade para sempre. O cântico do Magnificat é o texto bíblico mais longo atribuído à Virgem Maria. Aqui não se fala de Maria, mas é Maria mesma que fala. Fala de Deus e das maravilhas que Deus realizou nela e em seu povo e no mundo. Este cântico foi declarado pelo documento de Puebla como o espelho da alma de Maria e o cume da espiritualidade dos pobres do Senhor. Frente ao Senhor poderoso e misericordioso, Maria manifestou o sentimento de sua pequenez, mas também de sua alegria, de seu serviço e do reconhecimento de Deus. Rezemos a nossa Ave Maria de hoje, agradecendo a presença de Maria junto conosco. Ave Maria, cheia de graça, o Senhor é convosco, bendita sois vós entre as mulheres e bendito é o fruto do vosso ventre, Jesus. Santa Maria, Mãe de Deus, rogai por nós, pecadores, agora e na hora de nossa morte. Amém. Por intercessão de Nossa Senhora da Visitação e de São João Batista Scalabrini, o Deus Todo-Poderoso vos abençoe em nome do Pai, do Filho e do Espírito Santo. Amém. Caros ouvintes, fiquem com Deus e Maria. Tenham um bom final de tarde na graça e na paz de Deus e de Maria. Tchau.

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Agora 18 horas e mais 12 minutinhos, 18 e 12. É o nosso galpão de estância. Olha, daqui a pouquinho mais na programação religiosa da sua Rádio Cultura. Tem a oração do Santo Terço às 18h30. Roseli Stradiotti já está com a gente aqui. Daqui a pouquinho o João Reinaldo também, para rezarmos a oração do Santo Terço. E depois desse mais este intervalo, nós vamos encerrar as participações aqui e vamos anunciar, né? Durante esse bloco aqui, nós vamos realizar o sorteio e depois eu volto com o ganhador ou ganhadora da mesa para o Fandango de sábado, lá no Galpão Crioulo do CTC Padre Benjamin. É o segundo Fandango Farroupilha. Valeu, moçada. Isso mesmo. Se você não for o ganhador, você pode adquirir com o Jonathan a mesa, né? No 988-66-8935 ou com o Melotê Pilchas com a Lucimar pelo telefone 988-64-3516. Valeu, moçada. O oferecimento da mesa aí que nós estaremos sorteando daqui a pouquinho aqui no nosso galpão é do Super Castanhão. E agora tem os Monarcas, mas quero mandar um abraço também para quem? Nossa amiga Mari De Bastiani da Fazenda Triunfo tá ligada com a gente e tá oferecendo aí para os filhos o Leonardo, o Matheus, a Priscila, e nós que agradecemos aqui. Uma ótima noite aí para vocês também. Obrigado também, meu amigo Argel Antunes, que também tá ligado conosco aqui no programa. Ótimo final de tarde e uma noite melhor ainda, né? 18h14.

0: Hora certa.
1: 6:17.
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11: Valeu, gente. Olha, 18 mais 23. Nós temos ainda informações aqui na programação da cultura. E também durante esse intervalo, como falamos, já realizamos aqui o sorteio através do computador, gente. E já temos o ganhador da mesa para o fandango deste sábado lá no Galpão Criolo. Beleza, né? Tivemos nesse tempo aqui no nosso programa 171 participações, né? Quero agradecer a todos aí. Dava um fandango, né? Um fandango cheio, lotado, né? Com todo esse pessoal que participou aqui do nosso programa. Mas infelizmente a gente só tem uma mesa aqui, né? Com 4 ingressos. Que o ganhador foi quem? Ademir José da Silva. Oi, Ademir, parabéns aí, meu amigão. Bom fandango, bom baile. Isso, através do nosso programa, levou a mesa aí com 4 ingressos. Dá pra convidar um casal amigo aí pra participar também junto desse grande fandango. Então, o ganhador de hoje é o Ademir José da Silva, que participou aqui do programa também, né? Demir, o pessoal já vai entrar em contato com você aí para a entrega aí dos ingressos. E a mesa vai ter que deixar no baile lá. Pode usar ela lá. Pode deixar no baile. Isso. Ele escreveu aqui, já mandou.

0: Mas eu falava que nós temos informações aqui, o pessoal do nosso departamento de jornalismo da cultura, trabalhando para deixar você bem informado. Polícia Civil faz importantes prisões na tarde de hoje aqui em Campos Novos. O repórter Ricardo Silva, da Rádio Cultura, está com o delegado regional, doutor Adriano. O delegado informa sobre a operação. Doutor Adriano, boa tarde.
1: Na tarde de hoje, a Polícia Civil e a Polícia Militar cumpriram 4 mandados de busca e apreensão no bairro Nossa Senhora Aparecida. Durante essas diligências, nós localizamos drogas, localizamos munições e também armas. Todas essas drogas, as munições e as armas pertencem a um grupo criminoso, oriundo do estado do Paraná, mais precisamente da cidade de Curitiba. Esses criminosos pertencem a uma organização criminosa que atua naquele estado, mas que, após firmar acordo com criminosos aqui de Campos Novos, que pertencem a outro grupo criminoso, passaram a atuar no tráfico de drogas. Em razão dessas informações, a Polícia Civil vem investigando essas pessoas em um inquérito policial. Essas 3 pessoas presas no dia de hoje serão encaminhadas à unidade prisional avançada e, na sequência, a Polícia Civil continuará esse trabalho investigativo, pois existe a participação de outras pessoas nessa atividade ilícita.
2: Quais são os crimes que foram imputados a esses criminosos, doutor?
1: Os presos investigados, eles serão autuados pelo crime de tráfico de drogas, associação ao tráfico de drogas, participação em organização criminosa e também pela posse irregular de arma de fogo de uso restrito.
0: Obrigado, Ricardo, nosso repórter que esteve conversando com o doutor Adriano, trazendo essas informações aqui pra gente, né? Mas mais detalhes você terá também durante a programação dos noticiários aqui da Rádio Cultura a respeito desta operação. 18:27, estamos chegando no final do nosso galpão de estância, amanhã tem mais e já estão por aqui então a Roseli Stradiotti e o João Reinaldo com a oração do Santo Terço. Eu volto às 19 com Noite Sertaneja.

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0: boa noite, queridos irmãos, queridas irmãs que nos acompanham através da oração do Santo Terço ao vivo todas as noites. E hoje, nesta noite, nós iremos meditar os mistérios luminosos. E invoquemos a Santíssima Trindade, em nome do Pai, do Filho e do Espírito Santo. Amém. Nós rezamos pela paz no mundo, pela conversão dos pecadores, pelas crianças, jovens e idosos, pelos enfermos, padres e religiosas, pelas vocações, pela Igreja e pelo Papa Leão XIV.
1: Creio em Deus Pai Todo-Poderoso, Criador do céu e da terra, e em Jesus Cristo, seu único Filho, nosso Senhor, que foi concebido pelo poder do Espírito Santo, nasceu da Virgem Maria, padeceu sobre Pôncio Pilatos, foi crucificado, morto e sepultado, desceu à mansão dos mortos, ressuscitou o terceiro dia, subiu aos céus e está sentado à direita de Deus Pai Todo-Poderoso, onde há de vir a julgar os vivos e os mortos. Creio no Espírito Santo, na Santa Igreja Católica, na comunhão dos santos, na remissão dos pecados, na ressurreição da carne e na vida eterna. Amém.
0: Pai nosso que estais no céu, santificado seja vosso nome. Venha a nós o vosso reino, seja feita a vossa vontade, assim na terra como no céu.
1: O pão nosso de cada dia nos dai hoje, perdoai as nossas ofensas, assim como nós perdoamos a quem nos tem ofendido. E não nos deixeis cair em tentação, mas livrai-nos do mal.
0: O anjo do Senhor anunciou a Maria.
1: E ela concebeu pelo Espírito Santo.
0: Ave Maria, cheia de graça, o Senhor é convosco, bendita sois vós entre as mulheres, e bendito é o fruto do vosso ventre, Jesus.
1: Santa Maria, Mãe de Deus, rogai por nós, pecadores, agora e na hora de nossa morte. Amém.
0: Eis aqui a serva do Senhor.
1: Faça-se em mim segundo a sua palavra.
0: Ave Maria, cheia de graça, o Senhor é convosco, bendita sois vós entre as mulheres, e bendito é o fruto do vosso ventre, Jesus.
1: Santa Maria, Mãe de Deus, rogai por nós, pecadores, agora e na hora de nossa morte. Amém.
0: E o Verbo Divino se fez carne
1: e habitou entre nós.
0: Ave Maria, cheia de graça, o Senhor é convosco, bendita sois vós entre as mulheres, e bendito é o fruto do vosso ventre, Jesus.
1: Santa Maria, Mãe de Deus, rogai por nós, pecadores, agora e na hora de nossa morte. Amém.
0: Glória ao Pai, ao Filho e ao Espírito Santo.
1: Como era no princípio, agora e sempre. Amém.
2: O telefone está liberado para você rezar a primeira dezena da oração do Santo Terço conosco. O Valdecir de Abdom Batista reza o terço por todos que estão fazendo tratamento contra o câncer, por ele, pela família, que Nossa Senhora Aparecida cubra todos com o seu manto sagrado, especialmente sua esposa Cleusa. Também reza conosco lá de Monte Carlo, seu Vitalino. Boa noite.
3: Boa noite, Gerson. Aqui é o Vitalino de Monte Carlo. Quero rezar esse terço. Estamos rezando o terço aí para a minha saúde, a saúde da minha esposa, Lourdes, para os meus netos, bisnetos, por todos meus afiados e compadres, e aí para vocês aí da rádio.
4: Que é o João Fagundes, aqui do Ervalzinho. Eu peço a dezena do Santo Terço para a minha saúde, a saúde de toda a minha família e para a saúde das famílias da minha comunidade e para aquelas pessoas que estão hospitalizadas, para todos os que estão escutando o rádio.
2: A Rosane,
4: para vocês da rádio, e uma boa noite.
2: A Rosane Bresciani Trevisol, de São Pedro, Sarandi, ela reza pela saúde e proteção de sua família, pela saúde de sua irmã, Sandra, e por uma pessoa que está enfrentando uma batalha difícil. Que Deus e Nossa Senhora Aparecida proteja eles e ilumine o caminho de todos. Também reza conosco a oração do Santo Terço, o Clodoaldo, que reza pela família, especialmente pelos pais, seu João e Dona Selma. Também reza pelos irmãos, seus sobrinhos, filhos, e por nós aqui da rádio, e pelo menino Gustavo, que está enfrentando tratamento de saúde.
0: No primeiro mistério da luz, nós contemplamos o batismo de Jesus. Alô, boa noite.
5: Boa noite.
0: Com quem eu falo?
5: Sirlei Gonçalves.
0: Seja bem-vinda, Sirlei. Quais são as suas intenções?
5: Primeiramente, agradecer a Deus pela vida, pela saúde, por tudo que Deus nos deu, e que Deus dê muita saúde para todos os doentes, acamados, para todos que precisam de oração, e para vocês da rádio, quem está rezando o terço conosco.
0: Amém. Rezamos então. Pai nosso que estais no céu, santificado seja vosso nome. Venha a nós o vosso reino, seja feita a vossa vontade, assim na terra como no céu.
5: O pão nosso de cada dia nos dai hoje, perdoai as nossas ofensas, assim como nós perdoamos a quem nos tem ofendido. E não deixeis cair em tentação, mas livrai-nos do mal. Amém.
0: Ave Maria, cheia de graça, o Senhor é convosco. Bendita sois vós entre as mulheres, e bendito é o fruto do vosso ventre, Jesus.
5: Santa Maria, Mãe de Deus, rogai por nós, pecadores, agora e na hora de nossa morte. Amém.
0: Ave Maria, cheia de graça, o Senhor é convosco. Bendita sois vós entre as mulheres, e bendito é o fruto do vosso ventre, Jesus.
5: Santa Maria, Mãe de Deus, rogai por nós, pecadores, agora e na hora de nossa morte. Amém.
0: Ave Maria, cheia de graça, o Senhor é convosco. Bendita sois vós entre as mulheres, e bendito é o fruto do vosso ventre, Jesus.
5: Santa Maria, Mãe de Deus, rogai por nós, pecadores, agora e na hora de nossa morte. Amém.
0: Ave Maria, cheia de graça, o Senhor é convosco. Bendita sois vós entre as mulheres, e bendito é o fruto do vosso ventre, Jesus.
5: Santa Maria, Mãe de Deus, rogai por nós, pecadores, agora e na hora de nossa morte. Amém.
0: Ave Maria, cheia de graça, o Senhor é convosco. Bendita sois vós entre as mulheres, e bendito é o fruto do vosso ventre, Jesus.
5: Santa Maria, Mãe de Deus, rogai por nós, pecadores, agora e na hora de nossa morte. Amém.
0: Ave Maria, cheia de graça, o Senhor é convosco. Bendita sois vós entre as mulheres, e bendito é o fruto do vosso ventre, Jesus.
5: Santa Maria, Mãe de Deus, rogai por nós, pecadores, agora e na hora de nossa morte. Amém.
0: Ave Maria, cheia de graça, o Senhor é convosco. Bendita sois vós entre as mulheres, e bendito é o fruto do vosso ventre, Jesus.
5: Santa Maria, Mãe de Deus, rogai por nós, pecadores, agora e na hora de nossa morte. Amém.
0: Ave Maria, cheia de graça, o Senhor é convosco. Bendita sois vós entre as mulheres, e bendito é o fruto do vosso ventre, Jesus.
5: Santa Maria, Mãe de Deus, rogai por nós, pecadores, agora e na hora de nossa morte. Amém.
0: Ave Maria, cheia de graça, o Senhor é convosco. Bendita sois vós entre as mulheres, e bendito é o fruto do vosso ventre, Jesus.
5: Santa Maria, Mãe de Deus, rogai por nós, pecadores, agora e na hora de nossa morte. Amém.
0: Ave Maria, cheia de graça, o Senhor é convosco. Bendita sois vós entre as mulheres, e bendito é o fruto do vosso ventre, Jesus.
5: Santa Maria, Mãe de Deus, rogai por nós, pecadores, agora e na hora de nossa morte. Amém.
0: Glória ao Pai, ao Filho e ao Espírito Santo.
5: Assim como era no princípio, agora e sempre. Amém.
0: Ó meu bom Jesus,
5: perdoai-nos, livrai do fogo do inferno, levai as almas todas para os céus e socorrei somente as que mais precisarem da vossa infinita misericórdia, Senhor Jesus. Amém.
0: Nossa Senhora da Medalha Milagrosa,
5: rogai por nós.
0: Muito obrigado, Cirlei, pela sua participação. Tenha uma boa noite. Deus abençoe e fique bem.
5: Amém. Que Deus abençoe todos nós e nossa família.
0: Amém.
2: E então, para você que quer rezar a segunda dezena, o telefone já está liberado, é só ligar. Quem reza conosco é a Dionirce Camargo Alves Pereira. Ela reza pela família, pelo sobrinho e afilhado Ismael, que estará de aniversário amanhã. Que Deus abençoe hoje e sempre. Também reza conosco, boa noite.
6: Boa noite, Gersi. A missa da Nita Grebardi, peço oração, ofereço para meu marido Bigode, que amanhã está indo para lá consultar, e para o compadre Raul da Divina Santo Antônio, para meus netos, e para vocês da rádio.
2: Rezamos também com a Silvana Lima. Ela reza pelo sobrinho Gustavo, reza pela família, por todos os doentes, especialmente os que tratam do câncer. O Antônio Todo também reza conosco pela saúde dele e de toda a família. A Zenide Anitta Garibaldi reza pelos filhos em Blumenau, por toda a sua família, por sua cunhada Tereza Luiz e os filhos. Também reza com a gente a Maria Delins. Boa noite.
7: Boa noite, Gerson.
2: Boa noite.
7: Maria dos Prazeres de Linhos. Peço a oração do Santo Terço para meus filhos, minhas filhas, meus netos, meus bisnetos, para minha saúde e saúde do meu marido, para o menino Gustavo e para a alma do Santo Piano, para o seu Adão e para todas as pessoas que estão acamadas nos hospital, pelas invocações sacerdotais e para vocês da rádio.
2: A Juliane Demenec de Abdão Batista também pede oração. A Santa Bárbara, que nos proteja dos temporais. Quem reza com a gente também é a Leonesta, lá de Ervaldo Oeste.
8: Boa noite.
2: Boa noite.
8: É a Leonesta, que é a moleira aqui do RUP Ervaldo Oeste. Quero agradecer a Nossa Senhora que eu fiz um exame hoje, deu tudo certo. E quero pedir oração para minha família, para o meu esposo Vomir, que é moleira, para meus filhos Evandro e Cleidiane, meu genro, minha nora e minhas netas.
1: Segundo o mistério da luz, contemplamos a intercessão de Nossa Senhora e o milagre nas bodas de Caná. Alô, boa noite.
9: Boa noite.
1: Com quem eu falo?
9: Com Maria Santa.
1: Dona Maria, coloca suas intenções para esta segunda dezena.
9: Pela minha família, pelo meu esposo, pelos meus filhos, todos os doentes e por todas as pessoas que necessitam de oração.
1: Rezamos então. Pai nosso que estás no céu, santificado seja vosso nome, venha a nós o vosso reino, seja feita a vossa vontade assim na terra como no céu.
9: O pão nosso de cada dia nos dai hoje, perdoai as nossas ofensas assim como nós perdoamos a quem nos tem ofendido, e não nos deixeis cair em tentação, mas livrai-nos do mal. Amém.
1: Ave Maria, cheia de graça, Senhor é convosco. Bendita sois vós entre as mulheres e bendito é o fruto do vosso ventre, Jesus.
9: Santa Maria, Mãe de Deus, rogai por nós, pecadores, agora e na hora de nossa morte. Amém.
1: Ave Maria, cheia de graça, Senhor é convosco. Bendita sois vós entre as mulheres e bendito é o fruto do vosso ventre, Jesus.
9: Santa Maria, Mãe de Deus, rogai por nós, pecadores, agora e na hora de nossa morte. Amém.
1: Ave Maria, cheia de graça, Senhor é convosco. Bendita sois vós entre as mulheres e bendito é o fruto do vosso ventre, Jesus.
9: Santa Maria, Mãe de Deus, rogai por nós, pecadores, agora e na hora de nossa morte. Amém.
1: Ave Maria, cheia de graça, Senhor é convosco. Bendita sois vós entre as mulheres e bendito é o fruto do vosso ventre, Jesus.
9: Santa Maria, Mãe de Deus, rogai por nós, pecadores, agora e na hora de nossa morte. Amém.
1: Ave Maria, cheia de graça, Senhor é convosco. Bendita sois vós entre as mulheres e bendito é o fruto do vosso ventre, Jesus.
9: Santa Maria, Mãe de Deus, rogai por nós, pecadores, agora e na hora de nossa morte. Amém.
1: Ave Maria, cheia de graça, Senhor é convosco. Bendita sois vós entre as mulheres e bendito é o fruto do vosso ventre, Jesus.
9: Santa Maria, Mãe de Deus, rogai por nós, pecadores, agora e na hora de nossa morte. Amém.
1: Ave Maria, cheia de graça, Senhor é convosco. Bendita sois vós entre as mulheres e bendito é o fruto do vosso ventre, Jesus.
9: Santa Maria, Mãe de Deus, rogai por nós, pecadores, agora e na hora de nossa morte. Amém.
1: Ave Maria, cheia de graça, Senhor é convosco. Bendita sois vós entre as mulheres e bendito é o fruto do vosso ventre, Jesus.
9: Santa Maria, Mãe de Deus, rogai por nós, pecadores, agora e na hora de nossa morte. Amém.
1: Ave Maria, cheia de graça, Senhor é convosco. Bendita sois vós entre as mulheres e bendito é o fruto do vosso ventre, Jesus.
9: Santa Maria, Mãe de Deus, rogai por nós, pecadores, agora e na hora de nossa morte. Amém.
1: Ave Maria, cheia de graça, Senhor é convosco. Bendita sois vós entre as mulheres e bendito é o fruto do vosso ventre, Jesus.
9: Santa Maria, Mãe de Deus, rogai por nós, pecadores, agora e na hora de nossa morte. Amém.
1: Glória ao Pai, ao Filho e ao Espírito Santo.
9: Como era no princípio, agora e sempre. Amém.
1: Ó meu Jesus,
9: perdoai-me, livrai-nos do fogo do inferno, e levai as almas todas para o céu, e socorrei principalmente os que mais precisarem da vossa misericórdia. Amém.
1: Nossa Senhora Aparecida,
9: rogai por nós.
1: Muito obrigado, Dona Maria, pela sua participação. Que Deus abençoe a senhora e toda a sua família. Boa noite. Amém.

0: rezar a próxima dezena, você que quer rezar, ligue 3541-0391. A Elizabeth da Silva, ela reza o terço de hoje pela proteção de sua família, que Deus livre de todos os perigos. A Terezinha também reza pela saúde de toda a sua família. A Mari lá de Capinzal reza com a gente, boa noite.
1: Boa noite, Jess, boa noite, Rose.
2: Boa noite.
1: Seu João.
3: Boa noite.
1: Vamos rezar hoje todos juntos. Eu rezo pela minha tia que está hospitalizada, por todas as pessoas que precisam de oração e por toda a minha família. Amém.
0: Rezamos com Ademir Borges, lá de Celso Ramos também. Ele reza o terço de hoje por todos os doentes, pela sua família, por seus amigos, netos, idosos e também em honra a São Miguel Arcanjo, São Rafael e São Gabriel. Angélica Padilha Mantovani pede oração pela sua família, pelas crianças, os idosos, por todas as pessoas doentes e que precisam de oração. O Claudinei do Ibicuí também reza conosco.
4: Claudinei do Ibicuí, reza para a Santo Terço da noite de hoje, pela minha saúde, pela saúde da minha esposa Ivete, pela saúde dos nossos filhos Emily e Enzo, por vocês aí da rádio, por todos que estão rezando Santo Terço da noite de hoje, e que nós, e Santa Bárbara nos proteja e nos livre dos temporais. Uma boa noite.
0: O Nelson Carlos dos Santos também reza esta próxima dezena, pedindo oração para todos os familiares, saúde para todos que estão acompanhando a oração do Santo Terço.
2: No terceiro mistério luminoso, nós contemplamos o anúncio do Reino de Deus e o convite à conversão. Alô, boa noite.
5: Boa noite.
2: Com quem eu falo?
5: É com a Zeli Rossi, do bairro Nossa Senhora de Lourdes.
2: Seja bem-vindo, dona Zeli. Quais são as suas intenções?
5: É para minha saúde, para a saúde do meu esposo, para a saúde de todos da família. E agradecendo a Deus pelo dom da vida e para Nossa Senhora Aparecida, que proteja todas as pessoas desses temporais, para Santa Bárbara também. E para todos que estão rezando.

0: assim na terra como no céu.
1: O pão nosso de cada dia nos dai hoje, perdoai as nossas ofensas, assim como nós perdoamos a quem nos tem ofendido, e não deixeis cair em tentação, mas livrai-nos do mal. Amém.
0: Ave Maria, cheia de graça, o Senhor é convosco, bendita sois vós entre as mulheres, e bendito é o fruto do vosso ventre, Jesus.
1: Santa Maria, Mãe de Deus, rogai por nós, pecadores, agora e na hora de nossa morte. Amém.
0: Ave Maria, cheia de graça, o Senhor é convosco, bendita sois vós entre as mulheres, e bendito é o fruto do vosso ventre, Jesus.
1: Santa Maria, Mãe de Deus, rogai por nós, pecadores, agora e na hora de nossa morte. Amém.
0: Ave Maria, cheia de graça, o Senhor é convosco, bendita sois vós entre as mulheres, e bendito é o fruto do vosso ventre, Jesus.
1: Santa Maria, Mãe de Deus, rogai por nós, pecadores, agora e na hora de nossa morte. Amém.
0: Ave Maria, cheia de graça, o Senhor é convosco, bendita sois vós entre as mulheres, e bendito é o fruto do vosso ventre, Jesus.
1: Santa Maria, Mãe de Deus, rogai por nós, pecadores, agora e na hora de nossa morte. Amém.
0: Ave Maria, cheia de graça, o Senhor é convosco, bendita sois vós entre as mulheres, e bendito é o fruto do vosso ventre, Jesus.
1: Santa Maria, Mãe de Deus, rogai por nós, pecadores, agora e na hora de nossa morte. Amém.
0: Ave Maria, cheia de graça, o Senhor é convosco, bendita sois vós entre as mulheres, e bendito é o fruto do vosso ventre, Jesus.
1: Santa Maria, Mãe de Deus, rogai por nós, pecadores, agora e na hora de nossa morte. Amém.
0: Ave Maria, cheia de graça, o Senhor é convosco, bendita sois vós entre as mulheres, e bendito é o fruto do vosso ventre, Jesus.
1: Santa Maria, Mãe de Deus, rogai por nós, pecadores, agora e na hora de nossa morte. Amém.
0: Ave Maria, cheia de graça, o Senhor é convosco, bendita sois vós entre as mulheres, e bendito é o fruto do vosso ventre, Jesus.
1: Santa Maria, Mãe de Deus, rogai por nós, pecadores, agora e na hora de nossa morte. Amém.
0: Ave Maria, cheia de graça, o Senhor é convosco, bendita sois vós entre as mulheres, e bendito é o fruto do vosso ventre, Jesus.
1: Santa Maria, Mãe de Deus, rogai por nós, pecadores, agora e na hora de nossa morte. Amém.
0: Ave Maria, cheia de graça, o Senhor é convosco, bendita sois vós entre as mulheres, e bendito é o fruto do vosso ventre, Jesus.
1: Santa Maria, Mãe de Deus, rogai por nós, pecadores, agora e na hora de nossa morte. Amém.
0: Glória ao Pai, ao Filho e ao Espírito Santo.
1: Assim como era no princípio, agora e sempre. Amém.
0: Ó meu bom Jesus,
1: perdoai-nos, livrai-nos do fogo do inferno, levai as almas todas para o céu, e socorrei principalmente as que mais precisarem da vossa misericórdia. Amém.
0: Nossa Senhora de Lourdes,
1: rogai por nós.
0: Muito obrigado, Dona Zeli, pela sua participação. Que Deus abençoe a senhora e toda a sua família. Fica com Deus aí.
1: Amém para nós todos. Boa noite. Deus abençoe vocês.

0: Vamos a rezar também com o Ademar Oliveira. Ele reza o terço de hoje pela família, por nós aqui da oração do Santo Terço, pelas crianças, pelos idosos e pelo menino Gustavo. Também reza conosco, rezando a Janete Santos de Souza. Ela reza o terço pela família. Lá da chácara Recanto dos Tropeiros, a Elisete reza o terço agradecendo a Mãe Aparecida e ao glorioso São José por uma bênção recebida. O Altair reza pelos pais, pela família, pela mãe Ivanir Jaques, pelo pai Ayrton, pelas irmãs Neide, Márcia e Marta. A Valdete Goulart também reza conosco por ela, por uma graça alcançada, por todos os seus familiares e por pessoas que estão em tratamento do câncer. Também rezando conosco a Terezinha de Lima, ela reza o terço de hoje por todos os doentes, pelas crianças, pelas pessoas que sofrem com o câncer, por ela, pelo esposo e por todas as pessoas que precisam de oração. Lá da Fazenda Bom Retiro, Guarani, o Atinhos de Almeida Lopes está rezando conosco também. Boa noite.
1: Boa noite, aqui é o Atinhos. Eu queria pedir uma oração.

0: toda a minha família, minha esposa Bianca, nossos filhos Pedro, Lorraine, Giovana e Mateu, e especialmente para o meu pai, que está de aniversário amanhã, o seu Atos, e também especialmente para o nosso menino Gustavo, né, que Deus proteja e dê saúde para ele e que a gente consiga vencer essa batalha.
1: E no quarto mistério luminoso contemplamos a transfiguração de Jesus. Alô, boa noite. Alô?
2: Boa noite.
1: Com quem eu falo?
2: É a Judite, me dando aqui do bairro de
1: Conservação. Dona Geni?
3: Judite.
1: Judite. Coloca as suas intenções, dona Judite, para esta quarta dezena.
2: Eu quero rezar a transfiguração do menino Gustavo, por o Thiago Felipe. Para minha família, todos
1: e todas as pessoas que me necessitam de oração. Rezamos então. Pai nosso que estás no céu, santificado seja o vosso nome. Venha a nós o vosso reino, seja feita a vossa vontade, assim na terra como no céu.
4: O pão nosso de cada dia nos dai hoje. Perdoai as nossas ofensas, assim como nós perdoamos a quem nos tem ofendido. E não nos deixeis cair em tentação, mas livrai-nos do mal. Amém.
1: Ave Maria, cheia de graça, o Senhor é convosco. Bendita sois vós entre as mulheres e bendito é o fruto do vosso ventre, Jesus.
4: Santa Maria, Mãe de Deus, rogai por nós, pecadores, agora e na hora de nossa morte. Amém.
1: Ave Maria, cheia de graça, o Senhor é convosco. Bendita sois vós entre as mulheres e bendito é o fruto do vosso ventre, Jesus.
4: Santa Maria, Mãe de Deus, rogai por nós, pecadores, agora e na hora de nossa morte. Amém.
1: Ave Maria, cheia de graça, o Senhor é convosco. Bendita sois vós entre as mulheres e bendito é o fruto do vosso ventre, Jesus.
4: Santa Maria, Mãe de Deus, rogai por nós, pecadores, agora e na hora de nossa morte. Amém.
1: Ave Maria, cheia de graça, o Senhor é convosco. Bendita sois vós entre as mulheres e bendito é o fruto do vosso ventre, Jesus.
4: Santa Maria, Mãe de Deus, rogai por nós, pecadores, agora e na hora de nossa morte. Amém.
1: Ave Maria, cheia de graça, o Senhor é convosco. Bendita sois vós entre as mulheres e bendito é o fruto do vosso ventre, Jesus.
4: Santa Maria, Mãe de Deus, rogai por nós, pecadores, agora e na hora de nossa morte. Amém.
1: Ave Maria, cheia de graça, o Senhor é convosco. Bendita sois vós entre as mulheres e bendito é o fruto do vosso ventre, Jesus.
4: Santa Maria, Mãe de Deus, rogai por nós, pecadores, agora e na hora de nossa morte. Amém.
1: Ave Maria, cheia de graça, o Senhor é convosco. Bendita sois vós entre as mulheres e bendito é o fruto do vosso ventre, Jesus.
4: Santa Maria, Mãe de Deus, rogai por nós, pecadores, agora e na hora de nossa morte. Amém.
1: Ave Maria, cheia de graça, o Senhor é convosco. Bendita sois vós entre as mulheres e bendito é o fruto do vosso ventre, Jesus.
4: Santa Maria, Mãe de Deus, rogai por nós, pecadores, agora e na hora de nossa morte. Amém.
1: Ave Maria, cheia de graça, o Senhor é convosco. Bendita sois vós entre as mulheres e bendito é o fruto do vosso ventre, Jesus.
4: Santa Maria, Mãe de Deus, rogai por nós, pecadores, agora e na hora de nossa morte. Amém.
1: Ave Maria, cheia de graça, o Senhor é convosco. Bendita sois vós entre as mulheres e bendito é o fruto do vosso ventre, Jesus.
4: Santa Maria, Mãe de Deus, rogai por nós, pecadores, agora e na hora de nossa morte. Amém.
1: Glória ao Pai, ao Filho e ao Espírito Santo.
4: Como era no princípio, agora e sempre. Amém.
1: Ó meu Jesus,
4: perdoai-nos, livrai-nos do fogo do inferno, levai as almas todas para o céu e socorrei principalmente aquelas que mais precisarem da vossa misericórdia. Amém.
1: Nossa Senhora das Graças,
4: rogai por nós que recorremos a vós.
1: Muito obrigado, dona Judite, pela sua participação. Que Deus abençoe a senhora e toda a sua família. Boa noite.
4: Eu que agradeço, que Deus abençoe todos vocês aí, a toda a minha família e aqueles que necessitam de orações.
1: Amém.
5: 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A última dezena da oração do Santo Terço, para você que quer rezar ela, é só ligar 35410391. A Stephanie de Abdão Batista, ela reza o terço de hoje pela saúde de Maria Amélia, que está a caminho, que ela venha cheia de saúde, e também pela saúde de toda a sua família. Rezamos também com a Ana Carolina ao Pental. Ela reza o terço agradecendo pela recuperação e pela saúde do seu amigo Celso Padilha, de sua família e por todas aquelas pessoas que precisam de oração. O Adair do assentamento Betinho reza esta última dezena do terço pelo menino Gustavo, que Deus cure ele. A Elizabeth Goulart Pereira, de São Roque Abdão Batista, ela reza por todas as famílias, pelas crianças e pelo menino Gustavo.
3: No quinto mistério luminoso, nós contemplamos a instituição da Eucaristia. Alô, boa noite.
6: Boa noite.
3: Com quem eu falo?
6: É com a Fátima, aqui de Monte Carlo.
3: Seja bem-vinda, Fátima. Quais são as suas intenções?
6: Pelas vocações sacerdotais e religiosas de missionárias, pela conversão de todos os pecadores, pela unidade dos cristãos, pela minha família, principalmente o meu esposo Antônio, pela saúde dele.
3: Rezemos então. Pai nosso que estais no céu, santificado seja vosso nome. Venha a nós o vosso reino, seja feita a vossa vontade, assim na terra como no céu.
6: O pão nosso de cada dia nos dai hoje, perdoai as nossas ofensas, assim como nós perdoamos a quem nos tem ofendido. E não deixeis cair em tentação, mas livrai-nos do mal.
3: Ave Maria, cheia de graça, o Senhor é convosco, bendita sois vós entre as mulheres, e bendito é o fruto do vosso ventre, Jesus.
6: Santa Maria, Mãe de Deus, rogai por nós, pecadores, agora e na hora da nossa morte. Amém.
3: Ave Maria, cheia de graça, o Senhor é convosco, bendita sois vós entre as mulheres, e bendito é o fruto do vosso ventre, Jesus.
6: Santa Maria, Mãe de Deus, rogai por nós, pecadores, agora e na hora da nossa morte. Amém.
3: Ave Maria, cheia de graça, o Senhor é convosco, bendita sois vós entre as mulheres, e bendito é o fruto do vosso ventre, Jesus.
6: Santa Maria, Mãe de Deus, rogai por nós, pecadores, agora e na hora da nossa morte. Amém.
3: Ave Maria, cheia de graça, o Senhor é convosco, bendita sois vós entre as mulheres, e bendito é o fruto do vosso ventre, Jesus.
6: Santa Maria, Mãe de Deus, rogai por nós, pecadores, agora e na hora da nossa morte. Amém.
3: Ave Maria, cheia de graça, o Senhor é convosco, bendita sois vós entre as mulheres, e bendito é o fruto do vosso ventre, Jesus.
6: Santa Maria, Mãe de Deus, rogai por nós, pecadores, agora e na hora da nossa morte. Amém.
3: Ave Maria, cheia de graça, o Senhor é convosco, bendita sois vós entre as mulheres, e bendito é o fruto do vosso ventre, Jesus.
6: Santa Maria, Mãe de Deus, rogai por nós, pecadores, agora e na hora da nossa morte. Amém.
3: Ave Maria, cheia de graça, o Senhor é convosco, bendita sois vós entre as mulheres, e bendito é o fruto do vosso ventre, Jesus.
6: Santa Maria, Mãe de Deus, rogai por nós, pecadores, agora e na hora da nossa morte. Amém.
3: Ave Maria, cheia de graça, o Senhor é convosco, bendita sois vós entre as mulheres, e bendito é o fruto do vosso ventre, Jesus.
6: Santa Maria, Mãe de Deus, rogai por nós, pecadores, agora e na hora da nossa morte. Amém.
3: Ave Maria, cheia de graça, o Senhor é convosco, bendita sois vós entre as mulheres, e bendito é o fruto do vosso ventre, Jesus.
6: Santa Maria, Mãe de Deus, rogai por nós, pecadores, agora e na hora da nossa morte. Amém.
3: Ave Maria, cheia de graça, o Senhor é convosco, bendita sois vós entre as mulheres, e bendito é o fruto do vosso ventre, Jesus.
6: Santa Maria, Mãe de Deus, rogai por nós, pecadores, agora e na hora da nossa morte. Amém.
3: Glória ao Pai, ao Filho e ao Espírito Santo.
6: Como era no princípio, agora e sempre. Amém.
3: Ó meu bom Jesus,
6: perdoai-nos, livrai-nos do fogo do inferno, levai as almas todas para o céu e socorrei principalmente as que mais precisarem da vossa misericórdia. Amém.
3: Nossa Senhora Aparecida,
6: rogai por nós.
3: Muito obrigado, Dona Fátima, pela sua participação. Que Deus Amém. Te abençoe. Tenha uma boa Amém. Noite.
6: Boa noite.
5: Rezamos esse terço também pela saúde da Dona Carmelina Medeiros, que encontra-se internada, e rezamos pela sua recuperação.
3: Nosso muito obrigado aos queridos ouvintes que participaram conosco, a Cirlei, a Maria, a Zelia, a Judite e a Dona Fátima. E convidamos que participem novamente amanhã, a partir das 18h30, do Santo Terço, aqui da Rádio Cultura ao vivo. Infinitas graças vos damos, soberana rainha, pelos benefícios que todos os dias recebemos de vossas mãos liberais. Dignai-vos agora e para sempre tomarmos debaixo de vosso poderoso amparo, e para mais vos agradecer, vos saudamos com uma salve rainha.
1: Salve rainha, mãe da misericórdia, vida, doçura, esperança, nossa salve. A vós bradamos, degredados filhos de Eva, a vós suspirando e gemendo e chorando neste vale de lágrimas. E após a advogada nossa, esses vossos olhos misericordiosa nos volvei, e depois desse dester mostrai-nos Jesus, bendito o fruto do vosso ventre, ó clemente, ó piedosa, ó doce sempre Virgem Maria, rogai por nós, Santa Mãe de Deus,
3: para que sejamos dignos das promessas de Cristo. E agora recebemos a bênção episcopal de Dom Mário Marques a todos os ouvintes da oração do Santo Terço. Uma boa noite.
7: Que Deus Todo-Poderoso, cheio de bondade e misericórdia, conceda paz, saúde, proteção e prosperidade para você, para seus familiares, para seus vizinhos. Que ele esteja atrás de vós para vos livrar de todo o mal, de toda a inveja, doença e discórdia. Que ele esteja dentro de vós para vos dirigir, ao vosso lado para vos acompanhar, em vossas orações para vos conservarem sempre na saúde do corpo e da alma. A bênção de Deus Todo-Poderoso, Pai, Filho e Espírito Santo, desça sobre cada um de vós e permaneça para

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0: Valeu, moçada, 19 horas 7 minutos, 16 graus é a temperatura. Noite desta quinta-feira, estamos de volta aqui na programação da 93.9 e a partir de agora o nosso encontro com a música sertaneja. É o sertanejão louco de bom pra você a partir de agora até as 9.
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0: E cumprimentamos a cada um dos nossos amigos e amigas, a você que está chegando agora, a você que estava na oração do Santo Terço e vai continuar conosco na programação musical a partir de agora. 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

0: Vamos que vamos, né? Seguindo aqui com o nosso programa. Meus amigos lá da Chácara Recanto dos Trobeiros, obrigado aí pela companhia. Alô, Elisete, um abraço pra você, pra toda a família. Obrigadão aí pela companhia. Lá em Anitta Garibaldi, lá no Barro Preto. Um abraço, André. O André tá ligadaço com a gente aqui no programa também, né? Quero mandar um alô pra Tere, a Tere que tá pedindo uma música aqui do Renan e Raí, oferecendo pra dona Ironi, o Beto lá do Papuã e pra todos os ouvintes aqui do programa. Essa é a Terezinha Proença, lá do bairro Aparecida. Obrigado, Terezinha. Um abração pra você e o pessoal lá do Papuã, a Ironi lá e toda a família, né? O Beto, obrigado aí pela companhia de todos aqui conosco no nosso Noite Sertaneja. O Ade tá conosco? Oi, Ade.
1: Boa noite, boa noite.
0: Boa noite.
1: Tudo bom, tamo aí.
0: Beleza.
1: Já o programa, né? Beleza, criatura?
0: Valeu, meu amigão.
1: Se for possível, fizer no canto aí, ó, meu. Jean Giovanni aí, ó. Musicão clássico, bom, né? Pra escutar de noite aí.
0: Jean Giovanni.
1: Meu último amor, faz favor. Se for atendido, agradeço.
0: Eu que agradeço. Valeu, obrigado. Um grande abraço aí, meu amigão. Lá no município de Zorté, lá no Duas Pontes, tá o nosso amigo Leomar. Oi, Leomar, boa noite aí, meu amigão. Ótima quinta-feira aí pra você também. Obrigado aí pela audiência com a gente aqui no nosso Noite Sertaneja. 19

0: Hora certa. Cultura.
1: 7:35.
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14: Tá aí, gente, 19:37. 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E o nosso Noite Sertaneja aqui na Cultura mesmo, né? Então boa noite vai pro Chico. O Chico tá ligadaço com a gente aqui, tá pedindo uma música aqui do Bruno Marrone e tá oferecendo pra quem, Chico?
15: Lá pro Bar do Paludo, lá a galera do Bar do Paludo, do Nica.
14: Beleza.
15: O Bar do Paulo ali, da antiga do Alazém. E pra quem tá escutando, beleza, meu amigo? Valeu,
14: um abraço. Tudo de bom, obrigado aí pela companhia. Andriele tá mandando um abraço pro casal que está ouvindo o nosso Noite Sertaneja, Andréia e o Ade.

Te abraço a eles, né? Obrigado aí pela companhia com a gente aqui no programa também, né? Boa noite, minha amiga Elizabeth da Silva. Seja sempre bem-vinda aqui, amiga. Ótima noite aí pra você. O Léo, pra tudo tranquilo, Léo. O Léo Lopes lá do Ibicuí, por aqui, diz ele. Tá pedindo uma música. Se for possível, tá oferecendo pra toda a família, né, Léo? Um abração pra você, já vamos providenciar a moda aqui no nosso Noite Sertaneja. Meu boa noite vai também pro Argeu Antunes. O Argeu está ouvindo a gente lá no bairro Boa Vista. Obrigado, Argeu. Boa noite, amigão. Vamos seguindo aqui com o nosso Noite Sertaneja, vamos trazendo então Bruno e Marrone na sequência aí do nosso Noite Sertaneja.

0: Hora certa.
1: 7h49.
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Olha, vamos atendendo aqui a nossa amiguinha Carol. A Carol tá com a gente aqui. Oi, Carol. Tudo bem com você também, minha amiga aqui? Tudo ótimo. A Carol Silva, ela tá pedindo uma música pra ouvir, né? Isso, claro que tem, minha amiga. Um abração aí pra você. Vamos lá pra Anitta Garibaldi, a Terezinha está com a gente e tá pedindo um Amadão Batista. Tá na Celesc, tá trabalhando. Oi, Terezinha, de Anitta, nosso boa noite. Obrigado aí pela companhia. Meu boa noite vai pra Elizabeth Guzatti Brunetta. Oi, Elizabeth. Um abração pra você. Ela tá mandando um abraço pra toda a família Guzatti Brunetta e também pros amigos e amigas que estão ligados com a gente aqui no nosso Noite Sertaneja, né? Opa, a Marli Oliveira da Silva também está ouvindo o nosso programa.

Obrigado, Marli. Uma ótima noite aí pra você e tudo de bom. Vamos trazendo primeiro Zezé de Camargo e Luciano de volta aqui no nosso Noite Sertaneja, 19:54.

0: 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Cultura.
1: 8:05.
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0: 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Simbora, né, moçada? 20h08. É, continuamos com 16 graus aqui a temperatura. Meu boa noite vai para quem aqui no nosso Noite Sertaneja. Meu amigo careca, o Gilson, tá com a gente. Boa noite, Gilson.
1: Boa noite, meu nobre. Tudo certo? Como é que tá o amigo? Mandou um alô aí pra galera da ração aí, da Cocã aí, a Solange também que tá na escuta, a Bruno, minha filha. Aí agora estamos de folga, vamos só atorar amanhã às 5.
0: Bom descanso, amanhã é cedo.
1: Positivo, um abraço, ótima programação tua aí, meu amigo.
0: Valeu, Gilson.
1: Poder tocar o do Renan Raí aí.
0: Com certeza.
1: Top. Abraço.
0: Outro abraço, bom descanso e tudo de bom aí, meu amigão. O Serginho Pôssera tá com a gente.
2: Boa noite, família Rádio Cultura, tudo certo com vocês aqui, ó, Cordinho do Campos Novos. Pode rodar uma música bem boa pra nós e do trio Parda Dura, bem caprichadona, ofertando a programação aqui pra toda a minha família, lá pra dona Maria, pro seu Darcila, pro seu Rodrigo, pra dona Débora, e lá pro seu Jair Bresciani, lá pro seu Cuitela, pro seu Valdemar Trevisal, lá pro seu Pedrão, pro seu Flávio Bazé, e lá pro seu João Pedroso, pro seu Ricardo, pro seu Van de Boeira, pro seus Marina, e aqui lá pra Dani, pro Paulo Sérgio, pro Dona Vitória, pro Dona Maria Lise, e lá pro seu Juliano Piccoli, e pra todos os vencedores de cultura, um forte abraço pra vocês e tudo.
0: Valeu, valeu, valeu, valeu, aquele abraço. O Juarez tá conosco lá do Jardim Bela Vista, tá pedindo uma moda aqui, e isso... beleza, meu amigo, estamos na torcida aqui por você. Amanhã é um dia importante aí pra ele, né? É isso, já vou rodar a música aí pra você. E boa sorte amanhã lá, tá bom, meu amigão?
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0: a Sônia Aparecida Rodrigues, lá de Anitta Garibaldi. Opa, que pêssego lindo! Mandou uma foto aqui pra nós aqui, né? Fala, Sônia.
4: Boa noite, gente.
0: Boa noite, Sônia.
4: Mandamos do Renan Raí.
0: Mano.
4: Manda aqui no Pomário Gaúcho.
0: Beleza, minha amiga.
4: Te mandei as fotos.
0: Dos pêssegos. Tô vendo.
4: Primeira fruta do ano.
0: Opa. Que beleza, minha amiga. Obrigado aí. Grande abraço aqui do nosso Noite Sertaneja. Boa noite, meu amigo Gelson Gomes, lá de Monte Carlo. Tá ligadaço com a gente também, né? Obrigado aí pela companhia conosco aqui no programa Noite Sertaneja. Vamos trazendo mais sucesso aqui na programação para você curtir com a gente. 20 mais 11.

0: 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Cultura.
1: 8:22.
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Dentro da moçada que estão ligados com a gente, mais uma vez, um abração lá pra Carol, tá ligada com a gente, né, Carol? Obrigadão aí pela tua companhia com a gente aqui no programa. O abraço mais uma vez lá pro pessoal lá da chácara Recanto dos Tropeiros, Elisete e a família.

0: Olha, eu tô recebendo um recadinho aqui do Fernando. O pessoal que está utilizando aí a estrada de Campos Novos a Celso Ramos, né? Da 470 até Celso Ramos. O Fernando está nos avisando aí e prevenindo todos, né? Que tem gado na pista no sentido Celso Ramos, antes do São Simão ali, naquela reta lá. Isso mesmo, por pouco ele não acabou se acidentando agora, então. Importante é alertar a todos os que estão se dirigindo a Celso Ramos ou de Celso Ramos para Campos Novos, que tomem todo cuidado, né? E também alertar aí o proprietário desses animais para que retirem aí da. Deve ter escapado de alguma fazenda ou de algum sítio aí. E esse gado pode causar algum acidente aí, né? Então, as pessoas, os proprietários aí desses animais, por favor, possam retirar do asfalto esses animais, que é um perigo realmente, né? Obrigado, Fernando, pela informação aí, pelo alerta aí pra gente, amigão. Boa noite também aqui no nosso Noite Sertaneja, mais uma vez lá pro Chico. O Chico tá ligado com a gente aqui no nosso Noite Sertaneja. Obrigado, Chico. Boa noite também pro Osni, ele e a esposa que estão ouvindo a gente lá na corredeira, na Invernada dos Negros, tá pedindo uma música. Aí sábado eles vão estar ali na feirinha, né? Mais uma vez, né? O Osni e a esposa e os demais companheiros lá da nossa feirinha aqui de Campos Novos, que começa às 8 horas da manhã e vai até 1 da tarde, né? Atendendo a moçada aí. Minha amiga Maria Delin está com a gente aqui no programa. Boa noite, amiga.
1: Boa noite, Gerson.
0: Boa noite.
1: Mande uma música aí bem boa pra nós, hein?
0: Mando sim.
1: Preço pra toda a minha família, dona Vitória, pra Jenny, pro Paulinho.
0: Beleza.
1: E pra vocês aí da rádio.
0: Obrigado, minha amiga, ótima noite. A Bernadette Marques de Oliveira também tá com a gente. Oi, Bernadette, boa noite.
2: Boa noite, Gerson, tudo bem?
0: Tudo ótimo. Tem
2: uma música pra nós aqui no Ernesto Zorteia.
0: Mandou sim.
2: Pode ser a do Teodoro Sampaio, Tapete na Sala.
0: Com certeza, minha amiga. Um abraço pra você e tudo de bom.

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2: Então, moçada, agora 20:41, 19, nos separando das 21 já, na reta final aí do nosso Noite Sertaneja. É, mais uma vez, um abraço pro Osni, esse que tá ligado com a gente, a Mari Santos lá em Florianópolis, curtindo o nosso Noite Sertaneja, mandando um alôzão pros parentes e amigos, especialmente pra dona Maria, mamãe, lá no distrito da Bela Vista, dizendo que tá tudo bem por lá. E tem gente de aniversário hoje, nossos vizinhos aqui, opa! Meu amigo Bira, feliz da vida, a Brenda, feliz da vida, a Marga, feliz da vida, comemorando o aniversário do filho e irmão Magno Guedes. Alô, Magno, parabéns pra você, meu amigão. Tá de aniversário hoje, o Magno. A ele, muitos anos de vida, com saúde, sucesso sempre, cada vez mais. Ao nosso professor, diz o Bira aqui, isso, professor, que Deus te abençoe sempre. E a família diz assim, nós amamos muito você, Magno. Da irmã Brenda, dos pais Amarga e o Bira César, para o nosso amigo Magno Guedes, hoje de aniversário. Que Deus continue te abençoando, muito sucesso na vida, é o nosso desejo aqui da cultura também.

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0: Hora certa.
2: 8:48.
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0: namorada e pra todos que estão na escuta, tá, meu amigo?
1: Valeu, um abraço. Hoje quero mandar um alôzão lá pro Betiolo, pessoal do Rampas, atendendo movimentação sempre grande lá, principalmente nessa hora, né, Betiolo? Hoje a Isolete tá de folga, o Betiolo tá na chapa lá, e vamos que vamos, diz ele aqui, né? À tarde fez a inholine de novidade, né? A inholine de salame, e agora à tarde tá na chapa lá, atendendo a moçada, né? Uma ótima noite, bom trabalho e depois um bom descanso também. Obrigado, meu amigão. E agradeço a todos que estiveram participando e ouvindo o nosso Noite Sertaneja. Amanhã tem mais e te espero a partir das 19 horas com mais um desfile do nosso sertanejão. Obrigado ao Super Lucas que esteve com a gente. Fiquem todos com Deus e a proteção de Nossa Senhora Aparecida. Boa noite, Campos Novos. Boa noite, região. Já tem a voz do

0: Valeu, quero um abraço já nas últimas participações aqui no nosso Noite Sertaneja. Meu amigo Daniel Alves, Anitta Garibaldi, boa noite.
1: Opa, boa noite, meu amigo Gerson, aqui é o Daniel Alves. Eu gostaria de pedir uma música, se for possível rodar. Eu agradeço, ofereço para minha esposa Elvira, para vocês aí da rádio.
0: Beleza,
1: e para todos que estão na escuta, uma do Amado Batista aí, bem apaixonado.

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1: Está no ar a Voz do Brasil. As notícias do governo federal que movimentaram o país no dia de hoje.
2: Olá, boa noite.
3: Boa noite para você que nos acompanha em todo o país.
2: Quinta-feira, 10 de setembro de 2026.
3: Vamos aos destaques do dia.
2: Fim da taxa das blusinhas.
3: Sancionada lei que acaba com a cobrança do imposto de 20% sobre compras de até $50. Luciana Colares de Holanda.
4: O fim da cobrança vale para o imposto federal. As compras de internacionais continuam sujeitas ao ICMS, com alíquotas definidas pelos estados e Distrito Federal.
2: Nunca é tarde para aprender.
3: Cadastro da Educação de Jovens e Adultos orienta quem quer voltar a estudar. Luana Karen.
5: A plataforma é um auxílio para o aluno encontrar a oportunidade de matrícula mais adequada à sua realidade.
2: Segurança na hora das compras.
3: Do brinquedo ao eletrodoméstico, verifique o selo de conformidade do Inmetro que garante a segurança do produto.
2: Capacetes, cilindros de gás natural e extintores de incêndio contam ainda com selo digital. Quem explica é Márcio Oliveira, presidente do Instituto.
6: Ele vai pegar a câmera, fazer a foto no QR Code e imediatamente vai ser direcionado para nossa atendente virtual. Ato contínuo, ela vai dizer selo falso ou vai dizer produto aprovado.
3: Hoje na apresentação da Voz do Brasil, Luciano Seixas e Mariana Jungmann.
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3: A chamada taxa das blusinhas agora foi zerada de forma definitiva.
2: O imposto de 20% era aplicado sobre importação de compras de até $50, ou seja, R$250.
3: E agora serão aplicadas apenas taxas estaduais, o que reduz o custo desses itens.
4: O texto aprovado pelo Congresso Nacional e sancionado nesta quinta-feira acaba com um imposto de 20% sobre compras internacionais de até $50, a chamada taxa das blusinhas. A cobrança já estava suspensa desde maio com a edição da medida provisória. Agora, com a sanção, se torna definitiva. O ministro da Fazenda, Dario Durigan, explica como funciona hoje o acompanhamento dessas mercadorias que vêm para o Brasil.
7: O desembaraço, ele é expresso. A gente recebe a informação do que vem das empresas desde antes de sair do porto de origem. Todas as empresas sentaram conosco e disseram: não, nós vamos padronizar a caixa. Então a gente sabe o que está dentro, de que empresa que vem, que está cumprindo com regra de proteção à criança e adolescente.
4: O fim da cobrança vale apenas para o imposto federal. As compras internacionais continuam sujeitas ao imposto sobre circulação de mercadorias e serviços, o ICMS, com alíquotas definidas pelos estados e pelo Distrito Federal. Serão realizadas avaliações periódicas dos impactos econômicos da lei e, caso sejam identificadas consequências, medidas poderão ser adotadas. A lei também zera impostos de importação de medicamentos destinados a doenças raras e negligenciadas sem similar nacional. Reportagem Luciana Colares de Holanda.
2: Os vales do programa Gás do Povo referentes ao mês de setembro já estão disponíveis. O prazo começou hoje.
3: A informação é do Ministério do Desenvolvimento e Assistência Social, Família e Combate à Fome.
8: A frequência de recebimento do vale varia de acordo com a quantidade de pessoas que compõem a família. Por isso, a orientação é consultar os canais oficiais e verificar se há um vale disponível e até quando ele pode ser usado. Os canais oficiais são o aplicativo Meu Social, o portal Cidadão Caixa, o Disque Social 121 com ligação gratuita e o site gasdopovo.mds.gov.br. Repetindo, gasdopovo.mds.gov.br. Por estes canais, também é possível localizar as revendas credenciadas ao programa. A Secretária Nacional de Integração e Articulação de Plataformas